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1: A saúde das mulheres ganha novas regras no SUS.
0: Uma lei publicada nesta quinta-feira garante o direito a uma avaliação médica completa, pelo menos uma vez por ano, com exames de rotina e ações de prevenção.
2: As mulheres vão ter direito a uma avaliação médica completa pelo SUS, pelo menos uma vez por ano. A medida está prevista em uma lei publicada nesta quinta-feira no Diário Oficial da União. O objetivo é reforçar a prevenção e ajudar a identificar doenças e outros problemas de saúde o mais cedo possível. A avaliação deve incluir exames de rotina e de triagem, definidos de acordo com a idade e as principais doenças que atingem em a população feminina. O atendimento também vai levar em conta fatores como condição de saúde, situação socioeconômica e local de residência. A nova lei prevê ainda campanhas para incentivar os cuidados com a saúde das mulheres. Entre as ações estão orientações sobre alimentação, atividade física, saúde mental e vacinação, além da realização de exames preventivos. As novas regras entram em vigor 180 dias depois da publicação da lei. Márcia Fernandes, para a Voz do Brasil.
1: Foi apresentada hoje a Central de Comando das UTIs Inteligentes do SUS, que monitora em tempo real os pacientes internados em 6 hospitais do Brasil.
0: Sediada na Universidade de São Paulo, a sala contará com monitoramento 24 horas e vai contribuir para o atendimento dos pacientes.
1: Para isso, as UTIs Inteligentes vão utilizar a conectividade e a inteligência artificial, como destacou o ministro da Saúde, Alexandre Padilha.
3: Inteligência artificial é uma realidade quando é aplicada a uma estrutura, ou seja, trazer essa incorporação tecnológica para servir os pacientes do SUS. Isso é inovação com acesso. Essa é uma tecnologia que vai ser apropriada também pelos hospitais privados, pela saúde suplementar, vai crescendo a densidade tecnológica do país.
0: A expectativa é reduzir as complicações clínicas e o tempo de internação dos pacientes, aumentar a rotatividade dos leitos e o acesso aos serviços do SUS.
1: Início das aulas desperta aquele interesse pelo material novinho que vai acompanhar o aluno durante toda a jornada daquele ano.
0: Escolas públicas de todo o país têm até a próxima terça-feira para decidir quais livros serão usados pelos próximos 4 anos.
4: Escolas públicas de todo o Brasil têm até o dia 8 de setembro para escolher os livros didáticos que serão utilizados nos próximos 4 anos por estudantes e professores do 1º ao 5º ano do ensino fundamental. O processo de seleção faz parte do Programa Nacional do Livro e do Material Didático, iniciativa executada pelo Fundo Nacional de Desenvolvimento da Educação, o FNDE, em conjunto com o Ministério da Educação. Para auxiliar as equipes na decisão, Fernanda Pacobaíba, presidente do FNDE, explica que o MEC disponibiliza o Guia Digital, ferramenta que reúne informações sobre as obras aprovadas. Segundo Fernanda Pacobaíba, os livros selecionados passam por uma análise criteriosa.
5: O que o FNDE disponibiliza a partir de uma seleção junto com o Ministério da Educação, quais foram as obras selecionadas. Então, vamos imaginar, para português, tem 4 possibilidades. E aí é o professor, junto com a rede, que vai dizer, ah, eu quero a obra do autor X, porque ela tem mais a ver com a minha peculiaridade aqui.
4: A escolha dos materiais, segundo a orientação do MEC, deve ser realizada de forma coletiva, incluindo professores, coordenadores e gestores escolares. E essa decisão tem até oficina para preparar toda a equipe na escola pública onde a Juliana Cristina Silva trabalha em Brasília. Ela é coordenadora pedagógica e afirma que é fundamental que os livros atendam à realidade dos estudantes.
6: Professora, o que está na sala de aula mais próximo ao aluno?
4: Roberto Alves, diretor da mesma escola onde a Juliana trabalha, conta que mesmo em um cenário cada vez mais cheio de telas e aparelhos eletrônicos, o livro didático segue como um aliado essencial no processo de ensino e aprendizagem.
7: O livro físico, ele é muito importante ainda, apesar de tanta tecnologia, né? Então as crianças gostam de receber, coloca o nome, coloca o telefone, coloca a série, porque não pode perder o livro, tem que ter cuidado. O livro é um parceiro do dia a dia.
4: Após a análise das obras e a definição dos livros escolhidos, o diretor da escola ainda deve enviar o registro no sistema PNLD Gestão, com acesso pela conta gov.br. Reportagem Gabriela Noronha.
1: E professores podem ter acesso a descontos em compras e serviços. Para isso, devem participar da iniciativa #TôComProf.
0: Com mais de 40 empresas físicas e online aderiram à iniciativa de bancos e farmácias a aplicativos de alimentação e cursos de pós-graduação.
1: As empresas podem ser identificadas por meio do selo #TôComProf ou ser verificadas na página do programa no portal do MEC.
0: Para ter acesso aos benefícios, basta apresentar a Carteira Nacional Docente do Brasil.
1: O documento pode ser solicitado por professores da educação básica e superior de escolas públicas e privadas de todo o país, que estejam no exercício da profissão.
0: Confira como obter o documento com Graziela Mendonça.
8: Professores da educação básica e superior já podem solicitar a Carteira Nacional Docente do Brasil. O documento pode ser emitido por profissionais em exercício em instituições públicas ou privadas de todo o país. A solicitação é feita pela internet, no sistema oficial da Carteira Nacional Docente, com acesso pela conta gov.br. O sistema verifica os critérios de elegibilidade e os dados do vínculo com a instituição de ensino. Para solicitar o documento, é necessário ter o CPF regular e cadastro ativo no E-Social pelo empregador. Depois da conferência dos dados, o professor deve completar o cadastro, enviar uma foto e confirmar as informações para a emissão da versão digital. O documento tem validade de 10 anos e possui QR Code para verificação. Ele também permite acesso a benefícios previstos para professores, como descontos em hotéis, estabelecimentos credenciados e eventos culturais, além de condições específicas em produtos e serviços. Para saber mais e solicitar a Carteira Nacional Docente, acesse maisprofessores.mec.gov.br. Graziela Mendonça, para a Voz do Brasil.
1: E por falar em pesquisa, você que é professor da educação básica, uma oportunidade de formação profissional e acadêmica.
0: O Ministério da Educação e a Coordenação de Aperfeiçoamento de Pessoal de Nível Superior, a CAPES, divulgaram mais de 8 mil vagas em cursos de pós-graduação para docentes da rede pública de ensino.
1: As oportunidades contemplam mestrado e doutorado acadêmico em áreas como matemática, letras, biologia, história e demais áreas do currículo escolar.
0: Também serão oferecidas mais de 1.000 vagas para mestrados profissionais nas áreas de educação inclusiva e educação tecnológica.
1: Os interessados podem se inscrever pelo portal Formação Mais Professores no endereço gov.br/mec.
0: Uma mistura improvável que promete construir casas mais frescas e sustentáveis.
1: Cientistas da Universidade Federal de Lavras, em Minas Gerais, desenvolveram um bloco de concreto usando fibra de coco e restos de mineração.
0: O novo material reduz a transferência de calor e pode criar ambientes mais confortáveis.
1: Os detalhes dessa novidade você confere agora no quadro Ciência em Prática.
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10: Uma forma sustentável para um velho conhecido da construção civil. Um bloco de concreto mais resistente, feito com fibra de coco e resíduos de mineração da rocha quartzito.
11: Sou Isabelle Cristina de Carvalho Terra, sou engenheira civil e doutora em engenharia de biomateriais da Universidade Federal de Lavras. A pesquisa, ela teve como objetivo avaliar a possibilidade de produzir blocos de concreto para alvenaria incorporando dois tipos de resíduos. Resíduo de quartzito, que é proveniente da mineração, e fibras de coco, proveniente de resíduos agroindustriais.
10: Dois ingredientes inusitados e uma receita que promete conforto para os lares brasileiros. Os blocos de concreto prometem amenizar o calorão dos materiais tradicionais.
11: Os blocos convencionais de concreto, eles podem apresentar elevada transferência de calor. Então, a pesquisa mostrou que a utilização das fibras de coco reduz a condutividade térmica dos blocos. Então, na prática, isso pode contribuir para menor transferência de calor, ambientes internos mais confortáveis, menor necessidade de climatização artificial, possibilidade de redução do consumo de energia. A contribuição ambiental da pesquisa, ela é bastante significativa, porque ela transforma dois materiais que seriam considerados resíduos em matérias-primas para a construção civil. A incorporação desse material em blocos de concreto oferece uma alternativa de destinação tecnicamente viável. Isso representa uma lógica de economia circular.
10: Acompanhe a pesquisa na página da Universidade Federal de Lavras. E esse foi o Ciência na Prática, com produção de Warby Calil e edição de Edinaldo Júnior. E nosso encontro com o Saber Científico volta na próxima semana. Até lá!
0: O Pix tem novas regras para que os usuários tenham mais clareza para contestar uma operação identificada como fraude ou golpe.
1: As mudanças deverão ser efetuadas pelos bancos, dando mais liberdade para que o usuário encaminhe documentos e informações.
12: Disponível desde 1º de outubro de 2025 nos aplicativos das instituições que oferecem um Pix, a funcionalidade de contestação por meio do Mecanismo Especial de Devolução, MED, passa a contar com uma jornada mais orientativa. O sistema vai facilitar a identificação do tipo de golpe e a vítima terá um campo disponível para descrever como ocorreu a situação, inclusive com a possibilidade de anexar documentos e comprovantes que serão analisados pela instituição financeira. O MED também vai trazer orientações em casos que não envolvam fraudes, como a não entrega de produtos comprados por meio do Pix, direcionando o usuário para os canais de atendimento do consumidor. Outras mudanças se referem a funcionalidades dos aplicativos. As instituições deverão informar quando houver mudanças no destinatário de contatos salvos para operações de Pix. A função Pix automático deverá trazer em destaque a identificação do recebedor. As novas regras entram em vigor em 1º de março de 2027. O prazo é para que as instituições façam as alterações em seus aplicativos. Nazi Brum, para a Voz do Brasil.
0: Rico em proteína e nutrientes, como por exemplo ômega 3, uma gordura boa que faz bem para o cérebro e para o coração.
1: Pode ser feito assado, cozido, grelhado, ensopado.
0: Estamos falando de peixes e frutos do mar.
1: E já começou a semana do pescado, que estimula o consumo dessa carne tão saudável.
13: Incentivar o consumo de pescado no Brasil. Esse é o objetivo da Semana do Pescado, que este ano é realizada entre 1º e 15 de setembro. Criada em 2003 pelo Ministério da Pesca e Aquicultura, a iniciativa também tem o objetivo de valorizar o empreendedorismo pesqueiro. A campanha propõe que as pessoas criem o hábito de incluir o consumo do pescado ao menos uma vez por semana.

0: Tá em Itambaqui.
1: O peixe foi o meio de sobrevivência do seu Francisco dos Santos Bezerra, que desde os 9 anos de idade já acompanhava o pai, que era pescador. Hoje, aos 65 anos, está aposentado da profissão.
2: Saí assim 2:30 da manhã e quando era 1 hora da tarde já estava chegando de volta. Minha família toda, eu criei a curta de pescaria.
1: E foi justamente o pescado que fez a merendeira Marli Pereira de Souza ganhar até prêmio. Só de saber os ingredientes, já dá a vontade de experimentar essa receita, que leva o nome de peixe joia rara.
3: Leite de coco, extrato de tomate, vem a batata inglesa, vem o queijo mussarela, que dá todo o diferencial, né? Todo o sabor no peixe. Nós colocamos o tomate, a cebola, o pimentão, a manteiga, para dar aquela refogada, aquela apurada, e é onde vai dando sabor.
1: E esse prato é um dos preferidos de Ana Júlia Ramos da Silva, de 9 anos.
4: Eu gosto muito do peixe porque o peixe é macio e também do queijo e da batata.
1: A diretora escolar Maria Ângela Rolim de Oliveira garante que os alunos aprovam essa refeição.
5: Na escola, a gente usa muitas estratégias para a criança aceitar bem o peixe. Então, aqui na escola, eles amam o peixe assado. Eles amam esse peixe, né, que a nossa merendeira faz com batata, com queijo mussarela. Então, assim, tem uma boa aceitação.
1: O pescado chega até as escolas públicas de diferentes regiões do país por meio do PNAE, o Programa Nacional de Alimentação Escolar. Uma pesquisa nacional realizada pelo FNDE, em parceria com o Ministério da Educação e o Ministério da Pesca e Aquicultura, aponta o potencial de ampliação do pescado na merenda escolar. O levantamento revela que a inclusão do pescado nas escolas ainda possui espaço para crescimento. O ministro da Pesca e Aquicultura, Édipo Araújo, ressalta que a cadeia produtiva nacional está muito organizada e preparada para atender a demanda.
6: São pescadores, pescadoras, armadores, aquicultores, feiras e empresas que envolvem essa cadeia. O pescado brasileiro, ele precisa estar no centro da mesa da população brasileira.
1: E quem ficou com vontade de comer peixe

0: Em disputas justas e significativas, existe um sistema de classificação que determina quem é elegível para competir e agrupa os atletas em classes esportivas, considerando o impacto da deficiência nas atividades fundamentais de cada modalidade.
1: Atleta paralímpica de tênis de mesa, Carla Maia, conta como o esporte transformou sua vida.
2: Trouxe propósito, me trouxe desafio, me trouxe saúde, oportunidade até como repórter depois. Por isso eu indico para todo mundo.
1: E para quem deseja começar a praticar uma modalidade paralímpica, como Carla Maia, o Comitê Paralímpico Brasileiro oferece uma plataforma que reúne orientações sobre como dar os primeiros passos e permite localizar clubes e associações que desenvolvem atividades esportivas adaptadas. A página Quero Ser Atleta Paralímpico está disponível no site cpb.org.br. Ela apresenta informações para quem pretende iniciar no esporte, seja por lazer e inclusão, ou seja, com o objetivo de seguir uma trajetória no alto rendimento. A ferramenta também facilita a busca por instituições que atuam no esporte paralímpico. Segundo o Comitê Paralímpico, existem atualmente mais de 1000 associações dedicadas ao desporto para pessoas com deficiência em todas as regiões do Brasil. O secretário nacional de Paradesporto do Ministério de Esporte, Fábio Araújo, explica qual é o primeiro passo para encontrar a modalidade adequada.
3: Então, procure uma entidade que ofereça um esporte inclusivo, acessível e seguro, porque quando você insere o esporte na sua vida, você não está falando só de competição, você está falando de empoderamento, ela vai buscar uma educação melhor, uma vida social, ela vai buscar seus direitos, ela vai buscar emprego melhor. Então o esporte é a porta de entrada para muitas outras coisas dentro da vida da pessoa com deficiência.
1: E o tipo de deficiência e como ela impacta a execução das atividades não impede a prática de qualquer modalidade. No paradesporto, os atletas passam por uma classificação. O objetivo é minimizar o impacto da deficiência sobre o resultado da competição. O processo é realizado por classificadores certificados que levam em consideração quanto a deficiência afeta a execução das tarefas e atividades fundamentais de determinado esporte. Assim, os atletas podem competir de forma justa em cada modalidade. Reportagem Cleide Lopes.
4: Dia 7 de setembro, próxima segunda-feira, celebramos a independência do Brasil. Mas para chegar a essa conquista, a história começou bem antes de 1822.
0: Foi resultado de um processo que não ocorreu apenas às margens do Ipiranga, mas que envolveu guerras na Europa e Brasil.
4: E não só com personagens dos livros, mas brasileiros anônimos em diversas regiões do país.
0: Vamos conhecer um pouco mais sobre essa história na reportagem de Graziele Bezerra.
5: No início do século XIX, a Europa estava em guerra. O imperador francês Napoleão Bonaparte decretou o impedimento do comércio dos países europeus com a Inglaterra. Diante da recusa de Portugal em aderir e a ameaça de uma invasão francesa, o príncipe regente Dom João decidiu transferir a corte portuguesa para o Rio de Janeiro. Foi então que o Brasil deixou de ser colônia e passou a integrar o Reino Unido de Portugal. Anos depois, com a queda de Napoleão na Europa, as cortes portuguesas passaram a exigir o retorno da família real. Dom João retornou a Portugal, mas deixou aqui seu filho, Dom Pedro I, que protagonizou o chamado Dia do Fico. Em 9 de janeiro de 1822, conforme relembra o escritor e jornalista Laurentino Gomes.
6: Dom Pedro, pressionado pelas cortes constituintes que queriam que ele voltasse a Portugal, ele decide, não, se é para o bem da nação e felicidade geral de todos, eu fico. Ou seja, é um rompimento entre o herdeiro da coroa portuguesa e a monarquia que estava em Lisboa. E a partir daí, diria assim, que o processo se torna irreversível, né?
5: no dia 7 de setembro, nas

0: proximidades do rio Ipiranga, Dom Pedro recebeu cartas com notícias e decisões das cortes portuguesas. E foi ali que ocorreu o episódio que entrou para a história como o Grito da Independência. Como detalha o historiador e diretor do Museu do Ipiranga, Paulo Garcês Marins.
1: Aqui foi declarada a independência, porém, essa independência foi pactuada no Rio de Janeiro, naquilo que viria a se tornar a Corte Imperial, com as elites do país fazendo um movimento bastante conservador nesse processo de independência.
0: Outros personagens tiveram participação direta no processo de independência, como o ministro José Bonifácio e a princesa Leopoldina, esposa de Dom Pedro. Sem eles, provavelmente Dom Pedro não teria conseguido aguentar a pressão entre a corte de Lisboa e os interesses brasileiros, segundo o jornalista e escritor Laurentino Gomes. Mas ele lembra também de outros brasileiros que protagonizaram a independência.
2: Os brasileiros de 1821 e 1822 sonharam grande. Brasileiros ricos, imperiais, mas também brasileiros pobres, brasileiros escravizados, brasileiros simples, anônimos. Sonharam que o Brasil poderia se manter como um país unido, que não se dividisse, um país que se tornasse independente de Portugal e tivesse grandes ambições. Esse Brasil aconteceu, nós temos o Brasil hoje graças aos sonhos daquela época.
0: Para consolidar a independência, ocorreram confrontos em diferentes regiões do país. Houve combates e mortes no Ceará, no Piauí, no Pará e, sobretudo, na Bahia, onde foram desencadeadas as batalhas de Pirajá e de Itaparica. Com colaboração de Malu Prado, reportagem Graziele Bezerra.
3: Estava na lista de espera do ProUni e foi chamado, tem até o dia 14 de setembro para comprovar as informações apresentadas na inscrição.
4: A documentação deve ser entregue à instituição de ensino indicada pelo candidato.
3: Cada faculdade ou universidade define o formato de recebimento dos documentos exigidos, que pode ser presencial ou online.
4: Quem não apresentar os dados no prazo, perde a vaga.
3: O programa Universidade para Todos usa a nota do Enem para conceder bolsas em instituições particulares de ensino.
4: E essas foram as notícias do governo federal.
3: Uma realização da Secretaria de Comunicação Social da Presidência da República.
4: Com produção da empresa Brasil de Comunicação.
3: Fique agora com as notícias do Poder Judiciário e do Congresso Nacional. Boa noite.
4: Boa noite para você. Até amanhã.
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7: Jornada Ítalo-Hispano-Brasileira de Direito Público foi encerrada no Supremo Tribunal Federal com um debate sobre integridade do processo democrático eleitoral.
8: Para STJ, comprador de celular defeituoso, não está dispensado automaticamente de aguardar prazo legal para conserto.
7: Bancário chamado de devagar, devagarinho, obtém aumento de indenização na Justiça.
8: Boa noite, eu sou o Arthur Filho.
7: E eu sou Walter Lima.
8: A 17ª Jornada Ítalo-Hispano-Brasileira de Direito Público foi encerrada nesta quinta-feira no Supremo Tribunal Federal com debates sobre integridade do processo democrático eleitoral e o papel da justiça constitucional.
7: O encontro, iniciado ontem, reuniu magistrados, professores e pesquisadores do Brasil, da Itália e da Espanha. Marta Ferreira.
9: A jornada teve como tema resistência democrática e justiça constitucional. Na terceira e última sessão do evento, os debates abordaram a atuação da justiça constitucional para garantir a regularidade das eleições. O diretor do Centro de Estudos Constitucionais do STF, Fernando Facuri Scaff, apresentou o panorama dos acontecimentos posteriores às eleições presidenciais de 2022 e exibiu vídeo institucional sobre os ataques às sedes dos três poderes em 8 de janeiro de 2023. Ele citou as investigações, os processos e os julgamentos decorrentes dos ataques. Segundo Scaf, o cenário político brasileiro continua marcado por disputas intensas e críticas ao Supremo e ao sistema de justiça.
8: STJ entende que comprador de celular defeituoso não está dispensado automaticamente de aguardar prazo legal para o conserto.
7: O prazo definido em lei é de até 30 dias para o fornecedor resolver o problema. Fátima Uchoa.
10: A Defensoria Pública do Rio de Janeiro ajuizou ação civil pública contra as operadoras Claro, Oi, Tim e Vivo, alegando que o celular é produto essencial e por isso seria abusiva a prática dos fornecedores de não disponibilizar o direito imediato à troca, à devolução do valor pago ou ao abatimento do preço, mas o Tribunal de Justiça Estadual discordou. No voto condutor do julgamento pelo STJ, o ministro Ricardo Villas Boas Cueva observou que, em regra, só após os 30 dias é que a lei garante ao consumidor uma dessas três opções. E embora o celular seja importante na vida cotidiana, cabe ao juiz analisar cada caso se o aparelho é essencial para a pessoa, a ponto de serem dispensados os 30 dias.
8: Um bancário que era alvo frequente de apelidos e brincadeiras ofensivas por causa de uma doença relacionada ao trabalho vai receber uma indenização maior por danos morais.
7: A decisão é da terceira turma do Tribunal Superior do Trabalho, Samanta Flor.
11: O bancário foi diagnosticado com LER-DORT, doença que afetava os movimentos e dificultava que ele realizasse algumas tarefas. O trabalhador passou a ser alvo frequente de comentários e brincadeiras ofensivas entre os colegas. Para a terceira turma do TST, além da repetição das ofensas, houve omissão da empresa em impedir a situação. Por isso, a corte elevou a indenização por danos morais de 10 mil para 20 mil reais.
8: Tribunal Superior Eleitoral celebra Pacto Nacional pela Paz e Tolerância nas eleições 2026.
7: Acordo busca promover diálogo, segurança, pluralismo e fortalecimento da democracia no pleito de outubro. Fábio Ruas.
12: O pacto foi firmado nesta quinta-feira com instituições da sociedade civil e organizações religiosas. O objetivo é fortalecer a democracia, promover a convivência pacífica e contribuir para a realização de eleições livres, seguras e legítimas. Na abertura do evento, o presidente do TSE, ministro Cássio Nunes Marques, disse que o tribunal dá um passo que transcende o calendário eleitoral, por um propósito comum de fortalecer a democracia brasileira e reafirmar um de seus pilares constitucionais, o pluralismo político. Ele disse também que é necessário construirmos um ambiente em que ninguém tenha medo de votar, de manifestar opinião, de participar da vida pública ou de defender as próprias convicções.
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8: A você uma boa noite.
7: E até amanhã.
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5: Está no ar o Jornal do Senado.
13: Eu sou Paula Groba.
14: E eu sou Humberto Pinheiro.
13: E estes são os destaques de hoje do Jornal do Senado, que começa agora.
14: Aprovada MP da taxa das blusinhas, que zera imposto sobre compras internacionais de até 50 dólares.
13: Congresso aprova medida para acelerar fila de benefícios do INSS.
14: Senado aprova a criação de Universidade Federal da Fronteira Norte.
13: Boa noite.
14: Boa noite.
13: O Senado confirmou o fim da taxa das blusinhas, que é um imposto nas compras internacionais de até 50 dólares.
14: A medida ainda determina a realização de avaliações periódicas sobre os impactos da desoneração fiscal, E mais, o texto ainda prevê isenção de impostos para medicamentos de doenças raras que não tenham similar no Brasil. Repórter Márcio Maturana.
15: Agora é definitivo. Compras internacionais de até $50, cerca de R$250, não pagam mais o imposto de importação, que era de 20%. A senadora Leila Barros, do PDT do Distrito Federal, foi a relatora na comissão mista da medida provisória.
16: Enquanto o viajante que se desloca ao exterior já goza de isenções de tributos federais sob a bagagem no valor de $1,000, a família de baixa renda que não viaja não dispõe desse mesmo canal desonerado. A única forma de disposição desse extrato social para adquirir produtos importados de pequeno valor é pela remessa internacional.
15: Nas compras de até $3,000, as alíquotas da importação serão reduzidas de 60% para 30%. Uma das mudanças é a isenção de impostos para medicamentos de doenças raras que não tenham similar no Brasil. Outras são a adoção de medidas para a venda de produtos ilegais e a realização de avaliações periódicas sobre os impactos da desoneração. O primeiro em 3 meses e os seguintes em intervalos de no máximo 6 meses, como explicou Leila Barros.
17: A gente atendeu em parte a maior preocupação do setor, que é a avaliação, dando essa autonomia ao Ministério da Fazenda, a avaliação de 6 em 6 meses e também passar pelo Executivo a avaliação do Congresso Nacional anualmente.
15: O imposto sobre importações de até $50 ganhou o apelido de taxa das blusinhas, mas existia para qualquer tipo de produto, como eletrônicos ou cosméticos, em compras internacionais que ficaram populares em sites e aplicativos de celular. Já a cobrança do ICMS continua igual para compras de qualquer valor, porque a alíquota desse imposto é definida pelos estados.
13: E o Senado enviou para a sanção presidencial a prorrogação até 2030 de incentivos fiscais a programas de atenção à saúde oncológica e de pessoas com deficiência.
14: Com a medida, empresas poderão continuar direcionando parte de seus impostos para financiar projetos de entidades sem fins lucrativos que atuam na prevenção, no diagnóstico e no tratamento. Repórter Pedro Pincer.
18: O projeto altera o funcionamento do Programa Nacional de Apoio à Atenção Oncológica e do Programa Nacional de Apoio à Atenção da Saúde da Pessoa com Deficiência. O texto prorroga até o ano calendário de 2031 a possibilidade de dedução do imposto de renda para doações destinadas aos dois programas. Com a medida, empresas poderão continuar direcionando parte dos seus impostos para financiar projetos de entidades sem fins lucrativos que atuam na prevenção, diagnóstico e tratamento de doenças oncológicas, bem como em serviços de reabilitação e tecnologias assistivas. A relatora, senadora Mara Gabrilli, do PSD de São Paulo, ressaltou que a aprovação não vai significar aumento de despesas.
19: Não há no texto ampliação de percentuais de dedução, criação de novos benefícios ou majoração de despesa orçamentária direta. Os limites e condições para usufruto do benefício permanecem inalterados, de modo que a renovação do incentivo não implica aumento de renúncia fiscal em termos percentuais, mas apenas a manutenção do regime vigente por mais um ciclo.
18: O texto também atualiza a legislação para incluir o termo correto transtorno do espectro autista e adequa as referências às normas de certificação de entidades beneficentes.
13: A fila de benefícios do INSS é um dos principais desafios da Previdência. Para reduzir a espera de quem precisa de uma resposta sobre aposentadorias, auxílios e outros benefícios, o Congresso aprovou uma medida provisória que amplia a força-tarefa do INSS e da Perícia Médica Federal.
14: A medida reforça as equipes do órgão e da Perícia Médica Federal com o objetivo de acelerar a análise dos pedidos que estão há mais de 30 dias na fila. Repórter Rodrigo Rezende.
20: O Congresso aprovou a medida provisória que ampliou a força-tarefa do INSS e da Perícia Médica Federal com o objetivo de diminuir a fila de cidadãos que aguardam benefícios previdenciários. A ideia da MP é dar celeridade à análise dos pedidos, principalmente para aqueles que estão aguardando há mais de 30 dias na fila. A relatora, senadora Zenaide Maia, do PSD do Rio Grande do Norte, destaca que desde a edição da MP, os resultados já são significativos.
21: Os resultados alcançados em 2021
1: 2026 evidenciam a efetividade do programa. Entre janeiro e junho, o número de processos pendentes de análise ou de perícia médica inicial caiu de 2,7 milhões para 1,7 milhão. A redução foi ainda mais expressiva nos processos com tempo de espera superior a 45 dias, que passaram de 1,7 milhão para apenas 557 mil.
20: Como não houve modificação por deputados e senadores no conteúdo da MP enviada pelo Poder Executivo, o texto será agora promulgado pelo Congresso.
13: Atos de crueldade contra animais poderão estar entre as hipóteses que autorizam a aplicação de medidas socioeducativas de internação para crianças e adolescentes.
14: Projeto com essa determinação teve a votação concluída na Comissão de Constituição e Justiça e deve seguir diretamente para análise da Câmara dos Deputados. Repórter Bruno Lourenço.
21: O projeto de lei inclui ações contra animais praticadas com crueldade extrema ou com potencial concreto de causar lesão grave ou morte como nova hipótese de internação para menores de idade. A proposta também aumenta penas para maus-tratos contra animais em geral. A relatora, senadora Leila Barros, do PDT do Distrito Federal, defendeu maior cuidado com os animais.
16: A vedação à crueldade, ela constitui fundamento central do direito animal brasileiro e confere proteção aos animais individualmente considerados. Essa proteção constitucional também se relaciona à dignidade da pessoa humana na medida em que a submissão de animais à crueldade degrada os próprios valores éticos que devem orientar as ações humanas e a atuação estatal.
21: O texto ainda aumenta a punição em casos que envolvam tortura, abuso sexual ou transmissão das agressões pela internet.
13: E avançou no Senado a criação de um serviço de telefone nacional gratuito para encaminhar denúncias de maus-tratos a animais. A proposta assegura o direito ao anonimato dos denunciantes.
14: O projeto define como maus-tratos atos de crueldade, abandono, agressão, mutilação, falta de alimentação e cuidados, além de trabalho excessivo ou inadequado. O abandono também é considerado maus-tratos. A matéria seguiu para análise do plenário em regime de urgência.
13: O Senado aprovou o projeto do Executivo que cria a Universidade Federal da Fronteira Norte.
14: A nova instituição herdará a estrutura, os estudantes, servidores e professores atualmente vinculados ao campus Oiapoque da Universidade Federal do Amapá. Repórter Alexandre Campos.
22: A população do extremo norte do Amapá, que vive no município do Oiapoque e imediações, contará com uma nova instituição de ensino superior. Isso porque o Senado aprovou nesta quinta-feira o projeto do Executivo que cria a Universidade Federal da Fronteira Norte a partir do desmembramento da Universidade Federal do Amapá. Em julho, um projeto semelhante havia sido analisado pelos senadores. No entanto, a proposta foi vetada pelo governo por ter sido apresentada por parlamentar e não pelo Poder Executivo, como manda a Constituição. Representante do Amapá, o presidente do Senado, Davi Alcolumbre, destacou a importância estratégica da Universidade Federal da Fronteira Norte.
23: É fundamental termos a condição de formarmos capacidade intelectual na academia, na universidade, no conhecimento, nessa nova perspectiva das riquezas da exploração do petróleo e das riquezas que o petróleo pode proporcionar para o Brasil e vai proporcionar para a Amazônia, de conhecimento, de inteligência, e a universidade, só ela é capaz de gerar todas essas perspectivas.
22: Além da oferta de vagas em cursos de graduação e pós-graduação, a nova instituição também atuará em pesquisa e extensão e buscará promover o desenvolvimento regional. O projeto segue para a sanção presidencial.
14: Com edição de Paulo Groba e trabalhos técnicos de Eliseu Caires, o Jornal do Senado fica por aqui. Acompanhe agora as notícias da Câmara dos Deputados. Boa noite.
13: Boa noite e até amanhã.
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24: Plenário da Câmara zera imposto sobre importações de até 50 dólares.
25: Câmara confirma Brasil em acordos de proteção à mulher no trabalho.
24: Deputados aprovam Plano Nacional de Cultura para a próxima década.
25: Boa noite. A Câmara aprovou o Plano Nacional de Cultura para os próximos 10 anos. O repórter Antônio Vital tem os detalhes da proposta.
26: A Câmara dos Deputados aprovou o projeto do governo que institui o Plano Nacional de Cultura para os próximos 10 anos.
0: proposta estabelece princípios, diretrizes, eixos estratégicos e mecanismos de gestão para orientar as políticas culturais do país. Entre os princípios das políticas públicas voltadas para o setor estão o respeito à diversidade cultural, a valorização dos trabalhadores e a garantia de direitos, como o acesso universal à cultura, a liberdade de expressão e a preservação do patrimônio imaterial. Entre os eixos estratégicos estão o financiamento descentralizado, a redução das desigualdades regionais no acesso aos recursos, a presença das artes e da cultura nos currículos escolares e a proteção de culturas tradicionais, indígenas e de matriz africana. Outro eixo é a proteção de direitos autorais no ambiente digital, principalmente em função do uso de ferramentas de inteligência artificial. Cada eixo apresenta objetivos que servirão de base para a elaboração de metas específicas, ainda a ser definidas. O texto também prevê mecanismos de monitoramento do alcance dessas metas, tanto pelo governo federal quanto por estados e municípios. A proposta foi enviada pelo governo ao Congresso no ano passado, a partir de debates da 4ª Conferência Nacional de Cultura e consultas abertas ao público pela plataforma Brasil Participativo, com mais de 85 mil acessos. O relator da proposta, deputado Pedro Czai, do PT de Santa Catarina, acrescentou outros pontos ao projeto, como a prorrogação até 2028 do prazo para que estados e municípios façam a adesão ao Sistema Nacional de Cultura ou criem seus próprios fundos de cultura como condição para receberem recursos da Política Nacional Aldir Blanc de Fomento à Cultura. Esse prazo hoje termina no ano que vem. Pedro Czai disse que os objetivos, diretrizes e eixos estratégicos do Plano Nacional de Cultura contam com fontes de recursos e incentivos fiscais já existentes, mas ele anunciou que o governo vai elaborar um projeto para aumentar as fontes de financiamento para o setor.
2: As ações estratégicas e os indicadores serão democraticamente construídos com estados e municípios do Brasil. Isso para deixar claro, diferente do Plano Nacional de Educação, nós fizemos metas, definimos financiamento, definimos PIB, etc. Neste ponto, em relação ao financiamento, nós vamos apresentar um outro projeto para discutir novas formas de financiamento da cultura brasileira.
0: O projeto cria um colegiado para gerir o Plano Nacional de Cultura, com representantes do Ministério da Cultura, do Conselho Nacional de Política Cultural e dos órgãos gestores dos estados e municípios. A aprovação do Plano Nacional de Cultura para os próximos 10 anos foi acompanhada no plenário pela ministra da Cultura, Margarete Menezes, e foi comemorada pela bancada do governo. A deputada Jandira Fegali, do PCdoB do Rio de Janeiro, destacou a importância da cultura para o país.
3: Cultura é economia, é trabalho, é disputa, é compreender o Brasil profundo, é entender o que ele é capaz, de que forma a gente faz a integração civilizatória de toda a sociedade na sua diversidade. Não há nenhuma luta de resistência e luta por independência que a cultura não tenha sido um fator fundamental. E no momento que tentam nos recolonizar, aprovar esse plano é um instrumento de resistência.
0: O projeto que institui o Plano Nacional de Cultura para os próximos 10 anos foi enviado para análise do Senado. Da Rádio Câmara de Brasília, Antônio Vital.
4: Saúde. Rosiana Sarney, do MDB do Maranhão, quer obrigar o SUS a encaminhar pacientes com câncer para hospitais privados quando os prazos legais para diagnóstico ou início do tratamento não forem cumpridos. A medida também prevê encaminhamento preventivo quando o atendimento público estiver prestes a estourar o prazo.
25: Rosiana Sarney afirma que a proposta dá efetividade aos prazos já previstos para o atendimento oncológico. Pelo texto, o paciente deverá ser comunicado do encaminhamento, terá transporte garantido quando necessário e continuará acompanhado pela rede pública durante todo o tratamento.
4: Previdência. Beto Preto, do PSD do Paraná, propõe que a remuneração de adolescentes e jovens contratados como aprendizes deixe de entrar no cálculo da renda familiar do Bolsa Família. A medida valeria durante a vigência do contrato de aprendizagem e preservaria os demais critérios do programa.
25: Beto Preto explica que a proposta evita que famílias percam o benefício quando um jovem consegue o primeiro emprego como aprendiz. O deputado afirma ainda que a mudança incentiva a qualificação profissional e reduz a evasão escolar.
4: Trabalho. A Câmara aprovou a adesão do Brasil a dois tratados internacionais sobre trabalho que protegem as mulheres. O repórter Marcelo Lascher traz os detalhes.
7: A Câmara dos Deputados aprovou a adesão do Brasil a dois tratados internacionais sobre direitos dos trabalhadores e, em especial, as mulheres. Um dos textos aprova a adesão do Brasil à Convenção da Organização Internacional do Trabalho, a OIT, com medidas contra violência e assédio no trabalho. A Convenção 190 da OIT é o primeiro tratado internacional a reconhecer o direito de todas as pessoas a um mundo de trabalho livre de violência e assédio. Os países que ratificarem o texto ficam obrigados a adotar medidas para proibir violência e assédio contra trabalhadores e garantir reparação às vítimas e sanções aos autores. A Convenção considera violência e assédio baseados no gênero como práticas inaceitáveis e inclui o assédio sexual como violência praticada contra as pessoas em razão de seu sexo e gênero. Outro trecho estabelece que as medidas previstas na Convenção se aplicam à violência e assédio que ocorrem no trabalho, inclusive durante os deslocamentos do empregado. A adesão do Brasil ao tratado recebeu parecer favorável da relatora, a deputada Benedita da Silva, do PT do Rio de Janeiro, mas foi criticada pelo deputado Kim Kataguiri, do Missão de São Paulo. Segundo ele, os termos que designam o assédio no ambiente de trabalho são vagos e podem encarecer os encargos trabalhistas.
8: Gente, não é à toa que só 30% dos países que integram a OIT concordaram com esse tratado. Nós, mais uma vez, Brasil, América Latina, África, estamos sendo feitos de tonto pela Europa, que vão lá, usam seus 3 votos, cada país lá na OIT, e empurram legislação trabalhista para nós. A gente fica com a legislação mais cara, a gente fica com a legislação mais burocrática.
7: O plenário também aprovou a adesão do Brasil a outra convenção da OIT, esta voltada para promover a igualdade de oportunidades de tratamento para trabalhadores, homens e mulheres, com responsabilidades familiares. Segundo a Convenção, as responsabilidades familiares não podem ser usadas como uma razão para demissão. Os trabalhadores devem ter direito à livre escolha de um emprego, levando em conta suas necessidades com responsabilidades familiares. A deputada Benedita da Silva também ofereceu parecer favorável à adesão do Brasil a esse tratado.
9: A ratificação da Convenção reforça demais as respostas às interrupções de trajetória laboral impostas pelas responsabilidades de cuidado, que reduzem a densidade contributiva das trabalhadoras e comprometem sua cobertura previdenciária na velhice.
7: As propostas que ratificam a adesão do Brasil às duas convenções da Organização Internacional do Trabalho sobre assédio e cuidado seguiram para análise do Senado. Da Rádio Câmara de Brasília, com informações de Antônio Vital, Marcelo Larcher.
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11: Segurança Pública.
25: Silvia Cristina, do PP de Rondônia, defende a aprovação da proposta de emenda à Constituição que reduz a maioridade penal de 18 para 16 anos. A deputada argumenta que a medida pode ajudar a reduzir a violência e responsabilizar jovens envolvidos em crimes graves.
12: Silvia Cristina cita a experiência pessoal com a violência ao lembrar o assassinato do pai e diz que criminosos adultos usam adolescentes para cometer delitos. Para ela, é preciso endurecer as punições para quem participa da destruição de famílias por meio da criminalidade.
26: Se diminuir a maioridade, até porque rapaz e meninas, aos 16 anos, eles já votam, já casam, já sabem muito bem, já têm noção do que estão fazendo, a gente diminui essa violência que assola o Brasil. Então, é um fato que causa muita discussão, mas para quem sabe já sofreu na pele o efeito da violência, não pode deixar de ser favorável a algo que a gente sabe que tem que ser mais rigorosa. Nós temos que ser mais rigorosos nas penalidades de quem sabe que está destruindo família.
25: Sargento Faur, do PL do Paraná, apoia a redução da maioridade penal para casos de crimes graves. parlamentar lembra sua experiência na Polícia Militar para defender punições mais severas a infrações hediondas e de envolvimento com o crime organizado.
1: Muitas vezes fala-se que queremos prender crianças. É mentira. Nós queremos prender menores bandidos. Menores cometem crimes graves transportando drogas químicas, estuprando e matando crianças, matando pessoas para roubar. Precisam ser punidos severamente de acordo com a gravidade dos seus crimes. Comissão especial instalada, já começamos os trabalhos e tive contato com o relator e ele deu a entender que vai fazer uma consulta pública, um plebiscito para que o povo decida finalmente se quer ou não a redução da maioridade penal no Brasil.
24: Na opinião de Sargento Faur, a revisão da legislação penal responde a uma demanda expressiva da sociedade por mais segurança. O deputado garante que a maioria dos integrantes da comissão especial é favorável à proposta.
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11: Justiça.
25: Acácio Favacho, do MDB do Amapá, é autor de proposta que consegue gratuidade da justiça a pessoas que recorram ao judiciário para obter atendimento de saúde do poder público ou de planos privados. Pela matéria, o benefício poderá ser concedido antes da análise da situação financeira do paciente.
24: A gratuidade abrange ações sobre medicamentos, tratamentos, cirurgias, internações e outros recursos relacionados à saúde. Acácio Favacho avalia que a medida facilita o acesso à justiça em situações nas quais os gastos médicos podem comprometer a renda do paciente.
11: Política.
25: Vinícius Gurgel, do PL do Amapá, apoia projeto que impede condomínios e proprietários de proibir o funcionamento de sedes partidárias em imóveis comerciais. De acordo com a proposta, a regra vale desde que sejam respeitadas normas de segurança, acessibilidade e vizinhança.
24: Vinícius Gurgel considera que a medida protege a liberdade de organização dos partidos políticos. O texto torna nulas cláusulas que imponham esse tipo de restrição e prevê que o prejudicado solicite a reparação por eventuais danos. A matéria está no Senado após a aprovação da Câmara.
11: Desenvolvimento Regional.
25: Altineu Cortes, do PL do Rio de Janeiro, defende um regime especial para acelerar obras de reconstrução em cidades atingidas por eventos climáticos extremos. Ele explica que a proposta simplifica licitações, reduz prazos administrativos e prioriza a recuperação da infraestrutura.
24: Na visão de Altineu Cortes, é preciso agilizar as ações de reconstrução e prevenção em estados e municípios em situação de calamidade pública. Para ele, o Estado precisa garantir socorro rápido e eficiente às populações afetadas por desastres naturais.
25: Paulo Litro, do União do Paraná, apresentou o projeto que reforça as regras de segurança para a abertura de comportas de barragens. A proposta do parlamentar determina que a liberação da água seja feita de forma gradual, conforme o volume de chuvas e o nível dos reservatórios.
24: Paulo Litro também propõe a instalação de sistemas de alerta para moradores de áreas próximas às barragens. O texto, que atualmente tramita na Comissão de Integração Nacional, prevê ainda a divulgação dos planos de abertura das comportas para reduzir riscos de inundações.
11: Votação.
25: Deputados aprovam medida que isenta de imposto compras internacionais de no máximo $50. O repórter Antônio Vital tem mais informações sobre a chamada taxa das blusinhas.
0: A Câmara dos Deputados aprovou medida provisória que isenta do imposto de importação as compras internacionais de até $50, conhecida como taxa das blusinhas. A medida provisória, aprovada faltando 5 dias para perder a validade, já está em vigor desde maio, quando foi publicada. Até então, as compras de até $50 pagavam taxa de 20%. O texto também zera a alíquota de importação para medicamentos destinados a doenças raras que não tenham similar nacional. Estabelece ainda taxação de 30% para as compras entre 50 e $3 mil. com a possibilidade de o governo impor limites para os produtos mais caros. Além disso, obriga as plataformas de comércio eletrônico a adotarem mecanismos contra fraudes, como preços fictícios abaixo dos preços reais e fracionamento das compras de modo a evitar a taxação. O descumprimento sujeita as empresas a multas, suspensão de atividades e até proibição de operar no país. O texto final cria ainda um sistema de avaliação periódica sobre os impactos da isenção, com dados sobre os impactos da medida sobre os empregos, a arrecadação e o comércio. Os relatórios devem considerar especialmente setores considerados mais atingidos pela concorrência de produtos importados, como de roupas, calçados, brinquedos e cosméticos. Deputados da oposição criticaram a proposta e disseram que o fim da taxação sobre os produtos importados prejudica a indústria e o varejo nacionais. Foi o que disse o deputado Gilson Marques, do Novo de Santa Catarina.
15: O empreendedor brasileiro, aquele que paga DARF, que paga Selic a 15%, que contrata e pagar um imposto caríssimo, tem que concorrer com o exterior. A China, por exemplo, que tem regra trabalhista análogo à escravidão, que se diz, entra no solo brasileiro sem nada de imposto.
0: Já deputados da base do governo disseram que eventual prejuízo a comerciantes e fabricantes brasileiros será compensado com a entrada em vigor da reforma tributária no ano que vem, o que vai acabar com o imposto cumulativo sobre os produtos. O deputado Reginaldo Lopes, do PT de Minas Gerais, disse que a medida beneficia quem não pode fazer compras pessoalmente no exterior.
16: É fundamental para aquelas pessoas de menor poder econômico, que não têm condição de fazer viagens internacionais, como os 16 milhões de brasileiros assim fazem e têm o direito à isenção até $2.000.
0: Já o presidente da Câmara, Hugo Mota, disse que a medida beneficia também aqueles empreendedores que dependem de compras no exterior para seu comércio. Ele disse que a Câmara está atenta ao impacto da isenção no setor de varejo.
17: Sabemos que existem preocupações da indústria e do varejo em relação a essa medida. E a Câmara dos Deputados não dará as costas a essas preocupações. A Câmara continuará dialogando com o setor produtivo, buscando conciliar a proteção do poder de compra das famílias, sem deixar de olhar para a competitividade da indústria e a força do varejo nacional.
0: A medida provisória que isenta do imposto de importação as compras internacionais de até $50 seguiu para análise do Senado. Da Rádio Câmara de Brasília, Antônio Vital.
18: Logo em seguida, a aprovação da MP na Câmara, o Senado retomou sessão própria com a inclusão do tema na pauta de votações.
19: Economia.
25: Mauro Benevides Filho, do União do Ceará, é autor de proposta que obriga o Banco Central a enviar ao Congresso as informações solicitadas por deputados e senadores. Ele explica que a medida visa dar mais transparência à relação entre a instituição e o Poder Legislativo.
20: Restabelecer a obrigatoriedade do Banco Central prestar informações ao Congresso Nacional, tanto à Câmara quanto ao Senado, de qualquer informação que o Congresso deseje. Por exemplo, eu quero pedir informação não só do Brasil, quero pedir informação quanto é a taxa de juros lá da Suíça. O Banco Central tem isso e terá que informar para a gente poder fazer uma avaliação da atuação do Banco Central, que eu acho que o Banco Central hoje privilegia muito o sistema financeiro, com taxas de juros muito elevadas, em detrimento da iniciativa privada, das famílias, das pessoas, e nós temos, portanto, que acabar com isso.
18: Mauro Benevides Filho avalia que a fiscalização do Congresso pode ampliar a responsabilidade do Banco Central na definição da política monetária do país. Ele avalia que a taxa de juros atual representa um custo adicional de pelo menos R$300 bilhões por ano.
25: Kleber Verde, do MDB do Maranhão, apresentou o projeto que altera o sistema de consórcios para garantir novos direitos aos participantes desistentes e excluídos. O deputado propõe regras para a devolução de valores, limita multas e veda a cobrança de taxa de administração após a saída do grupo.
18: Kleber Verde acrescenta que o texto prevê o envio de saldos não resgatados ao Banco Central para, segundo ele, facilitar o resgate do dinheiro. Na opinião do parlamentar, a medida busca dar mais transparência e equilíbrio à relação entre clientes e administradoras.
25: Termina agora o Jornal Câmara dos Deputados, produzido pela Rádio Câmara, com trabalhos técnicos de Everson Urani e apresentação de José Carlos Andrade e Márcio Aquiles Sardi. Uma boa noite para você.
18: Ótima noite. A Voz do Brasil está de volta amanhã.
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14: 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Quanta sorte, né? 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Tudo em família. 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Até o ex-governador ser condenado por corrupção e com a bênção de Rodrigo Bacelar, o ex-poderoso chefão da Alerj, preso por associação com o Comando Vermelho, Douglas foi escolhido por Cláudio Castro como seu sucessor.
15: 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Uma tentativa desesperada de interromper a limpeza do governador interino. O desembargador Ricardo Couto, que exonerou milhares de funcionários fantasmas e descobriu vários esquemas de corrupção do governo Cláudio Castro. Douglas Ruas tentou assumir o governo na marra. Mas o golpe não deu certo.
14: Ainda assim, esse grupo político que comandou o Estado por 8 anos e nos levou a uma tragédia na segurança pública, na saúde e na educação, manteve o nome de Douglas Ruas para voltar ao poder e manter os mesmos esquemas e a sociedade com o Comando Vermelho. Mas aí, a casa caiu pro Cláudio Castro. A Polícia Federal apareceu 3 vezes na sua cobertura por causa dos esquemas de corrupção, inclusive com o Daniel Vorcaro do Banco Master. Então, Douglas Ruas começou a negar sua relação com Cláudio Castro. 1, 2, 3. Várias vezes. Pura trairagem. É lobo em pele de cordeiro.
15: Um rostinho novo com discursinho decorado para tentar enganar você. Do mesmo jeito que fizeram com Witzel e Cláudio Castro.
14: Mas o povo fluminense sabe. Douglas Ruas é Cláudio Castro. Douglas Ruas é Rodrigo Bacelar. Douglas Ruas é a continuidade dos esquemas de corrupção e de associação ao Comando Vermelho dos seus padrinhos políticos. Douglas Ruas, você pode correr, mas não pode se esconder nem mesmo atrás do bolsonarismo radical. O seu negócio é outro, é grana. Não por acaso, você virou empresário, dono de uma empreiteira que te rendeu 15 milhões no ano passado. De onde veio tanto dinheiro, Douglas? Porque eles não foram oficialmente incorporados ao seu patrimônio. Conta pra gente.
15: A verdade é que Douglas Ruas não é policial. Fez cena na polícia, mas há 8 anos só faz uma coisa: enriquecer.
14: Coincidentemente, nos mesmos 8 anos que está na política, seja como secretário na prefeitura comandada pelo seu próprio pai, seja como deputado da tropa de Rodrigo Bacelar, seja como secretário de Cláudio Castro, seja como atual poderoso chefão da Alerj. Sua folha corrida é longa e ainda vai crescer.
15: Chegou a hora de botar essa gente pra fora. 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E não a um grupo político que só pensa no seu próprio bolso e nos seus interesses.
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0: comigo, minha gente querida e amada de toda a região dos Lagos, Baixada Litorânea, Costa do Sol. Tá começando agora, às 9 horas e 9 minutos, mais uma edição do programa Renata Cristiane Online, que nessa sexta-feira vem com uma energia em dobro, afinal de contas, sextou, graças a Deus. Ô, glória, dia gostoso, dia lindo, formoso, coisa boa é uma sexta-feira, minha gente, eu não sei nem dizer se tem uma coisa melhor do que sexta-feira. Se tiver, não me conte, porque eu prefiro continuar amando a sexta-feira. Eu quero agradecer a Deus Pai Todo-Poderoso pela oportunidade de chegar junto contigo nessa sexta-feira. Obrigada, meu Deus, por deixar que eu esteja viva com saúde por mais uma sexta-feira, mais um final de semana, para dividir meu tempo, meu trabalho, meu carinho, meu afeto, meu foco com você, minha amiga, que tá muito bem parada aqui na 88,7 RCFM. Você, meu amigo, tá me assistindo pelo Facebook, YouTube, TikTok, TVX, Instagram. Não importa a plataforma digital que você tenha escolhido para me acompanhar. O que importa é eu manifestar minha gratidão por essa parceria. Eu vou contigo até o meio-dia. Depois começa a propaganda eleitoral. Não é isso, Vini Marques?
1: Exatamente.
0: Vamos juntos,
1: enfim,
0: né?
1: Enfim, sextou.
0: Ô, Glória! Uhul! É para louvar.
1: Vamos que vamos.
0: Na igreja de joelhos.
1: É muito exatamente.
0: Bom. Um alívio.
1: Que beleza, né?
0: Chega. Ainda mais o quê? Quando tem feriadão prolongado.
1: Melhor ainda.
0: Aí a turma lá do passeio de barco ali do Boulevard Canal veio perguntar pra mim: Renata, o que nós vamos fazer na segunda-feira sem você? Eu falei, fico ouvindo a rádio RCF.
1: Vai ser só música boa, do mesmo jeito.
0: Porque nós vai descansar.
1: Exatamente.
0: Eu sou filha de Deus também.
1: É dia do rolê.
0: É dia da gente dar uma descansadinha, dormir até mais tarde, né? Cuidar dos cachorrinhos.
1: Exatamente. Meus filhos, dos gatinhos.
0: Dos gatinhos, adotei uma filha nova, muito trabalho.
1: Que beleza.
0: Psicologia canina sendo redobrada nesse momento, Juju só dá trabalho, mas vamos que vamos. Sigo por aqui querendo agradecer de novo a você que está muito bem parado por aqui. E hoje nós vamos receber aqui dois convidados. O primeiro é o Marcos Navega, ele que é presidente da Condetur, consórcio de turismo que trabalha com toda essa região aqui da Baixada Litorânea. Além disso, também, Leniel Borel, ele que é candidato a deputado federal, vem aqui bater um papo com a gente. Ele que é o pai do Henri Borel.
1: Muito bom, eu fiquei sabendo agora, Henri, que interessante.
0: Henri Borel é aquele garoto
1: que
0: marcou a todos nós, né? Ele foi assassinado pelo padrasto. Informações contundentes dão conta de que a mãe, no mínimo, praticou omissão. E o Leniel transformou toda essa dor em luta, né? E entrou para a política e a pauta dele é a defesa das crianças, né? Quando a gente pensa que ainda há necessidade, aliás, há o tempo inteiro a necessidade de se proteger as crianças, né? Crianças são vítimas sistematicamente da crueldade humana, né?
1: É.
0: As crianças, elas não... É tão complicado falar sobre isso que os principais algozes das crianças são justamente aqueles que deveriam lhe proteger.
1: Exatamente, né?
0: São os pais, né? Pai, mãe... Infelizmente, por um lado tem aqueles que amam e que ficam desesperados querendo proteger e por outro aqueles que não estão nem aí. Porque a verdade seja dita, tem gente que não podia nem criar um gato, quanto mais ter um filho, né?
1: Exatamente.
0: Então é sobre isso, a gente vai falar com o Leniel Borel, ele que tem um trabalho interessantíssimo, uma luta. Você lembra até bem pouco tempo atrás, o Jairinho e a Monique foram julgados, a justiça anulou a sentença que tinha dado a Monique, ela foi libertada e, né, o Jairinho foi condenado, mas o Leniel não se conformou e com muita justiça. A gente vai conversar com ele, vai ser um bate-papo interessantíssimo. Nossa equipe de reportagem trazendo toda a movimentação desse feriadão. Vem a gente, Vini.
1: Exatamente.
0: E olha que tá começando hoje o Rock in Rio, hein?
1: Ô, beleza,
0: né? É concorrência braba.
1: Não
0: mas...
1: tá ruim não, né?
0: Mas olha, pra quem não tá afim de pagar aquela furta, é o que aconteceu ainda. Deve ser uns dois pontos.
1: Então que eu. É fenômeno. Tava pensando em dar um rolê no Rio esse final de semana. Aí eu fui ver os Airbnbs, estão caríssimos. Falei, gente, eu não vou esse final de semana, vou no outro. Então é por causa do Rock in Rio.
0: É, e o outro também tem.
1: O Rock outro ainda Rio. Tem? É. Ah, então vai ser no outro do outro.
0: Eu não sei o que acontece com esse
1: menino. Eu fico meio alienado de algumas coisas.
0: Eu não sei o que acontece com esse menino que trabalha comigo, mas é o verdadeiro Rubinho Barrichello da notícia, né?
1: Verdade.
0: Rapaz, você descobriu hoje que tem Rock in Rio.
1: Às vezes eu não ligo uma coisa a outra, sabe? A minha mente funciona de um jeito diferente.
0: Ele resolveu que ia dar um rolê no Rio hoje, assim, do
1: hoje
0: nada.
1: Não. Hoje não, no sábado.
0: Do nada. Tá bom, deixa eu te avisar que tem Rock in Rio.
1: Tem Rock in Rio, bom saber.
0: E eu acho que os ingressos são caríssimos, é pra quem pode mesmo,
1: é,
0: pra quem
1: pra mim
0: tá
1: não dá.
0: Afim com essa disposição. Mas pra você que tá afim de
1: eu posso
0: dar um
1: ir pra
0: rolê,
1: porta gravar uma matéria.
0: Você
1: também.
0: Que tá afim de se divertir sem precisar gastar nada, cola com a gente aqui, ó, no programa Renata Cristiane Online, que eu vou trazer todas as dicas de entretenimento. Com destaque pra Maria Gadu, que vai cantar nesse próximo domingo na Praia do Forte, em Cabo Frio. Um show que você poderia pagar aí facilmente 200, 300 reais.
1: Desculpa aí,
0: no Rio de Janeiro. Você vai ouvir aqui na Praia do Forte esse espetáculo, a cidade mais linda do planeta Terra. Com aquele, né, com aquelas dunas brancas, aquela, né?
1: Que beleza, né? É um paraíso.
0: E aqui, timbalaie, nananã, só beijando o mar. Timbalaie, nananã, é isso, minha gente. E hoje tem atividade ainda da Secretaria, da Superintendência LGBTQIAPN+, juntamente.
1: É verdade.
0: Juntamente com a Superintendência de Promoção da Igualdade Racial e os movimentos sociais estão fazendo uma atividade ali no Terminal Transatlântico, exatamente onde fica a sede da Superintendência LGBT aqui de Cabo Frio. Vai ter uma capacitação que transversaliza o assunto racismo e homofobia. Muito bacana, a gente vai seguindo por aqui. Além disso, também programação completa. A Thalita já está preparando aí para você o giro de eventos. Já pedi para o João Vitor Campos acompanhar a movimentação de chegada dos turistas, ir lá para a RJ, ver como é que está a movimentação ali no Trevo do Vinhateiro. Também quero saber como é que está o terminal de excursão, a rodoviária de Cabo Frio, que parece uma masmorra, mas tá lá, né? Diz que é rodoviária. Eu tô aqui clamando o dia que teremos um governador que vai olhar pra rodoviária de Cabo Frio, né? Torcendo aqui pra que algo aconteça, sei lá, de repente sobe um trocado aí no caixa de Cabo Frio pro prefeito ir lá e meter a mão naquela rodoviária. Serginho, sei que você vangloria tanto aí de Cabo Frio ser a cidade mais linda do mundo, que essa rodoviária é a mais feia do mundo, aí tá parecendo até, sei lá.
1: É.
0: A rodoviária, nem do Rio não é assim. Né?
1: Exatamente.
0: Acho que nem de Caxias não é.
1: Tá meio abandonado,
0: tá,
1: né?
0: Tá meio largado.
1: Tá meio das pras duas, assim.
0: Serginho, manda passar um rolo de tinta lá, Serginho. Você que... Um cara todo encrencado com esse negócio de
1: tapetinho pretinho lá na frente, onde fica o zon.
0: Manda passar uma vassoura e uma tinta, pelo menos, porque tá bravo. Porque se passar uma vassoura, uma
1: com
0: tinta...
1: Com antiferrugem naquelas paradas que estão tudo enferrujadas.
0: Mandar limpar aquele banheiro com decência, a gente já agradece.
1: Com cloro.
0: Entendeu? A gente já agradece. Vai ter alguém que reclama que não pode, que é o dinheiro da prefeitura pra prefeitura. Gente, mas pelo amor de Deus... Aquela rodoviária tá muito feia, tá?
1: Aí, ó, pra confirmar aqui o meu... O Rubinho Barrichello da notícia, eu vou trazer aqui uma informação atualizada do evento que vai rolar no Terminal de Transatlântico. Vai rolar uma oficina de antirracismo e palestras sobre empregabilidade.
0: Oh,
1: é importante, não. Interessante.
0: Agora você surpreendeu essa pessoa que vos fala, porque ele trouxe com riqueza de detalhes.
1: Exatamente. Nossa, atrasado um pouco, que você falou já tem algum tempo, né? Mas eu lembrei agora.
0: Que bom que você teve que memória incrível. Sigo por aqui agora trazendo as informações do portal RC24H, o mais bem informado de toda a região dos lagos, com mais credibilidade, aquele que chega dentro do lance, que faz aquela apuração do jeito que só a equipe RC sabe entregar. E já começo falando da política de Araruama, hein? O Russo do Ferro Velho, sabe o Russo do Ferro Velho?
1: Sei.
0: Ele que é vereador, pois é, deixou de ser vereador, tá? Olha, ele trocou de sigla e acabou perdendo a cadeira na Câmara. E não é só isso não, tá? A Justiça Eleitoral mandou indeferir a candidatura de Russo do Ferro Velho. Nome feio, né? Russo do Ferro Velho, parece nome de quem mexe com coisa de, né? Coisa de ferro velho, que coisa que... Já subiu o push aqui da advogada falando, fica quieta. Aí eu tô... Pois é, né? Mas aí eu... Se é que me entende, né? Deixa eu molhar minha garganta aqui. Aí o Russo do Ferro Velho perdeu o mandato dele de vereador. E não foi só isso, não. A justiça mandou indeferir a candidatura dele a deputado pelo seguinte, Vini.
1: Que é isso, gente?
0: Envolvimento dele com essas tretas aí de Araruama.
1: Ih,
0: negócio
1: caramba.
0: De ferro velho, negócio de peça de carro roubado.
1: Caramba, meu.
0: Negócio de coisa errada aí, entendeu? O russo do ferro velho. Entendeu? Rapaz, ó, eu achei que Araruama tava mais tranquila, né? Mas
1: que
0: tem
1: isso,
0: uns atores,
1: gente,
0: ali que ainda continuam assustando, né? Mas enfim, mas não é só o russo do ferro velho que tá com o indeferimento na sua candidatura, não, Vini.
1: Quem?
0: Marquinho Mendes.
1: Ué, ah, não. Marquinho?
0: Ah, Marquinho tá fora.
1: Tá fazendo maior campanha aí pra baixo e pra cima, gente.
0: É, coitado.
1: Cheio dos cabos eleitoral
0: de
1: aí.
0: De novo, né?
1: Que isso,
0: essa,
1: gente?
0: Essa historinha não convence mais ninguém.
1: Caramba, meu.
0: Pior que tem quem cai ainda, né? Gente, Marquinho continua inelegível. Aliás, de todos os candidatos aí a deputado
1: vai que se roubar voto da turma mesmo sem poder ser...
0: Vai ser zerado os votos dele novamente, né? Olha aí, de todos aqueles que colocaram o seu nome para disputar a eleição aqui, até o momento que a gente acompanhou, Russo do Ferro Velho e Marquinho Mendes podem dar um braço e sair andando por aí. Porque a justiça disse, ó, nananina não. Não podem ser candidatos por causa dessas... O Russo é porque tá envolvido com treta aí, negócio de ferro velho, desmanche... Marquinho é porque tem aquela história da vida dele, né? Várias condenações por improbidade. Ele diz que não tem dolo, mas a justiça diz que tem dolíssimo. Muito dolo, né? Dolo não, é dolíssimo. E aí ele tá naquela luta de novo, juntou a turma, fica ali pedindo voto. Agora pegou uma turma ali, coitado. Ô, Marquinho, vou te falar, meu amigo. Podia fazer que nem Carlos Augusto, dar uma sossegada, esperar um pouquinho,
1: esperar
0: limpar o nome
1: baixar.
0: No SPC, depois você voltava, velho. Porque do jeito que tá, a gente já nem consegue acreditar, mas toda vez ele diz que tá limpo. Aí daqui a pouco vem a justiça e diz, não tá não. Aí tá passando de mentiroso, tá passando de mentiroso. Olha aqui também, doutor Serginho anunciando nova estrutura para os pescadores ali no Canto do Forte. Ana Paula Mendes ouvindo reclamações de moradores no Jacaré, olha aí, ó. Ela que é candidata a deputada estadual. Também outra candidata a deputada estadual, Dani Martins, ampliando o giro eleitoral pelo estado. O Alexandre Martins, há umas duas semanas atrás, disse que ela já estava em 71 municípios. A essa altura do campeonato, já deve ter batido uns 80 municípios de presença aí com lideranças. Também trazendo informação de Guaba Grande, Fabinho volta ao batente com um pacote de 70 ruas. Ele que passou mal essa semana, foi parar no hospital, foi na UPA, fez lá um procedimento para aliviar a asma dele. Mas já voltou com fôlego total a vistoria das obras, né? Também destaque por aqui, olha aí, ó. Porto do Forno fechou um contrato de 3 milhões e meio, Vini.
1: Que isso, gente. Arraial que maravilha, hein?
0: É,
1: mais dinheiro para Arraial do Cabo e mais emprego,
0: é,
1: né?
0: É, isso aí. Cultura ocupando praça em São Pedro da Aldeia. O secretário de Cultura, Tiago Marques, animado a beça. Candidatura de doutora Luíso é questionada na justiça. Isso é lá em Macaé o tema, hein? Ricardo Couto abre números do governo ao público e Lula recebe DiCaprio no Planalto. Olha aí.
1: Ó, desculpa aí, hein?
0: Leonardo DiCaprio.
1: Desculpa, tirou onda, hein?
0: É.
1: Rose, Jack, Rose.
0: O que é isso?
1: É o Leonardo DiCaprio no Titanic.
0: Ah.
1: Com a Rose, ela, Jack, Rose,
0: uau,
1: Jack.
0: Você acredita que eu nunca vi esse
1: ele
0: filme?
1: Ele com um pedaço da algema ainda no braço, né? Porque ele tinha sido algemado antes, segurando na madeirinha e ela... deitada em cima da madeira.
0: Mulher egoísta, podia ter dividido podia um pedaço ter, da tábua
1: é,
0: ali.
1: Dava certinho.
0: Acho
1: ali,
0: que dava de ladinho.
1: Abraçadinho,
0: tava, não.
1: Né? Pô, faz... esquentava
0: daí,
1: mais
0: no,
1: um pouquinho.
0: Na conchinha, ó.
1: Eu achei tão fraco aquele negócio.
0: É. Eu não vi esse filme, você acredita?
1: Pô, não viu?
0: Nunca vi.
1: Que isso, Renato?
0: Não tenho paciência.
1: Um best-seller.
0: É um
1: best,
0: esse outro que eu nunca vi, que eu falo para as pessoas que ficam estarrecidas. Nemo, aquele filme do Nemo.
1: Esse eu não vi também, não.
0: O do Rei Leão também não vi.
1: A Rei Leão eu vi milhares de vezes, porque
0: pois
1: eu tinha gravado numa fita.
0: Completamente, Eliana. Mas enfim, vamos falar aqui da coluna Boca Miúda. Eu já acabei, já disse que o Leonardo DiCaprio visitou o Lula.
1: Rose.
0: A gente já tá aqui falando de cinema.
1: Prenda-me se for capaz.
0: É, esse filme.
1: Esse era bom pra caraca,
0: esse eu vi umas
1: porra.
0: Três vezes. Olha aí, primeiro Primeira Copa de
1: Canoa Havaiana. Lobos de Wall Street
0: eu
1: também.
0: Eu posso dar aqui minhas notícias?
1: Pô, mas o filme também é bom. Lobos de Wall Street também é bom.
0: Abriu a aba na cabeça do TDAH.
1: Lembrei de vários.
0: Agora vai embora, puxa a cordinha, volta, neném.
1: Bora, vamos lá.
0: Posso continuar com a
1: minha
0: escalada? Primeira Copa de Canoa Havaiana de Araruama é remarcada para os dias 19 e 20 de setembro. E acontecer nesse final de semana, o pessoal tá achando que vai chover, Vini.
1: Ah, é?
0: A gente tem que chamar a Jaque. A Jaque ganhou. Você soube que a Jaque, aqui, aliás, a propósito, a Jaque acaba de ganhar uma nomeação. Acaba de ser nomeado como assistente para assuntos da região dos lagos do Cacique Cobra Coral.
1: Ó. Oh.
0: É. Ela é responsável por toda essa região aqui da Baixada Litorânea. Cacique Cobra Coral delegou a ela essa missão. Ela sabe de tudo. Já aqui, tô aqui esperando, tá? Sigo por aqui também trazendo informação da fiscalização que notificou veículos e estabelecimentos por ocupação de calçadas em Cabo Frio. Olha, o Jardim Caiçara. Agora, eu não é a primeira vez que eu vejo essa operação acontecendo e o povo volta a ocupar as calçadas. O que custa vocês entenderem que as calçadas é para o pedestre? Aliás, as calçadas são para os pedestres. O que custa vocês entenderem isso? Pedestres, cadeirantes, mães com carrinho de bebê, idosos, pessoas que preferem andar na calçada e não na beira da rua. É difícil de entender isso. Mas eu fico pensando, qual é a dificuldade de algumas pessoas?

0: Aí a diz que é o quê? Além de bonzinho, ele diz que é o quê?
1: Eu sou bonzinho, eu sou trabalhador.
0: É, trabalhador do capiroto. É, porque... Vou te falar. Quem é mulher já passou por isso? Você tá ali, relaxada, tomando seu sol, tentando pensar numa coisa boa, orando a Deus, pegando a sua melanina, seus 5 minutos de bênção do Senhor. Aí quando você olha pro lado, tem um tarado. E diga uma mulher que nunca passou por isso, que eu tô pra conhecer, tá? Tô pra conhecer. Isso aconteceu em Jeribá. Jeribá, Armação dos Búzios, que é uma cidade que mais política pública de enfrentamento à violência contra a mulher tem no estado do Rio de Janeiro, uma das cidades que mais confronta esse tipo de comportamento dos homens, mas ainda assim não é suficiente, tá? Uma mulher relatou que foi vítima de uma situação de importunação sexual na praia de Jeribá ontem. Segundo o relato, o caso ocorreu no canto esquerdo da praia. Estava ali ela deitada, tomando sol, usando fone de ouvido, ouvindo uma musiquinha, abriu o olho após ser cumprimentada por um amigo e nesse momento ela percebeu a presença de um outro homem que estava ali parado olhando para ela com aquele olhar de tarado, maníaco sexual, Ted Bundy, né? Aparentava ali olhando para ela aquele olho de seca pimenteira, sabe? Aquele cara que parece misericórdia, Deus que me livre, tá? A mulher pensou que ele estava esperando alguém, achou estranho, né? Aí, depois de algum tempo, ela percebeu que o homem estava o quê, viu?
2: Tava o quê?
0: Com volume nas calças. Aquela coisa nojenta.
2: Tarado.
0: Aí, taradão, né? Aí, começou a fazer o que não se deve fazer de maneira alguma. Ainda mais em local público, né? Começou a se masturbar, mantendo a mão dentro da calça e olhando pra ela com aquele olhar de tarado, de maníaco sexual, né? A vítima ficou sem reação, a gente fica apavorada quando esse tipo de coisa acontece. Nós, mulheres, bugamos, a gente fica assustada, né? Ela disse que não sabia nem como explicar o caso, começou a tremer e, diante do ocorrido, ela pegou o celular, começou a registrar o vídeo. E, segundo ela, durante a segunda gravação, o homem percebeu que estava sendo filmado. E aí relatou para a gente esse fato, mandou para o portal RC24H e a gente noticiou. Agora, eu vou te falar o seguinte. Minha amiga, eu sei que é difícil. Eu sei que a gente fica bugada, né? Eu sei que a gente treme, a gente fica apavorada. A gente quer sair correndo, pegar as coisas e sair correndo. Mas você quer ver um efeito? Bom, você grita, tarado! Olha ali o tarado! Vou chamar a polícia pra você, seu tarado. Toma vergonha nessa casa. Se você começar a gritar, ele brocha na hora, tá? Aí você já chama a polícia, já liga pra 190. Se você ligasse pra 190, eu sei que é difícil. Mas se você ligasse pra 190, não dava 3 minutos, o coronel Glaucio tinha mandado ali uma viatura pra levar esse camarada pra fazer um city tour ali na 127DP. Ia ser uma alegria tremenda a gente dar essa notícia aqui, avisando que quando a polícia chegou, ele fez aquela cara de quê, Vini?
1: De pocinho.
0: É, agora vai ser bonzinho. Felizmente, tá? Isso, olha... Qual a mulher que nunca passou por isso? É raro, viu? Por isso que nós, mulheres, temos pavor de andar em rua escura. Temos pavor de ficar em lugar vazio. Né? A gente não consegue. Então, gente, mulher tem que estar sempre assim. Vai pegar uma praia, tem que ser perto de uma pessoa, de uma família, de um grupo. Não pode. Fazer uma caminhada não pode ir para lugar vazio. Né? A mulher não pode desfrutar de um lugar paradisíaco sozinha. Não pode. Aí, mulher não tem medo de girafa, não tem medo de leão, não tem medo de elefante, não tem medo de ET, não tem medo de espírito, mas tem medo de um outro homem. E aí? Durma com essa. Essa é a realidade. Mas a gente fica feliz, é preciso enaltecer. A gente fica feliz com aqueles homens que compreendem o temor das mulheres e saem em nossa defesa, às vezes sem nem nos conhecer, tá? A vocês, nós temos uma devoção e uma gratidão. E sabemos que vocês foram bem educados, bem criados e, por isso, sabem que o papel do homem é proteger a mulher, crianças, idosos, animais, independente deles terem relação com você, relação afetiva ou não, né? Seguindo por aqui, olha, foragido da justiça por roubo, foi preso pela polícia.

0: polícia militar em Araruama. Um homem de 21 anos, hein, Vini? 21 anos já tava na vida louca aí, ó.
1: Caramba!
0: 21 mano. Anos foragido da justiça pelo crime de roubo. Foi preso por policiais do 42º BPM. Isso aconteceu ontem de noite na fazendinha. Aliás, anteontem de noite na fazendinha. A prisão aconteceu na estrada antiga de ferro após equipes desconfiarem do suspeito quando ele saía de um bar e se preparava para pilotar uma motocicleta. A captura retira das ruas um investigado com ordem judicial do município. Já era recorrente, tá? Durante a abordagem, os agentes não encontraram nenhum material ilícito com o rapaz. No entanto, ao consultar o sistema de segurança, perceberam que tinha um mandado de prisão em aberto. Aí ele foi recolhido para 118 DP, tá? Olha aí, ó. Também temos informação de Macaé, porque a Procuradoria Regional Eleitoral do Rio de Janeiro pediu nesta quinta-feira que o Tribunal Regional Eleitoral indefira o registro de candidatura do ex-prefeito de Macaé, doutor Aloysio, a deputado federal. É outro, hein? Outro que tá aí, ó. Por enquanto só tem Russo do Ferro Velho de Araruama e Marquinho Mendes aqui indeferido. Agora o doutor Aloysio está seguindo o mesmo caminho pelo que consta aqui, né? É, o parecer assinado pelo Procurador Regional Eleitoral, doutor Flávio Peixão de Moura Júnior, afirma que a condenação do ex-prefeito por improbidade administrativa atende aos requisitos previstos na lei da ficha limpa por incidência de inelegibilidade. O processo trata de um esquema na Secretaria Municipal de Agroeconomia de Macaé e, de acordo com um acordo do Tribunal de Justiça do Rio de Janeiro, servidores comissionados repassavam parte dos salários ao então vereador José Franco de Muros. A famosa rachadinha, né? A rachadinha, vou te falar. Isso aí... E a gente tem que parar de falar que é rachadinha, sabe por quê? Essa expressão fica um pouco afetiva. Ah, rachadinha. É. Não é rachadinha, é peculato. Peculato é desvio de dinheiro público.
1: Exatamente.
0: É você extorquir um servidor público, obrigar ele a dar parte do dinheiro que ele recebe para você. E ele faz isso sob ameaça de ser demitido. Se você não me der uma parte do teu salário, eu vou te demitir. E aí a pessoa recebe o pagamento, saca o dinheiro, vai lá e é obrigada a repassar um pedaço do seu... Isso é roubo.
1: E nem sempre o servidor público é coitadinho, né? Porque às vezes ele nem trabalha,
0: nem
1: né?
0: Nem trabalha.
1: Tem alguns que de fato trabalham e mandam a metade. E assim, mas tem uns que nem vão trabalhar, só vão assinar o ponto, né?
0: Pois é, isso é roubo, né?
1: É roubo.
0: É roubar o dinheiro público e roubar o dinheiro do servidor, tá? Olha aí, Celebra Arraial 2026 terá show de Aline Barros e Maria Marçal. Vini, olha que vai parar. Vai ser muito louvor, vai ser um momento de vibração. Como é que é? Tremendo, vai ser tremendo, tá? Porque Aline Barros e Maria Marçal são duas das principais artistas, né, da música gospel. E aí o Celebra Arraial, que já se consolidou no calendário de eventos do município, trazendo essas duas estrelas. Vai ficar pequeno Arraial, hein? Operação preventiva no Braga termina com 3 conduzidos à delegacia e apreensão de armas brancas em Cabo Frio. E um encontro que reúne órgãos públicos para discutir segurança da barragem de Juturnaíba. Festival Sabores de Cabo Frio começando hoje, hein, Vini? Com pratos inspirados em receitas de família.
1: Que beleza,
0: Dona
1: né?
0: Tatiana Greenberg já estava assim, olha, eu vou passar lá pra gente almoçar e começar a experimentar esse negócio de sabores de Cabo Frio. Aí ela vindo almoçar.
1: Que beleza.
0: Já quer fazer um rolê.
1: O tour.
0: É. Marinês, Tatiana disse que vem aqui almoçar, já quer me arrastar aí pra ver aí o sabores de Cabo Frio. Olha aí eu misturando hoje. Eu ia falar degusta. Degusta de búzios, né?
1: Degusta búzios.
0: Aqui é sabores.
1: E tem outra. Não é de Cabo Frio. Sabores... Não, é... Não, não é festival de sabores. É festival sabores.
0: De Cabo Frio.
1: De Cabo Frio.
0: É.
1: É, o de é depois.
0: É. Entendi.
1: É verdade.
0: É, tá, mas não é só isso também não, tá? Búzios tem a 10ª edição do Festival da Sardinha e Frutos do Mar. Só que não vai ser agora não, vai ser entre os dias 18 e 20 de setembro. Simone Mendes, Wesley Safadão, Gustavo Mioto e Daniel vão sacudir a exposição de Maricá em setembro, hein? O Museu Oceanográfico de Arraial do Cabo terá entrada gratuita nesse final de semana. Aproveite, hein? Uma outra informação, o Festival da Sardinha vai reunir gastronomia e música no Vila Nova durante o feriadão de Cabo Frio. Uma festa. A gente tava com
1: que beleza,
0: saudade
1: do, né,
0: Festival da Sardinha.
1: A sardinha tava bonita nos vídeos que a gente viu ali, né? A sardinha cada... criada.
0: Eu não sei não, mas aquilo é mais sardinha.
1: Criada Todd.
0: Maromba, mais do que maromba, aquela ali não tá marombeira,
1: marombadona,
0: não. Aquela ali tá no supinado.
1: Fábrica de monstro, elas fábrica... frequentam.
0: Ela faz crossfit. aquela sardinha faz crossfit.
1: Não é maromba, não, é crossfiteira.
0: Pô, falei o quê, meu filho? Aquilo aí tá aparecendo, sabe o quê? Como é que fala? Aquela sardinha tava aparecendo uma chuva,
1: tá assim, tomando não, bomba. Eu tô de dieta, eu vou comer só uma sardinha.
0: É, uma chuva, né? Só. Deixa eu ver. Festival da sardinha da Vila Nova, que saudade, que bom que isso tá voltando. Achei excelente a
1: que
0: iniciativa.
1: Que beleza, né?
0: Eu acho que a comunidade da Vila Nova precisa encontrar um caminho pra se reinventar. Eles estão muito chateados com as determinações da prefeitura pelo aumento da tarifa do ônibus de excursão. E mais do que isso, eles se ressentem pelo fato dos ônibus não poderem entrar mais no bairro da Vila Nova, deixar o turista aqui. Isso aí é um assunto que não adianta mais reclamar. O prefeito já bateu o martelo, não vai voltar atrás. Conta com o apoio do secretário de turismo. E outra coisa, as pesquisas vêm mostrando que a maioria da população gostou. Ah, os moradores da Vila Nova não gostaram. Ah, os comerciantes da Vila Nova, os empresários não gostaram. Tá, mas a maioria da população gostou.
1: Nem tudo agrada a todo mundo.
0: E
1: né?
0: Aí, o prefeito não vai arredar a pé. O que a gente precisa pensar, e aí agora fica a dica pra vocês. É isso aí, cobra aí a volta do Festival da Sardinha, igual foi feito agora, e cobre outros movimentos que a Secretaria de Turismo, a Secretaria de Eventos, pode... O que que o governo municipal pode fazer para voltar o movimento da Vila Nova? Eu acho que essa é a reflexão que
1: tem que fazer. Tem que começar a inventar moda.
0: No que depender de mim, da Rádio RCFM, do portal RC24H, vocês podem contar, tá? A gente tá aí.
1: Todo apoio.
0: Se precisar da Rádio RC para chegar junto, promover festival na Vila Nova, pode chamar a gente que a gente vai junto. Inclusive, se quiser chamar a gente para comer uma sardinha também...
1: Ah, eu tô dentro.
0: Pode ser a magrinha, a maromba...
1: Não precisa ser aquela grandona, não.
0: A crossfiteira...
1: Qualquer
0: tamo
1: uma.
0: Aí, tamo aí. Olha aqui, ó, também trazendo em destaque duas mulheres que foram flagradas por câmeras de segurança furtando produtos numa drogaria no distrito de Cabo Frio. Mão leve, né? Mão leve e cara dura.
1: É, cara de pau.
0: Rapaz, ó, puxa, só faltou ter aquela plaquinha. Sorria! Você está sendo filmada. E ela pegando o produto. É, filho, hoje em dia não dá, não. Você pensa o quê? Não passa batido. Se é morador do segundo distrito, não vai fazer isso, não. Você tem cara de gente que vem de fora achando que aqui tem caipira.
1: Aqui é tudo caipira.
0: É, que aqui é boba.
1: Como boba.
0: O pessoal é caipira, fica distraído. Olha aí, primo é preso após jovem de 15 anos denunciar estupro dentro de casa em Saquarema. Um homem de 33 anos, olha aí.
1: Que absurdo,
0: se
1: gente.
0: Ferrou. Quando a polícia chega, é aquela história, né, Vini?
2: Eu sou bonzinho.
0: Ah, mas tu vai ser bonzinho lá com o chefe da cela que tu for pegar, tá? Tu vai ter que lhe fazer faxina agora no boi. Um homem de 33 anos foi preso pela Polícia Civil na última quarta-feira em Saquarema após uma adolescente de 15 anos apenas denunciá-lo por estupro dentro da própria casa. Segundo a polícia, o suspeito é primo da vítima e teria cometido o abuso enquanto os dois estavam sozinhos no imóvel. A adolescente contou o caso à coordenadora da escola, que comunicou a direção. A mãe da jovem foi informada e procurou a delegacia imediatamente para registrar a ocorrência. Quer dizer, a garota não teve coragem, não conseguiu falar com a mãe, mas conseguiu encontrar acolhimento na escola. E a gente quer parabenizar a essa escola, a essa coordenação, porque teve a sensibilidade de ganhar a confiança da garota para que ela pudesse abrir seu coraçãozinho e contar o que tinha acontecido. E parabéns para essa mãe que foi enérgica, entendeu? Foi lá e botou para torar, tá? Olha, segundo depoimento, o homem teria cometido abuso mediante violência. Intimidou a garota e foi pra cima dela, tá? Com a investigação, o inquérito foi encaminhado à justiça, que determinou a prisão preventiva do suspeito. Policiais civis localizaram o homem e efetuaram a prisão. Ainda segundo a corporação, ele não ofereceu resistência, mas isso é normal, né, Vini?
1: Quando a polícia chega...
0: Quando os homens chegam, vem aquela viatura, aquele carro sedã bonito, preto e branco.
2: Eu sou pochinho.
0: Hã? Tu
2: eu
0: é o quê?
2: Eu sou pochinho, eu amo a minha prima.
0: Tu o quê?
2: Eu sou pochinho.
0: Tu ama tua prima, é o quê, rapá? Tu presta atenção.
2: Eu sou pochinho.
0: Tu é o quê?
2: Eu sou pochinho.
0: Ainda diz que é trabalhador, né?
2: Sou trabalhador também.
0: Trabalhador. Eu não aguento isso não, gente. Ainda bem que eu não entrei pra polícia, graças a Deus, porque senão isso não ia ser bom pra mim. Olha aí, o nome do suspeito não foi divulgado, infelizmente, né? Até porque, como ele é primo da vítima, né? E esses casos são investigados em sigilo, a gente revelar o nome do tarado, do estuprador, imediatamente a comunidade sabe quem foi a vítima, né? Bom, após os procedimentos, depois que os homens chegaram, deram-lhe um city tour, botaram a pulseirinha de prata nele, infelizmente não podem dar um carinho nele, né? Não pode nem fazer um carinho nele, né? Com a palma da mão no pé do ouvido, no pé da orelha. Mas ele foi encaminhado pro sistema prisional, onde a gente espera, torce, né? Que ele descubra o que é ser estuprado.
1: Exatamente.
0: Eu torço para que ele descubra agora na carceragem de uma delegacia, de uma casa de custódia, como é o estupro no seu próprio corpo. Estamos aqui na torcida por você, estamos aguardando boas notícias nesse sentido. Deixa eu ver o que mais que eu tenho por aqui, olha aí, ó. Vamos ver. Vini, o que você traz aí pra mim?
1: Ministério Público Federal denuncia grupo suspeito de traficar paraguaias para exploração sexual. A quadrilha recrutava vítimas com falsas promessas de trabalho no estado do Paraná. E as mulheres eram obrigadas a pagar multas abusivas por condutas consideradas inapropriadas por integrantes.
0: Olha aí, ó. Isso daí é muito comum, né? A gente...
1: Tanto daqui pra fora, quanto de fora pra cá, né?
0: Impressionante, né?
1: Doideira isso, né?
0: E olha, eu já recebi denúncia que nós temos casos aqui também de pessoas com trabalho análogo à escravidão.
1: É.
0: Inclusive aqui em Cabo Frio, tá?
1: Até aqui, é.
0: Isso aí...
1: Nenhum lugar está livre.
0: Não, e a gente tem que estar atento e vigilante, tá? Olha aqui, Vini, ainda tem uma outra notícia que a gente não falou sobre isso aqui no portal RC24H. Uma denúncia de cárcere privado termina com a apreensão de plantação de maconha. Não sei se isso aqui pode ser chamado exatamente de uma plantação de maconha em Araruama. Tem aqui 6 vasinhos de planta, mas o que vale é o cárcere privado, porque uma denúncia de possível cárcere privado levou policiais do 42º Batalhão de Polícia Militar a uma casa no Parque Mataruna, em Araruama. Isso foi na noite de quarta-feira. E no imóvel, além da mulher, que seria a vítima, os agentes encontraram 7 pés de maconha plantados em vasos em 9 porções da droga, tá? A equipe foi acionada para verificar a denúncia envolvendo uma mulher de 25 anos. Enquanto chegaram ao endereço, os policiais foram recebidos pela própria mulher, que contou que um homem apontado como agressor de 27 anos já havia deixado o local. Com a autorização da moradora, os agentes fizeram buscas na residência e durante a vistoria encontraram os pés de maconha. A mulher de 25 anos e a solicitante da ocorrência de 55 anos foram levados para a delegacia de Araruama. O homem citado na denúncia não foi encontrado durante a ação e não foi preso. Segundo a PM, ele possui uma passagem anterior por homicídio qualificado, tá?
1: Que isso,
0: a ocorrência foi registrada e o caso segue sob apuração. Graças a Deus, a polícia chegou antes para libertar essa mulher. Essas mulheres, né? Agora, não dá para vacilar, não, tá? Tivemos aqui também uma outra ocorrência. Isso aqui foi em Iguaba Grande. Quase 2 anos depois de sobreviver a 5 tiros a queima-roupa, a jovem Isabela voltou a contribuir com a investigação que busca esclarecer o crime. Nesta quarta-feira, a Polícia Civil de Iguaba prendeu MVSAR, apontado como um dos autores de uma tentativa de homicídio ocorrida em outubro de 2024, lá no bairro Vila Nova de Iguaba Grande. De acordo com a 129DP, o suspeito foi localizado no início da tarde por policiais da unidade. A prisão aconteceu com base em informações de inteligência e um mandado de prisão preventiva expedido pela justiça após representação da autoridade policial. Na época do crime, a Isabela tinha 22 anos, foi atingida por 5 disparos de arma de fogo. A jovem sobreviveu, mas permaneceu cerca de 2 meses em coma. Durante o andamento das investigações, Isabela recebeu policiais da 129 DP em casa e, segundo a Polícia Civil, demonstrou lembrar do ocorrido. Mesmo após a grave situação enfrentada, ela relatou detalhes do ataque e ajudou os investigadores à identificação dos envolvidos. O marginal é investigado por tentativa de homicídio qualificado. Após a prisão, o acusado foi encaminhado para o sistema prisional, onde vai permanecer à disposição da justiça. Eu tenho aqui o vídeo, hein? Eu tenho aqui o vídeo da prisão do Bonzinho, né? Que é outro Bonzinho, que quando a polícia chega, né? Eu não sei se o NDesk tá aqui comigo, mas tá lá no portal RC24H. Quando a polícia chegou, né, Vini, com o sedã, City Tour preto e branco, é aquela história, né?
2: Eu sou pocinho.
0: Mas você não deu 5 tiros na garota, rapaz?
2: Eu sou pocinho, eu sou trabalhador. Eu nem tenho revólver.
0: Não tem revólver agora, né? Mas na época, cadê o revólver que tu deu 5 tiros? Puta.
2: Sou pocinho.
0: Eu tenho vontade de...
2: Eu sou pocinho, doutor.
0: Aqui não é doutor Laura, não. Aqui é doutor Evaristo.
2: Eu
0: não,
2: sou
0: aqui
2: pocinho.
0: Aqui é doutora Janaína. Aqui é
2: sou
0: doutora
2: pocinho,
0: Janaína.
2: Doutora.
0: É, doutora Janaína.
2: Janaína, sou pocinho.
0: Dona Janaína é boazinha só até a página 2, tá? Ainda mais com um covardão assim desse. Ah, eu vou te seguindo por aqui. Vini, me ajuda aí pra molhar a garganta.
1: Olha, a Operação Independência da Polícia Rodoviária Federal reforça o combate à embriaguez ao volante para evitar mortes nas rodovias federais. Números de pessoas mortas em sinistros de trânsito provocadas por ingestão de álcool diminuiu de janeiro a julho de 2006. Recusas aos testes de alcoolemia aumentaram. Então reduziu a morte de álcool, mas a turma não está fazendo mais também o teste, aí não dá para saber. O povo descobriu que não é obrigado a fazer o teste.
0: Ah, meu
1: agora
0: Deus.
1: E agora
0: tem que fazer
1: tá...
0: que nem o Romário,
1: gente. Ó, e agora tá tendo, já começou também, os, em alguns lugares já tem o teste das outras substâncias, né?
0: Pra ver quem é maconheiro.
1: Pra ver
0: também.
1: Quem é maconheiro, quem cheira, quem usa loló.
0: Você sabe que eu tava vendo um vídeo aí de um cara falando que é mentira, que não dá pra perceber se você fuma maconha, não, que esse teste é fake.
1: O teste funciona, o teste existe.
0: É?
1: É, ué, claro que funciona.
0: Vamos ver a turma da... Ó, se começar a prender maconheiro no Rio de Janeiro, é melhor fechar a cidade aí.
1: Imagina só, gente. Tá
0: olha,
1: doido.
0: Olha, diz que agora vão botar a blitz da Lei Seca também ali no Rock in Rio, né? Se botar a blitz do maconhal, acho que...
1: Teve um caso que repercutiu ontem, um cara que tava num carrão, acho que foi em São Paulo, aí foi parado, né, numa blitz dessa, aí o policial viu que ele tava com cheiro de maconha. Só que o policial tava sem o aparato lá pra fazer o teste, só tinha o de álcool. Aí queria que o cara dirigisse... até um outro lugar, uma hora de distância.
0: Pra o fazer cara, o teste?
1: Aí o cara ligou pra advogada dele, olha, o cara tá dizendo aqui que eu tenho que dirigir até tal lugar. E deu uma confusão do caramba, a advogada ligou, no final ela foi pra lá.
0: Eita.
1: Como é que, se eu tô doidão de maconha, como é que eu vou dirigir uma hora até chegar no lugar pra fazer o teste?
0: Vai que dá um soninho no meio
1: tá
0: do caminho,
1: doido,
0: provoca
1: gente?
0: Um acidente, né? Dá vontade de comer uma bananada?
1: Que doideira, né? Tem uma feijoada aí, não, hein?
0: Tem aí um docinho de amendoim?
1: É, de abóbora.
0: Pé de moleque? Olha aqui, deixa eu trazer agora as informações do ODI, hein? Equipes nas ruas, PF faz operação contra fraudes em registro de CACs. Agentes cumprem 20 mandados de prisão e 26 de busca e apreensão, hein? Intenso tiroteio assusta moradores na região central do Rio, hein? Rock in Rio começa hoje com shows imperdíveis. E clima quente em Brasília, Lula se posiciona sobre crise no STF e critica vazamentos seletivos. Vini, você viu que ontem eu fiquei de bobeiras? Aliás, a gente nem falou sobre isso. Gente, o STF, qualquer dia desse... Olha, eu tô doida pra ver um fight do Alexandre de Moraes e o Mendonça.
1: Ah, é?
0: Porque tá quase acontecendo. Ontem o Alexandre de Moraes entrou com um pedido de investigação contra o colega, o André Mendonça.
1: Olha isso. O bicho tá pegando, né?
0: E a gente gosta disso. Tava acompanhando ontem na Globo News a informação de que eles chegaram a vias de fato lá dentro do STF.
1: Olha isso, gente. Caíram no tapa.
0: Que saíram no tapa, que o negócio, entendeu? O Alexandre de Moraes tem cara de quem luta jiu-jitsu, não tem?
1: É, Pensando o quê?
0: Né?
1: É, já não é de bobeira, não.
0: Já o André Mendonça tem cara de que ora bem. Fala assim, em nome do Senhor, estão fazendo
1: em
0: uma barreira
1: aqui. Em nome do Senhor Jesus.
0: Cajado de Moisés, faço uma barreira aqui.
1: Boa, já era. Derruba tudo.
0: Eu tô curioso. Eu tô gostando dessa. Tá dando uma animação.
1: Tá legal, é.
0: Tá legal.
1: É, tava muito devagar o negócio. Tá, agora tá começando a ficar animado.
0: O Brasil não tem quase coisas assim pra gente se preocupar. É. Né? Cidade, o país é um tédio.
1: É.
0: Né? Agora tem só assim a briga dos ministros supremos. Uma coisa singela.
1: É.
0: O Brasil realmente
1: tédio.
0: Não é pra...
1: Não tenho um programa. Tédio. Esse é o meu drama.
0: Não é o drama do Brasil.
1: Não é. Nunca entra em tédio.
0: É, no Brasil nunca entra em
1: tédio. O cara que escreve o roteiro, ele é fera mesmo.
0: Olha aqui, esse aí.
1: Esse surpreende.
0: Amistosos à vista, Ancelotti promete renovação da seleção. Começar uma nova geração. Eu não confio nesse gringo, gente. Desculpa aí, eu não confio nesse italiano. Acho que ele tem uma cara de sete da... Enfim. Olha aqui, ó, equipes comemoram, dois trabalhadores são resgatados 9 dias após avalanche no Nepal. Olha aqui, graças a Deus, hein? Operação Sem Refino 2, PF aponta que esquema bancou despesas e imóveis usados por Castro. Olha aí, ó. É, Cláudio Castro, que apesar de afastado da política, né? Não por opção dele, mas por autoexílio, digamos assim, imposto pelos colegas, continua protagonizando as páginas dos jornais envolvido em escândalo, né? Também destaque aí, mulher atropelada por viatura da Polícia Civil em Calha do BRT. Isso foi lá em Madureira, no Rio de Janeiro. Fora de jogo! TRE Minas Gerais barra candidatura de Eduardo Cunha federal. Finalmente, né, minha gente? Isso aí tá... Olha, sabe o que eu acho? A pessoa que tem tendências na justiça deveria desistir, fica cansativo. Aí eu vou insistir. Gente, toca a bola para outro, nomeia um representante para defender seu legado. Agora, ficar insistindo, fazendo o eleitor de bobo, isso é cansativo. Tá? O Eduardo Cunha foi o cara que ajudou a destruir o Brasil, né? Tocar fogo no Brasil. Se existe essa polarização que o Brasil vive hoje, é a culpa de
1: Eduardo Cunha,
0: de Aécio Neves. Né? Porque esses caras colaboraram muito para o Brasil ter ficado caótico do jeito que se encontra hoje, sabe?
1: É.
0: Então, eu acho ótimo que o TRE de Minas Gerais, ele nem mineiro não é.
1: É verdade.
0: Vinha candidato a deputado federal por Minas Gerais, porque sabe que aqui no Rio de Janeiro ele tem a filha dele que é candidata, né? A Dani Cunha, né? Daniele Cunha. Mas ele mesmo, gente, já elegeu a filha, que tem aí uma chance gigante, aí ele quer ele o mandato e a filha, pra ele ter dois mandatos, ele não é bobo não, né?
1: É.
0: Ainda bem que a justiça barrou, tu vai ficar só com o mandato da tua filha, amigo, tá?
1: Pronto.
0: É, por aí, tá?
1: Já tá bom.
0: Deixa eu ver aqui outras informações. Mega Sena acumulou, Vini.
1: É.
0: 48 milhões.
1: É.
0: Vai jogar dessa vez?
1: Não, eu vou esperar aumentar. Eu gosto de jogar quando tá mais de 100.
0: Ah, entendi.
1: Eu aposto alto.
0: Tá bom. Olha aí, ó, sufoco, mãe e filha ficam presas em lavanderia no centro do Rio de Janeiro. O que aconteceu, gente? Fecharam
1: isso,
0: a porta?
1: Gente?
0: Outro dia eu tava vendo um cara que foi fazer o cabelo no barbeiro. O cara foi, vou ali buscar uma gilete. Foi embora e fechou o barbeiro.
1: Esqueceu o cara.
0: Ele ficou 2 horas lá dentro. Ele ligou pro cara e falou, meu irmão, não é possível, cara. Cadê você?
1: Ih, caraca!
0: Esqueci, parecia um amigo
1: meu. Esqueci, velho.
0: Aí ele, pô, meu irmão, tô aqui, tô com o cabelo na metade. Olha aqui, pô, o cara, cabelo na metade.
1: Eita, gente.
0: Mas
1: acontece nas melhores
0: matéria
1: famílias.
0: Do Rômulo Cunha, do Dia, mãe e filha, Stephanie Tamanqueira, ficaram presas numa lavanderia de autoatendimento. Fica na Rua do Resende, no Rio. Isso aconteceu na noite de terça-feira. As clientes aguardavam o término da lavagem quando a porta da loja fechou automaticamente e as máquinas pararam. Stephanie gravou o ocorrido. O vídeo mostra a lavadora parada com as roupas delas ainda dentro. Como é que a gente vai sair daqui? A gente vai dormir aqui? Questionou a mulher. Caraca. Posteriormente, as luzes se apagaram e a porta fechou, impedindo a saída das clientes.
1: Que
0: o
1: doidinha,
0: fato desesperou
1: gente.
0: A família, que começou a gritar, socorro! Socorro!
1: Me ajuda!
0: Olha, um policial compareceu ao local e pediu que ela
1: ficasse.
0: Calma, fica calma, calma, que nós vamos dar um jeito.
1: Palma, não podemos
0: cânico. Tem como ficar calma? Minha mãe é que tem claustrofobia, tô com medo de passar mal, aqui tá um calor tremendo, ainda não tem nenhum copo d'água pra beber. Olha aqui, ó. Ai, ficou esse desespero,
1: tem
0: tá?
1: Tem que ter entrado em contato com o suporte.
0: O estabelecimento funciona até meia-noite, mas teria fechado antes do horário determinado. Ei, bugou o sistema.
1: Deu aqui, erro, né?
0: As mulheres registraram ocorrência na delegacia,
1: claro,
0: tá?
1: Braba.
0: O dono da franquia fez um boletim de ocorrência também, porque a loja teria sido danificada. Quebraram a loja toda.
1: Arrombaram
0: a porta. Entrei em pânico, a mulher disse. Eu quebrei tudo porque eu fiquei em pânico. Eu queria sair dali.
1: Gente, na lavanderia rápida, qualquer problema que você tem que entrar em contato com o suporte, o WhatsAppzinho que fica ali, responde na hora. Mano.
0: É, diz que 11h38 foi o momento em que começou a fechar tudo. Pagou a loja, a luz, aí pá, começou a lavadora parar, a mulher, aí fechou a porta. Cárcere privado.
1: Sei não, hein?
0: Assustador. Eu já ia achar até que drama. Olha aí, deixa eu ver, Vini, me ajuda aí que eu tô precisando...
1: Olha, o Uber, a Uber, no caso, anuncia que vai demitir cerca de 10% dos funcionários em todo o mundo. A empresa tem hoje aproximadamente 34 mil funcionários e operações em mais de 70 países, segundo uma apresentação recente à Comissão de Valores Mobiliários. Estão botando a IA para trabalhar agora, né?
0: É, firme e forte. Né? Vai ter gente desempregada aí. Se não aprender a mexer com o IA, vai ficar na mão, hein? Vini, vou trazer os destaques do Extra, que fala aqui que o Rock in Rio 2026 começa hoje. Também em destaque, mulher que é atropelada por viatura da Polícia Civil na calha do BRT. Assumidos, Anitta leva Danilo Mesquita à gravação de Estrelas da Casa e beija o galã. Olha aí, ó. Novo condomínio de luxo. Em terreno da mansão mais cara do Brasil, no Leblon, vendeu 7 das 10 casas. Não tem gente com dinheiro, hein? Ministério Público do Rio de Janeiro e Corregedoria da Polícia Civil prendem 3 policiais por cobrança de propina a empresas. E olha aí, também em destaque, comércio clandestino, ligação direta com tráfico de drogas. É delivery de drugs, hein?
1: Eita, caramba.
0: Deixa eu ver aqui mais que temos aqui. Vamos ver, deixa eu ver, acho que é isso.
1: Olha, a China construiu um telescópio do tamanho de 30 campos de futebol.
0: Eita!
1: Aninhada nas montanhas de Guizhou. O instrumento repousa em uma depressão natural que o protege do ruído humano. A geologia porosa ajuda a abafar ecos e vibrações, criando um bolsão raro de tranquilidade eletromagnética. Essa escolha de localização não foi apenas poética, foi estratégia. Ao afastar-se de centros urbanos, os engenheiros reduziram a interferência de celulares, rádios e satélites, preservando o sussurro mais tênue do espaço. Caraca, 30 campos de futebol. É grande esse negócio, hein?
0: Dá pra ver o útero da lua, hein?
1: Você tá doido, gente. Olha o túmulo de um guerreiro de 3.500 anos na Grécia, que surpreendeu com mais de 1.400 objetos de ouro, armas e joias. Uma das mais importantes relíquias da Idade do Bronze no Mediterrâneo, e o achado histórico preserva um rico acervo de relíquias valiosas e oferece uma visão sem precedentes sobre a elite da antiga civilização micênica.
0: Interessante isso.
1: Caraca, 1.400 objetos de ouro. É igual aqueles de desenho animado mesmo, cara, imagina.
0: Uma fortuna incalculável, uma riqueza, um patrimônio histórico.
1: Que máximo, incrível, né? Fora as armas e outros objetos. E né?
0: As armas, então, olha, muito, muito bacana. Então, espero que a exposição desses artefatos socorra o quanto antes para a gente poder apreciar. Olha aqui, deixa eu trazer os destaques do G1. Crise no STF. Fachin retira do inquérito das fake news pedido de Moraes para investigar Mendonça. E com decisão, os dois inquéritos que envolvem Moraes e Mendonça passam para a condução da presidência da corte. Fachin chegou assim, vamos parar de brigar, garotos. Sossega aí, tá? Caminhão é atingido em cheio por trem na Polônia, hein? Também destaque, ó, relatório da PF usado por Moraes não tem valor probatório, tá? Deixa eu ver o que mais. Vídeo mostra motorista abandonando carro de luxo após atropelar ciclista em ciclofaixa, hein?
1: Que isso, gente?
0: É, tá aqui, ó, contra-ataque, Moraes a Mendonça, a crise inédita no Supremo. Deixa eu ver uma outra.
1: Olha, cientistas criam traje de cobre e zinco para pinguins.
0: Pra quê?
1: Para fins terapêuticos. Eles são feitos com fibra que contém cobre e zinco para ajudar a acelerar a recuperação dos pinguins após cirurgias decorrentes de ferimentos causados principalmente por emaranhamento em redes de pescas. E os pesquisadores que desenvolveram isso são do Chile.
0: Olha aqui, agora trazendo os destaques do Metrópolis. Fachin tira acusações de Moraes contra Mendonça do inquérito das fake news. Caso foi levado para a presidência do STF, submetido a Edson Fachin, que também deu 5 dias úteis para Mendonça e PGR se manifestarem. Olha aí, ó. Arruda fora da disputa ao GDF, mas em campanha. Arruda que tenta também ser candidato. Aliás, ele se coloca como candidato, só que está inelegível, né? Mais um desses aí que insistem em candidatura, mesmo estando com o nome sujo, né? Deixa eu ver aqui, olha. Caso Master deflagra operação de salve-se quem puder em Brasília, hein? Ex-funcionário desvia 1 milhão de atacadista e paga de patrão em baladas. BMW de R$300 mil atinge 260 km por hora em racha no Distrito Federal. São apreendidas, hein?
1: Pronto.
0: Pastor André Valadão se explica sobre fazer ponte entre Nicolas e Vorcar. É tudo amigo, né?
1: É.
0: Nicolas Vorcaro.
1: Bonitão.
0: Pastor.
1: É que bonitão pastor não é. André, como é que ele fala? Lindão.
0: Lindão. Dani Lindão.
1: Dani Lindão.
0: É. Dani Lindão.
1: Fala, Dani Lindão.
0: Lindão. Você é lindão, Dani.
1: É lindo demais. Você paga meus voos pra tudo quanto é lugar.
0: Eu fiquei pensando, gente, olha que mal.
1: É lindo mesmo.
0: Que mal eu fiz a Deus que o Vorcaro não depositou nem um cinquentinha pra mim.
1: É, nem emprestou um jatinho, né?
0: Não me emprestou um jatinho. Nunca dei uma voltinha.
1: Porra, nem uma passagem econômica na Latam.
0: Poxa vida, viu? Chateada. Olha aqui, ó, agora eu vou pra CNN, que fala que pedido para investigar Mendonça sairá do inquérito das fake news por decisão de Fachin, que deu 5 dias para PGR e Mendonça responderem a Moraes. Já Moraes usa contra Mendonça relatório que PF considera não ter valor probatório, tá? Vorcaro sinaliza poupar Moraes em nova proposta de delação premiada. Entenda a crise no STF e veja o que dizem Moraes, Mendonça, Fachin e Gonê. Deixa eu ver o que mais que tem aqui nas notícias internacionais. Companhia aérea suspende voos para a Rússia após alerta de Zelensky. Também, deixa eu ver, ó. STF é maior do que qualquer um que integra, diz Flávio Dino. Governo prevê falta de 15,8 bi no caixa em 2028. Vini, o que, que tem aí pra mim?
1: Mais de 5 mil pessoas continuam desaparecidas no Nepal e mais de 1.200 morreram após o desastre natural. Além disso, mais de 20 mil casas terão de ser reconstruídas.
0: Doideira, olha aqui, né? Agora trazendo...
1: E o verão de 2026 foi o mais quente registrado na França, dizem meteorologistas. Quase metade do país enfrentou temperaturas acima de 40 graus. O país também sofreu com incêndios florestais e secas.
0: Olha aqui, ó, saiu uma pesquisa aqui em Cabo Frio registrada, hein? Acabei de receber aqui no WhatsApp, pesquisa registrada em Cabo Frio. Olha aí, ó, vou trazer pra você, hein? Eduardo Paes e Douglas Ruas aparecem empatados em Cabo Frio e Flávio Bolsonaro liderando disputa presidencial. Olha aí, ó, pesquisa publicada que a gente já vai trazer os detalhes pra você. Uma pesquisa que ouviu 700 eleitores em Cabo Frio, tá registrada no TRE, sob o número 08253. É, colocando aí, ó, Flávio Bolsonaro liderando as pesquisas para a presidência da República. Não é nenhuma novidade, todo mundo sabia que o Flávio Bolsonaro lidera a pesquisa aqui em Cabo Frio.
1: É, né? Verdade.
0: Olha aqui, ó, também trazendo as informações do site da Rádio RCFM, Cabo Frio reforça chamado para a população se vacinar contra a gripe e HPV. Já a Patrulha Maria da Penha da Guarda Civil Municipal de Cabo Frio registra 32 ocorrências e realiza 13 conduções de supostos autores à delegacia em agosto. Já a oficina de teatro, projeto Tecendo Talentos, está com inscrições abertas em Arraial do Cabo, Vini Marques. Olha aí, ó. 10 horas e 5 minutos desse dia 4 de setembro de 2026. O que é 4 de setembro, Vini?
1: Calma aí, antes, deixa eu só contar aqui que eu tinha deixado passar. Page not found, quase isso. Noivos se casam em igreja alagada nas Filipinas.
0: Eita.
1: A noiva é caminhando pelo corredor alagado da igreja com água batendo na cintura. Os convidados e integrantes do cortejo nupcial em pé com a enchente na altura dos joelhos. A liderança da paróquia aconselhou o adiamento, mas o casal não quis abrir mão da data da cerimônia e se casou mesmo com a igreja toda lasgada.
0: Meu Deus! Melhor garantir.
1: Eu marquei, hoje eu vou casar hoje.
0: Eu vou casar, não adianta não você querer me enrolar, não, que depois que vai ter passa enchente, você não quer casar.
1: Caraca, bora que doideira.
0: Bora casar.
1: Mas hoje é o Dia Mundial do Taekwondo. É o Dia Mundial da Saúde Sexual. Também é o Dia Mundial do Odontologista.
0: Não é odontologista, não?
1: Será que escreveram errado?
0: Não sei.
1: Pode ser. Mas pode ser que seja uma odontologista, que às vezes é quem analisa o dente de quem já morreu, né? Não sei. Dia do Serventuário. Dia da Lei Eusébio de Queiroz.
0: Olha aí, Eusébio de Queiroz.
1: E hoje também é aniversário do Google.
0: Do Google?
1: É, o Google foi criado em 1998. Fundado por Larry Page e Sergey Brin, dois estudantes da Universidade de Stanford. E também hoje é aniversário do veículo a diesel, que o primeiro foi feito pelo Henry Ford, né? O primeiro veículo a diesel. Hoje também é aniversário dele, que foi criado em 1957.
0: Muito bom. 10 horas e 7 minutos. A gente vai sair rapidinho pro intervalo, comer um pãozinho ali no Mercado Gomes. Não lá no Mercado Gomes, aqui. Na nossa
1: é verdade. Cozinha.
0: Daqui a pouquinho eu volto. Vamos bater um papo com o Marcos Navega. Vamos bater um papo também com o Leniel Borel. Tudo isso aqui, ainda hoje, no programa Renata Cristiane Online. Me dá um minutinho só que a gente já volta.
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1: Olha aí, minha gente, deixa comigo que eu tô de volta. Deixa eu trazer Jaque Duarte com previsão do tempo, Jaque. Você que eu já soube, Jaque, que recebeu a nomeação para ser assistente do cacique Cobra Coral para os assuntos da região dos lagos. Jaque, me dê uma boa notícia, por favor, hein? Cadê você, dona Jaque Duarte?
2: Ela não tá aqui ainda, não.
1: Tá atrasada, eu vi o vídeo dela aí um tempão já. Então, pelo amor de Deus, gente, olha aqui, ó. Cadê, ó? Deixa eu ver aqui, ó. Tem. Vamos falar então aqui com a minha amiga Eliane Ribeiro, convidando você para mais um dia do Festival Internacional da Dança que está acontecendo no Ginásio Poliesportivo Alfredo Barreto. Chega aí, Eliane, conta pra gente.
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1: É, mais um dia de Festival Internacional da Dança para os amantes da dança. Super dica, né? Vamos seguindo por aqui.
2: Né?
1: Seguindo por aqui agora, trazendo informações. Olha, a Fenella, a diretora da Causa Animal de Cabo Frio, tá fazendo... Ah, agora a previsão do tempo chegou, mas tá o Ndesk aqui com a gente? A gente consegue mostrar?
2: Agora tá.
1: Então tá, glória. Vamos lá, solta aí, Jaque, previsão do tempo.
4: Bom dia, queridos amigos ouvintes e telespectadores da Rádio RCFM. Hoje, sexta-feira, 4 de setembro, graças a Deus, a sexta-feira tava entalada na garganta para gritar. Sextou com feriado prolongado. Aquele calor que antecede a frente fria, ele já está dando sinal. Só reparem a bola de fogo que nasceu hoje de manhã na Praia do Forte. Que coisa linda, parece imagem de IA, mas puro real Praia do Forte. Que delícia, né?

0: No domingo, o tempo fecha de vez, com 95% de chance de chuva. A mínima é de 17 graus e a máxima chega aos 23 graus, com rajadas de até 49 km por hora de vento. E as temperaturas despencaram, como vocês podem ver. Na segunda e terça-feira, a gente também tem um friozinho e chuva. As mínimas vão ficar entre 16 e 22 graus. Ou seja, até o nosso retorno na terça-feira, a gente tem uma instabilidade forte na região dos lagos. Mas não deixem de curtir seu final de semana, porque final de semana é para a gente descansar e aproveitar. Mas levem guarda-chuva, capa, agasalho. Mas vão para a rua, vão se divertir, não fiquem em casa, não. E vamos pedir uma ajudinha a São Pedro, porque na hora da gente sair, a gente tem que estar sequinho, se Deus quiser. Eu fico por aqui com a previsão desta sexta, do final de semana. Divirtam-se bastante, se cuidem. Terça-feira estamos de volta. Volto com vocês aí do estúdio.
1: Valeu, Jaque. Bem lembrado. Terça-feira a gente volta. Segunda-feira a gente vai ficar em casa porque é feriado, dia da independência. Eu declaro independência!
2: Independência ou
1: Ou
2: morte?
1: morte! Muerte! Então, segunda-feira estaremos em casa.
2: Pronto.
1: Tem uma notícia aqui, ó, de uma pesquisa, hein? Atenção, atenção! Eduardo Paes e Douglas Ruas empatados, segundo pesquisa que foi divulgada hoje em Cabo Frio. Uma pesquisa que aponta uma diferença de apenas 0,1 ponto na corrida pelo governo do estado do Rio de Janeiro no cenário presidencial. Flávio registra 42,3 contra 21 de Lula. A disputa pelo governo do estado do Rio de Janeiro está praticamente empatado em Cabo Frio. Em Cabo Frio,
2: Cabo
1: né?
2: Frio.
1: É o que aponta uma pesquisa que foi realizada entre os dias 31 e 2 de setembro desse ano de 2026. Nessa pesquisa, Eduardo Paes, do PSD, aparece com 20,3% das intenções de voto, enquanto Douglas Ruas, do PL, registra 20,2%. A diferença entre os dois é de apenas 0,1 ponto. 0,1 ponto percentual, hein? Mostrando um cenário de forte equilíbrio entre os principais candidatos no município. Garotinho aparece na sequência com 5,7%. A disputa, no entanto, segue aberta. O levantamento mostra que 36,3% dos entrevistados ainda estão indecisos, enquanto 12,3% afirmaram que pretendem votar branco ou nulo. A pesquisa ouviu 700 eleitores de Cabo Frio, está registrada no Tribunal Superior Eleitoral com o número 08253/2026. Agora, Flávio abriu uma vantagem sobre Lula, tá? Se a corrida pelo governo do estado apresenta equilíbrio e empate, o cenário presidencial, o registrado em Cabo Frio, é diferente. Flávio, do PL, aparece na liderança com 42,3% das intenções de voto, mais do que o dobro dos 21% registrados pelo presidente Luiz Inácio Lula da Silva, do PT. A distância entre os dois candidatos chega a 21,3 pontos percentuais. Já Augusto Cury aparece na sequência com 6,6%, enquanto os demais nomes testados registraram percentuais entre 0,3% e 2%. Já para deputado estadual, olha aí, doutora Gabriela lidera, tá? Outro resultado de destaque na pesquisa está na disputa pela cadeira da Assembleia Legislativa do Estado do Rio de Janeiro. Doutora Gabriela aparece na primeira colocação em Cabo Frio com 34,3% das intenções de voto. A médica, que possui mais de 21 pontos percentuais de vantagem sobre Ana Paula Mendes, a jornalista, que aparece em segundo lugar com 13%. Já o ex-prefeito Marquinho Mendes vem na sequência com 5,7%, enquanto os demais candidatos testados registram percentuais entre 1% e 2%. Nesse cenário, 22,9% dos entrevistados ainda estão indecisos e 15,4% apontaram intenção de votar branco e nulo. Já a gestão de doutor Serginho tem 74,3% de aprovação, hein? O mesmo instituto também avaliou a administração municipal e, segundo o levantamento, quase 75% dos entrevistados aprovaram a gestão do prefeito de Cabo Frio, doutor Serginho. enquanto 23,7% desaprovam. Os números revelam diferentes cenários do eleitorado de Cabo Frio. Uma disputa praticamente empatada entre paz e ruas pelo governo do estado, uma vantagem expressiva de

0: Flávio sobre Lula na corrida presidencial e a liderança de doutora Gabriela na disputa para deputado estadual, pelo menos aqui na cidade de Cabo Frio. Olha aí, ó, pesquisa registrada, eu posso falar os dados, portanto. E nessa pesquisa, a doutora Gabriela tá bem na frente.
1: Pronto.
0: Né? É, doutora Gabriela, que é médica, irmã de doutor Serginho, né? Ela que se lança pela primeira vez candidata a deputada estadual, tá? Eu conversei com o Serginho essa semana, ele disse que vai trazer o Flávio Bolsonaro para fazer um grande comício aqui com Douglas Ruas, hein?
1: Ah, é?
0: É. Ele disse que tá organizando isso. Bom, se o Flávio já tá na frente pra caramba com esse comício, a tendência é ele crescer ainda mais, né? E Douglas, que nesse momento aparece empatado, segundo essa pesquisa, né? Segundo essa pesquisa. Mas pesquisa é aquela história, né, Vitor?
1: Aham.
0: Daqui a pouquinho aparece um outro instituto dizendo que não é bem assim, mas uma coisa a gente não pode negar, né?
1: É.
0: Quem não está satisfeito com essa pesquisa, que providencie a sua, mande registrar e traga para a gente poder ler. Do contrário, é só essa daqui que está registrada que a gente pode falar. É assim que funciona, Vini Marques.
1: Exatamente.
0: Deixa eu trazer aqui, eu tenho uma informação. Doutora Fenella quer trazer um recado para você. Chega por aqui, doutora Fenella. Ainda dá tempo, hein, de você garantir a castração do seu pet. Não é isso, doutora Fenella? Eu preciso que a senhora informe certinho para aqueles que ainda não conseguiram castrar seu gato ou seu cachorro.
2: Olá pessoal, doutora Fenella aqui, superintendente do Canil Municipal de Cabo Frio, e eu estou passando aqui para fazer uma última chamada. 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Para fazer a sua inscrição é simples, basta entrar no site www.castramaisrj2.com.br. 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Ele estará até esta sexta-feira, com capacidade de até 300 animais por dia. Faça a sua inscrição. Castrar é ato de amor.
0: Castrar é ato de amor. Quando você gosta do seu bichinho, você tem que castrar. Ele tem mais longevidade, fica mais em casa, fica mais saudável, adoece menos.
1: Exatamente.
0: Não se envolve em briga por causa
1: de
0: cruza, né? Olha aqui, um homem foi preso em Maricá, suspeito de abordar jovem com faca no pescoço quando ela voltava da escola, hein? Um velho, olha
1: que
0: aí.
1: Absurdo,
0: Carlos,
1: gente.
0: Alberto Ribeiro, 61 anos, foi localizado pela polícia no Vale da Figueira. Investigação aponta que a vítima teria sido levada para uma casa em construção. Um homem de 61 anos foi preso na manhã de ontem em Maricá durante investigação de estupro. Carlos Alberto Ribeiro foi localizado por agente da Polícia Civil no bairro Vale da Figueira, à entrada de Ponta Negra, após a justiça expedir o mandado de prisão preventiva. Segundo a Polícia Civil, o crime aconteceu no dia 23 de junho. A vítima voltava da escola quando foi abordada pelo homem. De acordo com o relato apresentado à polícia, ele colocou uma faca no pescoço da jovem e a levou até uma casa em construção às margens da via. Ainda segundo as investigações, a jovem fingiu colaborar com o suspeito, esperou um momento de distração para fugir. Ela correu para a rua, enquanto o homem escapou para uma área de mata. O caso foi registrado na delegacia, na 82ª DP, que fez as diligências e no início de julho, conforme depoimento da vítima, o homem teria entrado em contato com ela, se identificado e tentado convencê-la a retirar a denúncia.
1: Exatamente.
0: Aí ele liga e fala o quê pra mulher no telefone, Vini?
3: É o seu pozinho.
0: Mas o senhor tava tentando me estuprar com a faca no pescoço. Como é que o senhor explica isso?
3: Não, eu sou pozinho. Eu não tava tentando, não. Eu sou trabalhador.
0: Ah.
3: Eu tava tentando fazer um churrasco.
0: Que raiva.
3: A faca era pra cortar a carne de churrasco.
0: Para de falar, Vini, que eu fico com raiva.
3: Eu sou pozinho.
0: Raiva. Ainda bem que a polícia pegou esse vagabundo. Agora ele vai ser faxineiro de boi. Tomara que descubra o que é o estupro. Véio, sendo estuprado, né? Véio escroto, ridículo. Seguindo por aqui, olha aí, deixa eu ver o que mais que eu tenho por aqui. É uma outra notícia, hein? Essa aqui é exclusiva também, hein? Exclusiva, presta atenção, hein? Mais uma notícia exclusiva que eu vou dar pra você, hein? Ministério Público do Rio de Janeiro acaba de dar parecer contrário a Marquinho Mendes, hein? Ele que não conseguiu ter o deferimento da candidatura dele até agora no site do Tribunal Regional Eleitoral, para piorar, ainda conta com um parecer contrário do Ministério Público Eleitoral, que diz que Marquinho não deve ser candidato. Marquinho Mendes, ex-prefeito de Cabo Frio, que tenta disputar a eleição para a Alerj, Assembleia Legislativa do Estado do Rio de Janeiro. Você viu aí, ele aparece até com 5% das intenções de voto. Mas agora, com essa dificuldade dele de se viabilizar politicamente, mais uma vez, acho que essa é a quarta eleição que Marquinhos diz que está apto a disputar e não está, né? Marquinhos, vou te falar, já está difícil acreditar, o senhor já está passando por mentiroso, por loroteiro, hein? Não é só Marquinhos, não, também trago essa informação de que o Ministério Público Eleitoral pediu também o indeferimento de Russo do Ferro Velho, ele que também é candidato a deputado estadual por Araruama, mas o Ministério Público Federal mandou dizer, ó, não tem condição não, hein? Manda voltar pra casa. Agora ele vai ter que voltar pra casa mesmo, né? Porque ele perdeu, inclusive, o mandato de vereador. Ou então vai voltar pro Ferro Velho, vai voltar com as antigas atividades...
3: O velho dá dinheiro, né?
0: Empresariar dele. Nossa, dá muito dinheiro. Ele, o homem prosperou. Nossa, como ele prosperou. Uma prosperidade, um negócio impressionante. Deixa eu ver aqui que eu tenho aqui uma informação... Queria trazer, vamos trazer a Thalita pra cá, a Thalita tem notícia. Thalita, o que você traz aí pra gente? Vem aqui, Thalita, vamos ver o que Thalita traz pra gente. Chega pra cá, dona Thalita.
4: Oi, Renata. Azul e a Latam anunciaram voos diretos para Cabo Frio na alta temporada de 2026 e 2027, ampliando a ligação com Minas Gerais e São Paulo. A operação da Azul, vinda de Belo Horizonte, começa em 12 de dezembro de 2026 e vai até o dia 27 de dezembro de 2027. Os voos vão ter frequências variadas, operando diariamente na semana do Réveillon. Já a Latam retoma a rota entre Guarulhos, em São Paulo, e Cabo Frio a partir de dezembro desse ano, com 4 voos semanais às segundas, quintas, sextas e domingos. A rota paulista vai marcar a estreia do jato da Embraer aqui em Cabo Frio. Segundo a gestão municipal, as novas conexões atendem uma antiga demanda, um pedido dos turistas e fortalecem o turismo local, impulsionando a economia e a credibilidade de Cabo Frio. E o primeiro passo para quem deseja garantir o voo é acessar o site oficial das companhias aéreas para evitar taxas extras. Na barra de pesquisa, você deve digitar a cidade de origem e selecionar Cabo Frio como destino final. Depois, defina as datas da sua viagem. Lembrando que a Azul conecta a cidade a Belo Horizonte, enquanto a Latam traz uma rota inédita diretamente de Guarulhos, em São Paulo. Aí você escolhe a tarifa que melhor atende às suas necessidades, preenche os dados dos passageiros com atenção e conclua o pagamento. Pronto, o bilhete agora está garantido. Então, uma oportunidade incrível e única para você que quer voar diretamente para Minas ou São Paulo, aqui para Cabo Frio. Eu volto com vocês ao estúdio. Renata.
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5: 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Pernil. 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
0: Sigo por aqui agora, Vini. Ontem eu tava vendo uma notícia, mudando de assunto aqui, agora vou trazer uma informação lamentável. Eu tava vendo uma notícia, uma mulher escapou de cárcere privado porque o filho dela levou uma cartinha de pedido de socorro para a professora.
1: Caramba!
0: É. Uma história muito triste e que se revela mais do que nunca como é que nós, mulheres, não estamos em paz em momento nenhum. Né? Essa matéria foi da Globo News. Quero pedir para a gente mostrar por aqui para ver que história triste. Solta daí.
14: Que foi resgatada pela polícia, de uma jovem mãe de 22 anos que foi resgatada pela polícia depois que o filho de 7 levou pedidos de socorro escritos até a escola. Isso foi em Gongoji, cidade no interior da Bahia. Essa mãe estava em cárcere privado, não tinha contato com outras pessoas, escreveu vários recados, bilhetes no caderno do filho e pediu que ele entregasse para a professora. Trago para vocês a reprodução de um desses textos aí, aqui, ó, para localizar esse último, em que ela de fato foi atendida finalmente. E ela fala: tô pedindo ajuda de novo. Todos os dias é uma ameaça de morte. E completa: vocês pediram para eu esperar ajuda, só que essa ajuda nunca chegou. Além dos pedidos escritos, fez um desenho em que uma mulher aparece ajoelhada e chorando. O relacionamento, aí esse retrato de Brasil que a gente fala sobre as violências que começam na infância e levam essa mulher a uma vida adulta nessas condições. Ela começou o relacionamento com o agressor quando tinha apenas 13 anos. Além desse menino de 7 anos que levou o bilhete da mãe, ela é mãe de uma bebê de 1 ano e 2 meses. De acordo com a polícia, as agressões se tornaram mais frequentes até essa vítima ser proibida de sair de casa e aí decidir pedir ajuda. A mulher foi resgatada na manhã desta quarta-feira. O agressor, de 27 anos, felizmente está preso, porque a polícia, diante dessa denúncia, foi lá cumprir um mandado de busca e apreensão e encontrou essa mulher nessas condições.
0: Olha aí, triste demais, né? Acabou a matéria? Não dá mais para mostrar? Acabou, né?
1: Acabou.
0: Todo santo dia a gente vê isso.
1: É.
0: Hoje mesmo aqui a gente também mostrou uma situação aqui, né? Aqui no nosso programa, de um caso que aconteceu aqui na nossa região. Também denúncia de cárcere privado. Chegando lá, a polícia encontrou ainda os pés de maconha plantado. Mas é isso aí. Tem cara que não se conforma, não sabe conviver com uma mulher. Ele quer mandar na mulher, quer submeter a mulher. Acha que a mulher é um cachorro. Sei lá, é um objeto dele. Que tem que estar ali à disposição dele. Chega, né, gente? Chega dessa situação. Deixa eu ver o que mais que eu tenho por aqui. Olha aí, vamos soltar aqui. O que é isso aqui?
1: É o comercial do colchão.
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0: 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Olha aí, ó, 10h55. Vamos sair rapidinho aqui pro intervalo. Vamos. Já eu volto trazendo outras informações. Nossa equipe de reportagem direto ajuda. Você não sai daí não, um minutinho só. Eduardo Barros.
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0: Renata Cristiane Online.
1: Olha aí, minha gente, eu tô de volta. Agora 11 horas e 17 minutos. Você muito bem parado aqui no 88,7 RCFM, sintonizando a região. Olha aí, ó. Simone Mendes, Wesley Safadão e Gustavo Mioto e Daniel vão sacudir exposição de Maricá em setembro. É, minha gente, pra vocês que gostam aí desse estilo sertanejo, se preparem, O anúncio da grande apresentação foi feito pela administração municipal. Os shows ocorrem em dois blocos semanais. A programação do primeiro ciclo começa na próxima quarta-feira, dia 17, com Simone Mendes. Na quinta-feira, Gustavo Mioto, Wesley Safadão sobe ao palco na sexta-feira e o cantor Panda finaliza a primeira etapa no sábado. Tá? É a Expo. Maricá, né? Programação completa tá lá no portal RC24H. Deixa eu seguir por aqui. Tem giro de eventos. Vamos chamar a Thalita para falar o que, que tem de bom para fazer nesse final de semana. Você quer aproveitar e curtir a nossa região? Se liga nas dicas da Thalita Porto, que veio trazendo tudo que você precisa saber para curtir o seu feriadão, daquele jeito que o povo gosta, daquele jeito que o povo quer. Como, Vini?
2: Moderno demais.
1: Sem pagar nada. Solta aí, Thalita.
3: E começa agora o nosso giro de eventos com as principais atrações em toda a região dos lagos para você curtir e aproveitar com toda a sua família e amigos. Evento gratuito que começa agora.
4: Vamos abrir o nosso giro com a celebração do orgulho e do respeito. Vem aí a 21ª Parada do Orgulho LGBTI+, de Cabo Frio. É neste domingo, dia 6 de setembro, na Praia do Forte, a partir das 15 horas, com concentração na Praça do Guta. O circuito terá desfiles, DJs, apresentações de drag queens e artistas locais. E para fechar com chave de ouro, às 21h, tem um mega show gratuito com a maravilhosa Maria Gadu. É para cantar junto e celebrar a diversidade. Se você curte boa gastronomia, a parada obrigatória no tradicional Festival da Sardinha de Cabo Frio, no bairro Vila Nova. O evento vai de segunda a sexta-feira, a partir do dia 4 até o dia 7. Na sexta e no sábado, as barracas abrem às 18 horas. E no domingo e na segunda, a festa começa cedo, a partir do meio-dia. São dezenas de pratos incríveis por preço fixo de R$ 30,00 e muitos shows gratuitos para toda a família. E para os amantes da arte, a cidade vira palco com a edição histórica de 20 anos do Festival Internacional de Dança de Cabo Frio. O evento rola no ginásio poliesportivo Alfredo Barreto até segunda, dia 7 de setembro, sempre a partir das 14 horas. A entrada é 1 quilo de alimento não perecível. Em São Pedro da Aldeia, prepare o chapéu porque a 32ª Cavalgada da Independência vai sacudir o polo rural. São 2 dias de festa, domingo, das 10 às 22 e segunda, das 10 às 20. A Cavalgada Oficial sai na segunda, às 10 horas, na rodovia RJ-140. Tem shows sertanejos, provas equestres e muita diversão. Quer mais? O Festival BBQ de Iguaba traz o melhor do churrasco e cortes premium à beira-mar, enquanto em Arraial do Cabo, o Arraiá Cabista agita as ruas com muito forró e comidas típicas nos distritos a partir das 18 horas. E para renovar as energias com fé, tem o evento gospel, o Canto do Forte, que traz louvores emocionantes no Forte São Mateus, em Cabo Frio, a partir das 16 horas. Monte o seu roteiro e aproveite.
3: E aí, pessoal? Anotou as dicas? São eventos imperdíveis para você curtir e aproveitar durante todo o final de semana e o feriado. Vambora? Eu volto com vocês ao estúdio. Renata.
1: Valeu, Thalita. É, minha gente, muita coisa boa para se fazer nesse final de semana. Aproveito também para trazer uma dica importante. O Museu Oceanográfico de Arraial do Cabo está com entrada gratuita de hoje até o dia 6 de setembro, tá? Entre 2 da tarde e 5, em celebração antecipada ao Dia da Independência do Brasil, que é comemorado no 7 de setembro. A ação busca aproximar moradores e visitantes da história, da ciência e da ligação do município com o ambiente marinho, tá? A instituição fica ali em Arraial do Cabo, na Praça Daniel Barreto, sem número, na Praia dos Anjos. mantido pelo Instituto de Estudos do Mar Almirante Paulo Moreira, o IAPM da Marinha. O espaço reúne um acervo dedicado à pesquisa e à preservação ambiental da biodiversidade local. Bom, quem visitar o museu durante o período dos portões abertos poderá conferir exposições que incluem equipamentos de estudos oceanográficos, acervo arqueológico e espécies da fauna e flora marinha da nossa região. A matéria completa você confere lá no portal RC24H, tá? Infelizmente aqui, nossos convidados aqui tiveram aqui, um achou que era... O Marcos Navega achou que era 19h30.
2: Eita, caramba!
1: É, ele não era 9h30. Então, se alguém aparecer aí 7h30 da noite, você diz pra ele que ele
2: vou
1: volte,
2: falar com ele
1: volte outro
2: mais
1: dia, né? Já o
2: Leniel
1: Borel tá aí pela estrada. Eu acho que não vai dar tempo, porque nosso programa já acaba meio-dia por causa da propaganda eleitoral gratuita, né?
2: Acontece.
1: Mas tudo bem, né? Acontece, né?
2: Nas melhores famílias.
1: Trazer aqui pra vocês também uma informação importante. Olha aí, ó. Isso aqui já foi dito. Porém, aqui, ó, a informação que eu trago pra vocês. Cadê, minha gente? Cadê? Ah, meu Deus do céu. Eu perdi a notícia aqui, não tem problema. Deixa eu vou trazer outra aqui. Ah, achei a notícia. Ô, Vini, bota essa foto aí na tela.
2: Vamos botar.
1: Olha aí, ó. Moda, diversidade, música marcam a abertura do show de Maria Gadu. Você sabe que nesse final... Deixa essa foto parada aí, ó. Que esse é meu amigo Almir França.
2: É feio.
1: Almir França, que é estilista, vai fazer um desfile maravilhoso na Praia do Forte no domingo.
2: É dia da Rua França?
1: Não. Ele não é da Rua França.
2: Ah, eu achei que era da Rua França.
1: Não, filho, ele não é da Rua França.
2: Mas então ele é França por quê?
1: É,
2: o nome dele é França mesmo?
1: É, assim, batizaram ele com esse nome.
2: Ah, né? Entendi.
1: Ele não tem nenhuma relação
2: com a Jardim, Rua França.
1: Com o Jardim Caiçara aqui em Cabo.
2: Ah, então ele, pô, Almir França, pensei ele é da Rua França.
1: É. Obrigada por só me interromper aqui no momento de leitura da minha notícia, né? Pois é, mas como eu estava dizendo, antes da Maria Gadu subir ao palco como uma das atrações da 21ª edição da Parada do Orgulho LGBTQIAPN+, de Cabo Frio, no próximo dia 6 de setembro, domingão, o público de Cabo Frio e região poderá conferir um desfile de moda especialmente preparado para a ocasião. A apresentação será realizada pela Escola de Divines, com uma coleção criada exclusivamente para o evento pelo estilista Almir França, coordenador do projeto. Serão 50 looks, todos confeccionados a partir de reaproveitamento de uniformes de trabalhadores do setor elétrico e ganharão novas formas e significados pelas mãos dos participantes da Escola de Divines. As peças foram desenvolvidas especialmente para a noite e serão apresentadas em um desfile que une moda, arte, diversidade, sustentabilidade e principalmente o quê? Representatividade. A proposta é valorizar a criatividade e o talento da população LGBTIA+, destacando a moda como instrumento de expressão, inclusão e sustentabilidade. Olha, na sequência, Maria Gadu assume o palco para apresentar o seu repertório ao público. Bom, se você quiser conferir os detalhes desse desfile, porque a programação está incrível do próximo domingo para a Parada do Orgulho LGBT, 21ª Parada. 21 anos, hein? Já é
2: 21
1: maior de
2: idade. Anos?
1: É, 21 anos.
2: É, parou de crescer, não cresce mais com 21 anos.
1: É, não, pelo menos, mas já tem maioridade.
2: Já tem maioridade.
1: Já tem maioridade. Já pode entrar nas boates.
2: Já pode entrar nas boates. Que beleza, hein?
1: Olha aí, vamos ver que tem movimento de estrada. João Vitor Campos traz pra gente movimento.

0: Então isso tem aquela agora.
1: O irmão da Larissa, por exemplo, né? Ele tem vários flats ali na beira da praia, né? No Foguete.
0: Tá tudo bombado.
1: Todos alugados. Não ficou nenhum vazio.
0: Então, isso é importante a gente falar também, da mesma maneira que os ônibus, as pessoas estão deixando de vir pela rodoviária de Cabo Frio, não só porque ela é horrorosa, assustadora, apavorante.
1: Muito feia aquela rodoviária.
0: Porque tá caro e agora com o Buzzer oferecendo todo
1: o
0: conforto, banheiro.
1: R$30 do Rio pra cá.
0: Pô, baratinho, então o pessoal
1: de tá Minas é 80.
0: Né? Então tá.
1: Espírito Santo 70.
0: E agora tem a história do Airbnb. Por isso, a taxa de ocupação hoteleira atingiu 55%. Eu até pedi pra ver se a gente conseguia conversar com a Lilian, mas pelo jeito, eu acho que a galera não conseguiu. Olha aí, sabe quem vai estar aí nesse final de semana também participando da Parada do Orgulho LGBT, que mandou um alô aqui pra gente?
1: O quem?
0: Ah, os deputados e candidatas do PSOL.
1: Valeu, tá? PSOL!
0: É, o candidato ao governo do estado do Rio de Janeiro, William Siri. A candidata ao Senado, Mônica Benício. Os candidatos a deputados federais, Talíria Petrone, Pastor Henrique Vieira. Além dos candidatos a deputados estaduais, professor Josemar e Flávio Serafini, tá? Com a participação do Bloco Resistência, o encontro será dedicado ao diálogo com a população sobre cenário político do país, as eleições e a defesa dos direitos. A atividade acontece durante a 21ª Parada do Orgulho LGBT de Cabo Frio, que tem como tema Nossa Voz, Nossa Escuta. Olha, para Talíria Petrone, a defesa da população LGBTQIAPN+, é fundamental para a construção de uma sociedade mais justa e democrática. A deputada Talíria confirmando presença junto com William Siri e a Mônica Benício. Para quem não sabe, a Mônica Benício, ela era a esposa de Marielle, né? Na época Marielle foi assassinada. Aí ela se elegeu vereadora e agora, sabe que esse ano nós teremos dois candidatos ao Senado, né?
1: Aham.
0: Teremos que eleger dois candidatos.
1: É, dois.
0: E a Mônica se colocou como um desses nomes, tá?
1: Pronto.
0: É. Então fica a dica aí. Eles estarão em Cabo Frio, portanto, neste domingo. Mandar um alô para Lucas Miller, né? Ele que é assessor de Flávio Serafini, também de Talíria Petrone. Né, eles que estarão participando, vão vir para participar da Parada Gay e vão aproveitar, né, que estarão, principalmente a Mônica Benício, que também é uma mulher lésbica, vai aproveitar, vai fazer campanha, claro que ele não vem.
1: Tô fazendo nada mesmo, vou
0: e
1: fazer
0: aí,
1: uma campanha.
0: E aí, já curte um showzinho da Maria,
1: pronto.
0: Que ninguém é de ferro.
1: Bloco a Resistência também, que é bom demais.
0: Bom pra caramba, né? Aliás, já que a gente falou da galera que tá vindo pra cá passar o final de semana, o feriadão, o João Vitor Campos foi pra estrada ver como é que tá o movimento. João, fala pra gente, muita gente vai descer. Como é que é aquela... E a gente vai descer.
1: Mas vai descendo. Vai descendo. No finalzinho do ano, os bombonzinhos tão bronzeando pra eu chegar e morder.
0: Então tá. Solta aí, ô João, tem muito bombonzinho descendo.
2: Oi, Renata, bom dia pra você, um ótimo dia a todos. Olha, o feriado de 7 de setembro deve movimentar a região dos lagos. Eu falo diretamente aqui da entrada de Cabo Frio, na subida da ponte, deputado Márcio Correia. A gente consegue ver uma movimentação um pouco intensa de veículos chegando na cidade de Cabo Frio. De acordo com a Via Lago, cerca de 168 mil veículos devem passar pela RJ-124 entre hoje e terça-feira, né? O pessoal retornando para casa. Para hoje, são esperados aproximadamente 40 mil veículos no sentido região dos lagos. O maior movimento deve acontecer entre a parte de 3 da tarde e 17 horas. A gente vê aí, ó, a orientação pessoal, se possível, evitar passar pela Via Lagos esse horário, sair de casa um pouquinho mais cedo, ou então amanhã de manhã, que ainda dá tempo de curtir o feriadão. Eu percorri aí alguns pontos de descida de ônibus, de desembarque de ônibus aqui, o terminal de ônibus de turismo Toche daqui de Cabo Frio, a gente conseguiu ver que tem alguns ônibus aí, também tem imagens da rodoviária de Cabo Frio, o pessoal dando um buzininho aí pra gente, tem imagens da rodoviária de Cabo Frio, um movimento um pouco intenso agora de manhã, e também do terminal dos ônibus do aplicativo Buzzer, que também está com um movimento um pouquinho intenso, mas deve melhorar agora a partir da tarde. Aqui tá bom, mas vamos saber como é que tá a movimentação da rede hoteleira? Jaqueline Duarte está no lugar que, olha, é de dar inveja. E aí, Jaque, como que tá a movimentação por aí? Vai daí.
3: João, meu amigo, eu sei que você está aí na correria para chegar nesse paraíso, assim como todo mundo vai vir para cá. Sextou de sol e calor. A galera já está vindo para cá, para Cabo Frio, para a região dos lagos, para curtir essa maravilha.

0: Maravilha, esse paraíso. Olha como é que tá a Praia do Forte, já lotada. Eu acho que esse pessoal se adiantou e chegou de manhã cedo ou veio ontem à noite. Um grupo grande de família que já tá aproveitando desde cedo.
1: Sim.
0: Vieram de onde?
1: Patrocínio Minas Gerais.
0: E vão ficar até quando?
1: Até terça-feira.
0: Até o feriadão.
1: Depois do feriado.
0: Torcendo para o clima ficar desse jeito.
1: Sim, com certeza. O sol. Viemos para ele.
0: Isso aí, vieram quantas pessoas? Porque é uma galera.
1: Viemos em 15 pessoas, três carros.
0: Eita, que delícia! Vão curtir bastante. Bom feriado para vocês. Divirtam-se. Curtam muito Cabo Frio. Obrigada, tá, gente? A gente está se aproximando às 11 da manhã. Temos uma praia com mar de médio a calmo. Dá para curtir bastante essa beirinha. As crianças estão se acabando. Tá um sol incrível, um calor maravilhoso. E alguém é burro de perder esse paraíso desse jeito? Nem eu. Vou ficar por aqui mesmo. João já deu os dados da rodovia, como tá chegando, o pessoal que vai chegar mais tarde. E eu vou falar para vocês que a ocupação hoteleira já está com 55% de ocupação em toda a região. Eu, particularmente, acho baixo. Mas até mais tarde, também o feriado vai até segunda-feira, essa ocupação deve crescer. E o tempo também firmando, pedindo a Deus para ele firmar sábado, domingo. As questões do tempo também mudam muito, influenciam bastante para a chegada da turma para curtir o feriadão na região dos Lagos. Isso aqui tá um paraíso, eu não quero ir embora, não. Gente, não tem como pisar aqui e voltar para a redação, tem? Renata, bom final de semana para você, para Vini, João. Venha, venha com o povo nas estradas, vem com Deus. Te espero aqui.
2: Mas tá gostosa essa praia, hein?
3: Que beleza,
2: Como
3: hein?
2: é que é? Vai, vai,
3: Mas vai descendo.
2: vai descendo.
3: Descer lá pra CF no finalzinho do ano. Os bombonzinhos tão bronzeando pra eu chegar e morder.
2: Você não vai morder nada, meu filho. Para de palhaçada, você não vai morder nada, que você não tá
3: Eu
2: podendo.
3: tô low carb, não tô
2: Você
3: comendo bombom,
2: não tá
3: não.
2: podendo nem comer doce, tá? Que você
3: É.
2: tá de dieta. Então vamos falar a verdade, que você não tá podendo.
3: Tô
2: Nem
3: só
2: doce
3: bebendo
2: você não.
3: chazinho.
2: Olha aqui, minha gente, Festival Sabores de Cabo Frio tá começando hoje, hein?
3: Que beleza,
2: 12ª
3: hein?
2: edição, que semana passada que a gente foi conferir a Vila Gastronômica,
3: Olha aí, ó.
2: que é aquela vila que dá o start pro evento, mas o evento mesmo, para você conferir os 70 estabelecimentos gastronômicos da cidade de Cabo Frio que estarão participando do festival é a partir de hoje,
3: Pois.
2: tá? O tema é Receitas da Família. O evento vai até 4 de outubro e conta com pratos criados especialmente para a programação, tá? Lembrando que os preços estão divididos por categorias: petiscos, hambúrgueres, sanduíches e crepes custam entre R$ 49,90 e R$ 59,90. Os pratos principais variam de R$ 69,90 a R$ 99,90, enquanto as sobremesas ficam entre R$ 39,90 e R$ 49,90. As opções preparadas pelos estabelecimentos podem ser consultados no site oficial do festival, onde também está disponível o Guia Gourmet e nas redes sociais do evento, tá? Segundo Maria Inês, ela que é produtora, empresária, proprietária da Tropic, o festival tem como missão movimentar o setor gastronômico, estimulando o turismo e fortalecendo os negócios locais. Muito bom, muito bom, muito bom, tá? Olha aqui, ó, trazendo agora, olha, mais uma vez chegando aqui a informação para mim de que o Ministério Público pediu o indeferimento do registro de candidatura do Russo do Ferro Velho, tá? É o Russo que era vereador de Araruama, né? Mas que ele foi afastado do cargo por uma decisão da justiça. Agora, o parecer do Ministério Público tá aqui na minha mão, tá? Deixa eu ver se eu consigo dar um resumão. Deixa eu ver aqui, ó. E o relatório, os fatos narrados, notícia de inelegibilidade são graves, estão por revelar que a candidatura pretendida colhe óbice no entendimento consolidado pelo TSE. Olha aí, ó. muito termo juridiquês, eu vou pedir para a equipe dar uma traduzida nesse documento. Russo de Araruama, conhecido como Russo do Ferro Velho. Inclusive, esse parecer aqui diz respeito à vida pregressa dele, né? Essa fama dele de mexer com ferro velho. Tem investigação que aponta aí que ele tem ligação com desmanche de carros, né? Uma situação que envolveria, inclusive, roubo de carros. Tem gente que estava lotado no gabinete dele que está foragido da justiça aí por envolvimento com furto de veículos.
3: Caramba!
2: E aí o Russo, que é vereador, ontem sofreu um revés muito grave, muito duro, né? Que a justiça mandou, ele perdeu o mandato, disse que, né, ele não tem o direito, na verdade foi o Ministério Público também, disse a ele que ele não pode permanecer como vereador, ele que já tinha se afastado para ser candidato, agora também tem esse revés na candidatura dele, uma vez que o Ministério Público Eleitoral emitiu um parecer hoje informando que Russo do Ferro Velho, vereador de Araruama, não deve ser candidato a deputado. Aliás, não é só o Russo, não. Marquinho Mendes também. Marquinho Mendes já pode pedir até umas duas músicas no Fantástico.
3: Ele pediu uma playlist inteira. Botar um CD do Marquinho Mendes tocando o Fantástico.
2: Meu Deus do céu, tem que botar
3: Caraca,
2: uma playlist inteira, foi ótimo. Marquinho Mendes, que o Ministério Público Eleitoral acaba de dizer que ele também não deve ser candidato. A gente lembra que o Ministério Público, ele faz o quê, Vini? Uma recomendação.
3: Exatamente.
2: O que que significa isso? Que o juiz, antes de julgar o caso, ele pede para o Ministério Público se...
3: O que tu acha?
2: Se posicionar. Pergunta para o MP. O que que você acha desse caso aqui? Às vezes, o juiz leva em consideração.
3: Mas nem sempre.
2: Mas a maioria das vezes, o juiz olha com atenção.
3: Exatamente.
2: E aí, nesse caso, a gente vai ver como é que a justiça vai se posicionar. Porém, quando o Ministério Público dá um parecer, já significa meio caminho da derrota, né?
3: Eles analisam muito as informações, né? Já tem dados, né?
2: Pois é, e o Ministério Público disse que nem Marquinho Mendes, que é candidato a deputado estadual aqui em Cabo Frio, nem o Russo do Ferro Velho, que é candidato também a deputado estadual lá em Araruama, podem ser candidatos. Agora vamos aguardar o desdobramento dessas questões. Eu vou sair rapidinho para o intervalo, mas antes eu queria trazer uma informação para você. A gente fala muito sobre saúde, qualidade de vida e o futuro das cidades, né? Mas existe um assunto que está ligado a tudo isso, é o saneamento. Saneamento não é só apenas sobre obras ou estruturas, é sobre pessoas. É sobre saúde, prevenção, desenvolvimento e sobre transformação que acontece quando esse serviço chega de forma adequada para a população. Parece apenas um detalhe, mas para muitas famílias essa conquista representa dignidade, segurança e novas oportunidades, né, gente? É conhecendo melhor esse assunto é que a gente passa a enxergar o saneamento de outra forma. Não é apenas um serviço, é algo que está ligado diretamente às pessoas, ao cuidado com o meio ambiente e ao futuro que queremos construir. O Saneamento Salva é uma iniciativa do Instituto AEGEA e é uma plataforma que reúne informações, estudos e relatos reais de pessoas e comunidades que tiveram suas vidas transformadas pelo acesso ao saneamento. O conteúdo também reúne a visão de profissionais reconhecidos em suas áreas, como médicos, pesquisadores e especialistas em saúde, meio ambiente e saneamento, que ajudam a mostrar como o conhecimento e a experiência com esse tema impacta diretamente a vida das pessoas. Um espaço criado para mostrar de forma simples e acessível como esse assunto influencia na saúde, na qualidade de vida e no desenvolvimento das cidades. Acesse o site aí você também, www.saneamentosalva.com.br, e conheça histórias e informações que ajudam a entender por que falar de saneamento é falar do futuro de todos nós. E você, sabe para onde está indo o esgoto da sua casa? Se você não sabe, deveria saber, porque além de saneamento salvar, o saneamento é responsabilidade de cada um, assim
3: Exatamente.
2: Como o lixo da nossa casa, né?
3: É verdade.
2: A gente tem que cuidar do lixo da nossa casa, a gente tem que cuidar do lixo quando a gente vai pra rua, pra praia.
3: É,
2: foi pra praia, levou seu lixo, traz ele de volta e joga na lixeira, tá? Porque senão o Jailton fica
3: chateado.
2: Não é só Jailton, não. Quem fica também chateado são todos os secretários de meio ambiente da região do Lago. Eu vou sair rapidinho pro intervalo e já já a gente volta para finalizar nosso programa, trazer aí as informações da coluna Boca Miúda. Um minutinho só, até já.

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0: Renata Cristiane Online.
1: Olha aí, minha gente, estamos de volta, 11 horas e 46 minutos. Agora que chegou pra gente aqui o Leniel Borel, ele que veio fazer campanha na região dos Lagos, ele que se coloca como candidato a deputado federal, tava numa correria tremenda, ainda sobrou uns minutinhos para dar um pulo por aqui, então a gente vai fazer rapidamente esse bate-papo com ele para que você, pelo menos, tenha a oportunidade de conhecer a agenda dele e poder acompanhá-lo pelas ruas da cidade de Cabo Frio. Seja muito bem-vindo. Vereador, né?
2: Sou vereador na capital, né? Sou Leniel Borel, mais conhecido como pai no Henri Borel. Meu filho que perdeu essa vida para essa violência do Rio de Janeiro, do Brasil, né? Hoje o Rio de Janeiro é o estado mais violento com relação a criança e adolescente. E Cabo Frio tá nessa estatística, né? Hoje é perigoso ser criança no Rio de Janeiro. Perder crianças menores de 4 anos perdendo a sua vida, batemos recorde no Rio.
1: Que horror.
2: Não sou eu falando, é o Atlas Brasileiro da Violência. E vim aqui para a região dos Lagos falar um pouco da nossa luta, falar uma luta de esperança, né? A gente que tá indo agora é para Brasília para lutar por leis melhores, né? Leis mais punitivas, para que esses perversos pensem 10 mil vezes antes de agredir uma criança.
1: Agora, Leniel, você que viveu uma experiência das mais traumáticas, é muito simbólico que você tenha transformado sua dor em luta, né?
2: Sim, dor em amor.
1: E mais recentemente, a sua frustração de ter visto a mãe do seu saudoso filhinho, né? Sendo libertada pela justiça. Mais um motivo para você brigar pela mudança dessas leis.
2: Um grande absurdo,
1: Brasília,
2: né? Vimos aí um judiciário, estamos vendo essa guerra do judiciário, STF aí em caos. E o judiciário brasileiro hoje é favorecendo o criminoso. Desde a década de 70, o foco num processo, principalmente processo criminal do qual eu passei, o foco é o crime, o criminoso. E aí soltaram a homicida de criança com uma pauta ideológica de gênero. A juíza esvaziou a pauta, né, de feminista, de ali trazendo, né, o...
1: Buscou um gancho ali para absolver ela dentro de uma agenda feminista que não tinha nem relação.
2: Trouxe política para o judiciário. Isso está muito perigoso. Né? O judiciário hoje está legislando. Hoje o judiciário hoje está politizando. Então, nesse sentido, a juíza foi lá e trouxe uma pauta de ideologia de gênero para absolver a Monique, falando que ela representa as mulheres brasileiras. Como assim? Então, nesse sentido, seu amigo precisa ir para Brasília mudar essas leis. Monique não representa as mulheres brasileiras. Monique é uma homicida condenada, inclusive, pelos jurados. E a gente viu essa grande aberração jurídica. Recorremos, já fomos ao CNJ aí contra essa juíza também, uma juíza que tem um viés ideológico que é muito duvidoso. E recentemente vimos até a nossa Carmen Lúcia, a nossa ministra do Supremo, falando que a juíza esvaziou a pauta. Ideologia de gênero não pode ser salvo conduto para absolver uma assassina de criança. E é isso que a gente vem lutando. Eu, Leniel, né, venho lutando pelo meu filho, hoje eu luto pelo seu filho, pelo filho dessas mães que estão nos assistindo. Vim aqui para a região dos Lagos porque os índices de violência contra crianças são altíssimos. As crianças estão sendo abusadas. Só do ano passado para cá, Renata, são mais de 9 mil casos de abuso sexual infantil registrados no Rio de Janeiro.
1: Registrados!
2: Isso. A Unicef fala que 7 a cada 100 registra. Então, se eu arredondar para 10%, foram mais de 90 mil casos de abuso sexual infantil no Rio de Janeiro. Fora que há estudos que o abusador abusa em torno de 73 vezes.
1: Nossa.
2: Pessoal, multiplica aí 90 mil vezes 73 no último ano. Quer dizer, a gente no Rio de Janeiro vive uma cultura do abuso. E esses criminosos, esses perversos, todo dia abusando das nossas crianças, agredindo as nossas mulheres, perdendo as suas vidas. Hoje, né, é um sistema que favorece o criminoso. Por isso que eu vim aqui pedir apoio para a população aqui da região dos Lagos, aqui para Cabo Frio, para nos apoiar, para a gente ir para Brasília mudar essas leis.
1: Agora, é importante a gente pontuar, né, Leniel, você que viveu isso mais do que nunca de perto. Lamentavelmente, esses números que você aponta aí, o ambiente que deveria proteger a criança é o que mais mata, né?
2: Sim, hoje 84% da violência era praticada dentro dos lares brasileiros. É pai, mãe, tio, avô, avó. Quem deveria proteger não está protegendo. Por isso que o papel do vizinho é muito importante. Por isso que o papel do professor é muito importante, do familiar, né? De todos nós. E o que eu tô falando aqui, Renata, já está na Constituição desde 88. No 227, proteger a criança é um dever de todos.
1: Todos. Não precisa ser meu filho, né?
2: Não, se eu estiver passando aqui no calçadão de Cabo Frio e ver uma criança sendo agredida, eu preciso denunciar.
1: Tem que fazer, senão é prevaricação, omissão.
2: Omissão, e omissão hoje é crime. Eu trouxe uma lei, criei uma lei que se chama Lei em Riborel. Hoje a Lei em Riborel tá pra criança, assim como Maria da Penha tá para as mulheres. Hoje a Lei em Riborel é um dos maiores mecanismos de proteção da criança e adolescente do nosso país. Só no Rio de Janeiro, do ano passado pra cá, foram mais de 6 mil medidas protetivas com base na Lei em Riborel que nós conseguimos. Mas a gente precisa fazer mais. As crianças estão perdendo as suas vidas. Hoje é perigoso ser criança. As crianças nossas mas não mais jogam bola na rua, não brincam mais de pipa, não brincam mais de pique.
1: O que, que é isso,
2: pois,
1: né?
2: Pois é, estamos perdendo uma infância e uma geração se a gente não fizer nada.
1: Aí as crianças todas condicionadas ao aparelho de celular, tela, tela, tela, deixa de viver a experiência da criatividade, do lúdico, por causa desse medo que tomou conta de todos nós.
2: É,
1: mas ainda assim existe o paradoxo da criança estar sendo abusada dentro de casa.
2: Meu Deus, é
1: absurdo. Num ambiente em que seu filho vivia, um ambiente de elite, que estava ali gente
2: alta.
1: Com classe média alta, sim. Médico, pessoas
2: que... Condomínio de luxo na Barra da Tijuca, já era vereador 5 mandatos.
1: Pois é,
2: com
1: um homem
2: pai...
1: rico.
2: Um pai 4 vezes deputado estadual, uma família muito influente na política do Rio de Janeiro. Pessoal, eu sei o que eu luto. Eu lutei contra um miliciano, contra um dos mais perigosos, né? Há livros aí que falam que o pai e o filho são os fundadores da milícia do Rio de Janeiro. Só que eu não me acovardei. Hoje eu luto pelo meu filho e luto pelas crianças. Estou aqui, né? Não só aqui da região dos lagos, mas do Brasil, que hoje são vítimas dessa violência praticada dentro dos lares. Uma violência que era muitas das vezes oculta. Ninguém queria falar, né? É muito triste falar de que um filho, um neto foi abusado sexualmente.
1: Mas tem que
2: ou foi
1: falar.
2: Agredido. Pois é. Então a gente hoje traz a Lei em Riborel como um mecanismo de proteção. A lei também favorece o denunciante. Hoje o denunciante é um sujeito de direito através da Lei em Riborel. A Lei em Riborel também prevê a medida protetiva para o denunciante. Então, vocês que estão nos ouvindo aqui agora, denunciem. Acho que denunciar é o nosso papel. Denunciar é um papel de cada um. Se você souber que uma criança está no cenário de agressão, é vítima de violência, denuncie. Temos o Disque 100 como canal de denúncia. É só pegar o telefone aí, Disque 100. Pode, não precisa ir numa delegacia de polícia. Vai lá no Google, RO Online. Não precisa ir só botar, registrar a Polícia Civil do Rio de Janeiro. Na internet você consegue registrar a ocorrência. Pode, procure um conselho tutelar mais próximo da sua casa. Saiba onde que tem um conselho tutelar, se ele está sendo eficiente e que denuncie essas agressões. Temos visto que essa realidade, crianças que estão perdendo a sua infância, Renato. Crianças que iriam ser novas radialistas. Olha a nossa última seleção, queridos. Olha, se deu vergonha a última seleção. O jogador não tem mais uma seleção que joga bola. Então, se a gente não fizer nada por o futuro para essas crianças, o Comando Vermelho não dá mole. O narcotraficante também não dá mole. Eu ando em comunidade no Rio de Janeiro, Renata. 60% do Rio de Janeiro é comunidade. Tem criança com 9 anos portando fuzil. A gente tá falhando. E se a gente falhar, não levando esporte, não levando educação, não levando saúde melhor, escolas melhores, uma escola integral que não existe mais no Rio de Janeiro, o Comando Vermelho não vai dar mole com essas crianças. E é isso que a gente vem lutando.
1: Você vai ter uma agenda hoje aqui em Cabo Frio,
2: sim,
1: né? Vai passar o final de semana todo aqui na região ou só hoje?
2: Não vou conseguir. Eu acho que vou e volto, né? Talvez amanhã esteja na Feira do Unamar, mas hoje eu vou fazer o calçadão, vou estar aqui no calçadão de Cabo Frio, vou andar aqui também, né, no centro de Cabo Frio e talvez a gente faça a região litorânea aqui, as praias também. Vamos ver como é que vai se comportar o tempo. Hoje o dia tá lindo, maravilhoso, tá um sol muito bonito, muita gente, a cidade tá cheia,
1: tá.
2: Eu espero a gente abraçar muitas pessoas, falar da nossa realidade, o carinho enorme que a gente tem recebido e eu quero agradecer Cabo Frio por estar com a gente nessa luta.
1: Você já passou por São Pedro da Aldeia, já fez uma caminhada por ali? Não,
2: hoje
1: foi?
2: Fui na feira de São Pedro, né?
1: Comeu um pastel lá?
2: Ah, não, dois.
3: Que beleza, hein?
2: É isso, né?
1: E hoje, daqui a pouquinho, você sai daqui da rádio, já vai ali pro calçadão.
2: Centro de Cabo Frio.
1: A Centro de Cabo Frio, apertar a mão das pessoas, conversar com as pessoas. 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
2: Tamo com uma equipe grande. Pessoal, me segue aí no Instagram, Leniel Borel, é fácil, meu Instagram, minha rede social, TikTok, Leniel Borel, se quiser material, só pedir lá e também esteja comigo nas ruas, vá lá, dá um abraço, aperta minha mão, fale da sua necessidade. Se você souber que uma criança está no cenário de agressão, tem uma dificuldade, vai lá que a gente vai conversar e a gente vai te dar um caminho. É isso.
1: A gente tá com um pouquinho de tempo, infelizmente.
2: Posso só falar meu número aqui? Perdi meu apoio? Claro. Pessoal, tô aqui também, quero agradecer a todos da RCFM, né? 88.7, é o canal aberto que me abraçou, que abraça essa pauta junto conosco de proteção das mulheres, da criança, adolescente. Mas precisamos pra Brasília mudar essas leis, Renata. Contem comigo, agora é Leniel Borel, 1100 para deputado federal.
1: Obrigado. Repete.
2: Leniel Borel, 1100 para deputado federal. É isso que a gente tá indo pra Brasília mudar essas leis.
1: Olha aqui.
2: 1100. Fácil.
1: Aqui, pronto. A gente, vamos botar um like e dislike aqui pra ele rapidinho, dá tempo? Aqui nós temos um quadro chamado like e dislike, que dá muita visualização. A gente vai botar esse corte na internet. Você vai olhar pra aquela câmera e vai dar um like para alguma coisa ou alguém e, na sequência, um dislike também para alguma coisa ou alguém. Eu vou soltar a vinheta aqui e você vai daí, vereador e candidato a deputado federal pelo PP. Solta daí, Vini.
0: Like e dislike.
1: Leniel Borel, para quem ou para o que vai ser o like hoje?
2: Hoje o meu like fica para RCFM, que me chamou aqui, que abraçou essa causa de proteção da criança e adolescente na região dos lagos. Quem acompanha essa rádio maravilhosa sabe o quanto eles são, são imparciais e estão aqui preocupados com a região do lago, com Cabo Frio. Quero agradecer você, Renata. Então, o meu like hoje vai para RCFM, Renata e companhia, todos do programa. E o meu dislike vai para...
1: Peraí, agora o dislike, Tchan, tchan, tchan, tchan. Dislike, agora vai.
2: O meu dislike vai para esse sistema judiciário que tá dando vergonha, né? Hoje o que mais mata no nosso país é a corrupção. Estamos vendo aí um sistema judiciário que favorece o criminoso, o crime criminoso. Vimos, vocês estão na frente de uma pessoa que viu uma juíza soltar uma homicida de criança sair pela porta da frente, da perdão judicial. É uma das grandes maiores aberrações da história. E vou lutar para que a gente tenha um sistema judiciário que favoreça a vítima, que favoreça, que preserve a vítima, que proteja as vítimas. Porque hoje, milhares, se não milhões de crianças estão perdendo as suas vidas por causa de um judiciário que não protege as nossas crianças. Então, meu dislike hoje é um sistema judiciário que tá dando vergonha. Vimos agora quem tá assistindo aí Brasília pegando fogo, STF pegando fogo, e a gente aqui vendo um judiciário aqui no nosso Rio de Janeiro dando vergonha, que não protege as nossas crianças, e por isso milhares, se não milhões de crianças estão perdendo a sua vida. Mulheres, contem conosco nessa luta, porque não podemos nos acovardar. Denunciem, Leniel Borel. Muito obrigado.
1: Repete seu número só pra gente finalizar.
2: Agora, Leniel Borel, 1100, pelas nossas crianças, pelas nossas mulheres, pela nossa família. Obrigado para deputado federal, 1100, Leniel Borel.
1: Valeu, Leniel Borel. Seja bem-vindo à nossa região. Tomara que você cative aí bastante votos e consiga conquistar seu sonho de ir pra Brasília pra fazer essas transformações. Eu concordo com você. Não precisa ser meu filho para eu proteger, não. Não precisa ser meu parente para eu cuidar. E eu, como vizinha, eu tenho obrigação de socorrer uma criança quando ela pede socorro, quando eu ouço ela sistematicamente gritando e se queixando. Tem alguma coisa de errado.
2: Contem comigo.
1: A gente tem que fazer alguma coisa.
2: É isso. Aqui ninguém larga a mão de ninguém. Deus abençoe a todos da RCFM e de todos que estão nos ouvindo. Começou.
1: Valeu, galera. Agora, vamos lá?
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13: 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Quanta sorte, né? 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Para a cidade que papai é prefeito. Tudo em família. Douglas Ruas ficou ao lado de Cláudio Castro. Até o ex-governador ser condenado por corrupção e com a bênção de Rodrigo Bacelar, o ex-poderoso chefão da Alerje, preso por associação com o Comando Vermelho, Douglas foi escolhido por Cláudio Castro como seu sucessor.
14: Não por acaso, em 3 dias, ele foi eleito novo presidente da Alerje com o apoio da mesma tropa de Rodrigo Bacelar. Uma tentativa desesperada de interromper a limpeza do governador interino, o desembargador Ricardo Couto, que exonerou milhares de funcionários fantasmas e descobriu vários esquemas de corrupção do governo Cláudio Castro. Douglas Ruas tentou assumir o governo na marra. Mas o golpe não deu certo.
13: Ainda assim, esse grupo político que comandou o Estado por 8 anos e nos levou a uma tragédia na segurança pública, na saúde e na educação, manteve o nome de Douglas Ruas para voltar ao poder e manter os mesmos esquemas e a sociedade com o Comando Vermelho. Mas aí, a casa caiu para o Cláudio Castro. A Polícia Federal apareceu 3 vezes na sua cobertura por causa dos esquemas de corrupção, inclusive com o Daniel Vorcaro do Banco Master. Então, Douglas Ruas começou a negar sua relação com Cláudio Castro. 1, 2, 3, várias vezes. Pura trairagem. É lobo em pele de cordeiro.
14: Um rostinho novo com discursinho decorado para tentar enganar você. Do mesmo jeito que fizeram com Witzel e Cláudio Castro.
13: Mas o povo fluminense sabe. Douglas Ruas é Cláudio Castro. Douglas Ruas é Rodrigo Bacelar. Douglas Ruas é a continuidade dos esquemas de corrupção e de associação ao Comando Vermelho dos seus padrinhos políticos. Douglas Ruas, você pode correr, mas não pode se esconder nem mesmo atrás do bolsonarismo radical. O seu negócio é outro, é grana. Não por acaso, você virou empresário, dono de uma empreiteira que te rendeu 15 milhões no ano passado. De onde veio tanto dinheiro, Douglas? Porque eles não foram oficialmente incorporados ao seu patrimônio. Conta pra gente.
14: A verdade é que Douglas Ruas não é policial. fez cena na polícia, mas há 8 anos só faz uma coisa: enriquecer.
15: Coincidentemente, nos mesmos 8 anos que está na política, seja como secretário na prefeitura comandada pelo seu próprio pai, seja como deputado da tropa de Rodrigo Bacelar, seja como secretário de Cláudio Castro, seja como atual poderoso chefão da Alerja. Sua folha corrida é longa e ainda vai crescer.
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1: O trânsito no bairro Vila Nova, em Cabo Frio, terá alterações para a montagem do Festival da Sardinha. Haverá bloqueios totais nos cruzamentos da rua Nicanor Pereira Couto com as ruas Jorge Lócio e Mário Quintanilha. A avenida Teixeira e Souza segue normalmente no sentido centro. Motoristas devem ficar atentos à sinalização. Confira os detalhes e as rotas alternativas no site rcfm.com, já que Duarte, direto da redação para a rádio RCFM.
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0: Direto da redação.
5: Búzios recebe, entre sexta, dia 4 e domingo, dia 6, a 11ª edição do Circuito Arte Búzios, organizado pelo ateliê Flori Menezes. O evento reúne mais de 200 artistas nacionais e internacionais em uma programação gratuita com exposições, performances, oficinas e apresentações artísticas. A programação também terá ações voltadas à inclusão com participação da Secretaria Municipal da Pessoa com Deficiência. As ações serão realizadas em diferentes pontos do município, entre eles a Praça Santos Dumont, a Rua das Pedras e a Orla Bardot. A proposta é levar manifestações artísticas para espaços de convivência e pontos turísticos da cidade. Essa e outras matérias acesse rádio rcfm.com e portal RC24H. Thalita Porto, direto da redação.
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Tá na hora de abrir o baú da RCFM para mais uma edição dos clássicos da RC. 1h04, uma ótima tarde de sexta para todos nós. Hoje, dia 4 de setembro. E aí, como é que tá o seu dia? Que dia lindo na região dos lagos, hein? Espero que só coisas boas lhe aconteçam. Final de semana chegando, sextou, e a nossa viagem vai começar a partir de agora em 88,7 no dial e na internet, no player do site radiorcfm.com, além do nosso aplicativo disponível na Play Store e também na Apple Store. Bora aumentar o volume, eu sou o Billy, te faço companhia até as 4 da tarde com clássicos da RC. Começar com Gilberto Gil, Andar com Fé.

0: Charles e Ed, Would I Lie to You? Heróis da Resistência, dublê de corpo, Century Jane e ainda Gilberto Gil, Andar com Fé. Só a primeira sequência dos clássicos da RC dessa sexta-feira, dia 4 de setembro. Hora de notícia, já já tem mais clássicos da RC 1h23.
1: O ministro do STF, André Mendonça, confirmou que recebeu o empresário Daniel Vorcaro, ex-controlador do Banco Master, em seu gabinete em março de 2025. Segundo nota divulgada pelo gabinete do ministro, o encontro ocorreu por iniciativa do próprio empresário. Mendonça afirma que se limitou a ouvi-lo. Ainda, de acordo com a manifestação, no mesmo mês, o ministro também recebeu o advogado de Vorcaro. Em resposta à divulgação de conversas entre o ministro Alexandre de Moraes e o banqueiro Daniel Vorcaro, ocorrido nesta semana, o presidente do Supremo Tribunal Federal, Edson Fachin, prometeu anunciar medidas institucionais nos próximos dias. A declaração foi feita durante um evento de direito constitucional. Fachin pontuou que o momento é de especial gravidade e que a autoridade do cargo não confere privilégios, mas impõe deveres e limites. Voltamos em instantes com mais um bloco de notícias.
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0: Agora 1h25 da RCFM, trazendo o Barão Vermelho.

0: Mais uma sequência nos clássicos da RC, agora 20 minutos faltando para as duas. Som do Depeche Mode, Strange Love, toquei Biquíni Cavadão, ida e volta. Teve ainda Creedence com Prudy Mary e Barão Vermelho, a primeira deste módulo, o poeta está vivo.
1: Segundo a imprensa esportiva britânica, Balogun não vai mais jogar pelo Everton. O atacante da seleção norte-americana desistiu do contrato. Atualmente ele joga no Mônaco. O americano chegou a viajar para a Inglaterra, onde faria os exames médicos necessários para assinar o contrato. A negociação chegaria a 54 milhões de dólares. Carlo Ancelotti, técnico da Seleção Brasileira de Futebol, anunciou que fará a convocação para o próximo compromisso da seleção na quarta-feira, dia 9, às 15 horas, horário de Brasília, na sede da CBF. Essa será a primeira convocação após a Copa. O Brasil terá 3 compromissos na próxima data FIFA. 2 amistosos contra a Austrália e outro contra a seleção indiana. O jornal The Athletic divulgou o ranking com as melhores contratações da Premier League nessa janela de transferências. Em primeiro lugar, Emiliano Martínez, que foi contratado pelo Chelsea. Na segunda posição, o brasileiro Bruno Guimarães, que trocou o Newcastle pelo Arsenal. Na terceira posição, Sangaré, que trocou o Lens pelo Brentford. A quarta melhor contratação, segundo The Athletic, Elliot Anderson, do Manchester City. Na quinta, Bradley Barcola, que trocou o PSG pelo Liverpool. Outro brasileiro apareceu em destaque, João Gomes, na posição de número 11, que foi contratado pelo Aston Villa por 35 milhões de libras. O Dinamo Moscou publicou um comunicado oficial sobre as reprovações de Gonzalo Plata e Matheus Martins, jogadores que foram devolvidos, respectivamente, para Flamengo e Botafogo. Segundo o clube russo, as contratações não se enquadraram nos interesses de longo prazo do clube. Os clubes brasileiros ficaram surpresos com as reprovações nos exames médicos.
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0: Na RCFM, 1h43. Som do Lulu Santos. Cadê você? Clássicos da RC até as 4.

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1: Clássicos da RCFM em 88,7. Donna Summer, Last Dance. Toquei Marina Lima, Não Sei Dançar. Dire Straits, Brothers in Arms. E ainda Lulu Santos, Cadê Você? Agora 2:03. Hoje, sexta-feira, é dia de cobertura da arte. Vini Marques e Yasmin Merak, seus convidados, a partir das 16h. Não perca.

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0: Direto da redação.
1: A Praia do Forte, em Cabo Frio, recebe neste domingo, dia 6, a partir das 15 horas, a tradicional 21ª Parada do Orgulho LGBTI+. Com o tema Nossa Voz, Nossa Escuta, o evento promete ocupar a orla com muita celebração, diversidade e luta por direitos. A grande atração musical desta edição é a cantora Maria Gadu, e a programação gratuita ainda conta com diversos DJs e apresentações imperdíveis de drag queens. O encontro reúne moradores, turistas e coletivos em uma forte corrente por respeito, cidadania e igualdade para todos. Essa e outras matérias acesse rádio rcfm.com e portal RC24H. Thalita Porto, direto da redação.
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0: Marcante esse som do Eric Clapton, Leila Gonzaguinha. Eu apenas queria que você soubesse. Toquei Enigma, Return to Innocence. E ainda Erva Doce, Amante Profissional. 2h24 na RCFM Clássicos até as 4 da tarde em 88,7. 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Agora 2h24.
1: A Câmara dos Deputados aprovou por 404 a 61 em votação secreta a indicação do senador Rodrigo Pacheco para o Tribunal de Contas da União. Com isso, o ex-presidente do Congresso Nacional poderá assumir a vaga aberta na corte após a renúncia do ministro Bruno Dantas. Relator da indicação no plenário, o deputado federal Aécio Neves destacou que a conduta de Pacheco sempre foi pautada pela moderação, pela busca incansável, pelo consenso e por um compromisso irredutível com respeito às leis e à soberania das instituições democráticas. A medida provisória que acaba com o imposto de importação sobre compras internacionais de até 50 dólares, a chamada taxa das luzinhas, foi aprovada na comissão mista do Congresso. Agora o texto segue para votação nos plenários da Câmara e Senado. Após pressão da indústria e diversas reuniões para fechar um acordo, o parecer da relatora, senadora Leila Barros, incluiu medidas no texto para reduzir os impactos às empresas brasileiras, como um mecanismo para avaliar periodicamente os efeitos da isenção, além do controle contra a fraude nas remessas internacionais. Carolina Castro, direto da redação.
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0: Agora 2h27, o Rapa, Mar de Gente, na RCFM.

clássico do The Police, The Do-Do-Do, The Da-Da-Da. Teve Raul Seixas, Metamorfose Ambulante, The Calling, Wherever You Will Go. E ainda o Rapa, Mar de Gente. 2h43, hora do futebol.

0: Bola em jogo, é hora de falar de futebol. O Grêmio contou com o faro de gol de Carlos Vinícius, venceu o rival Inter por 3-1 em casa e avançou à semifinal da Copa do Brasil. As equipes haviam empatado em 0-0 no jogo de ida das quartas de final. O centroavante gremista foi decisivo com duas bolas na rede no primeiro tempo e quebrou um jejum de 8 jogos sem marcar. Na etapa final, Krovinovic ampliou para o Imortal e Vitinho fez o de honra para o Colorado. Após o apito final, ainda houve uma confusão envolvendo o técnico Paulo Pezzolano e o auxiliar técnico do Grêmio, Vitor Severino. O Palmeiras e Bahia se enfrentam hoje às 9:30 da noite na Arena Barueri em São Paulo pelo jogo de volta das quartas de final do Campeonato Brasileiro Feminino. O jogo de ida em Salvador terminou empatado em 1-1. Dessa forma, quem vencer hoje garante vaga na semifinal da competição feminina. Em caso de empate, o mata-mata vai ser definido nos pênaltis. O Palmeiras chegou às quartas de final depois de terminar a primeira fase na terceira colocação com 36 pontos. Já o Bahia garantiu a classificação ao terminar a primeira fase no sexto lugar com 29. A Confederação Brasileira de Futebol, a CBF, anunciou no fim da noite desta quarta-feira a realização de 2 amistosos da seleção masculina no mês de novembro, ambos em Singapura. No dia 14, às 7:15, horário de Brasília, o adversário será o Japão. 3 dias depois, às 7 horas, o Brasil encara os anfitriões. Os confrontos serão disputados no Estádio Nacional de Singapura, inaugurado em 2014 com capacidade para 55 mil pessoas. A partida contra os donos da casa será inédita. O jogo contra o Japão, por sua vez, reedita o duelo pela fase 16avos de final da última Copa do Mundo, em Houston, nos Estados Unidos, vencida pelo Brasil pelo placar de 2-1. A FIFA iniciou as inscrições para vagas de voluntários na Copa do Mundo de Futebol Feminino no Brasil, a primeira da América do Sul, que começa em 24 de junho de 2027. Há 6 mil postos nas áreas de mídia, gestão e competições, cerimônias, tecnologia, transporte e operação de mão de obra. Não é exigida experiência prévia dos interessados. Os selecionados serão distribuídos pelas cidades sede do Mundial: Belo Horizonte, Brasília, Fortaleza, Porto Alegre, Recife, Rio de Janeiro, Salvador e São Paulo. Lembrando que faltam apenas 294 dias para a abertura do Mundial Feminino, que acontece no dia 24 de junho a 25 de julho de 2027. Além do Brasil classificado por ser o país sede, a competição vai reunir outras 31 nações. Comandada pelo técnico Arthur Elias, a seleção brasileira busca o título mundial inédito. São as últimas do futebol. A gente volta amanhã com mais destaques do mundo da bola.
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2: 13 agora, faltando para as 3. Sexta-feira, dia 4 de setembro. Daqui a pouco tem cobertura da arte. E agora eu trago a Legião Urbana. 7 cidades.

0: Mr. Phil Collins, Two Hearts, Lenine, Hoje Eu Só Quero Sair Só, Pet Shop Boys, Go West, Legião Urbana, Sete Cidades, que sequência é essa, hein? É assim, clássicos da RC até as 16h, lembrando que a partir das 16h tem cobertura da arte.
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5: A Prefeitura de São Pedro da Aldeia abriu inscrições para o Castra Móvel no bairro Rua do Fogo. O cadastro atende moradores da área do CRAS local e vai até preencher as vagas. O atendimento começa no dia 8 de setembro. Para participar, o tutor deve ter mais de 18 anos, levar RG, CPF, comprovante de residência e do CAD único. O limite é de 2 animais por CPF e não é preciso levar o pet no cadastro. Cães e gatos deve ter entre 6 meses e 7 anos. Os protetores também podem se inscrever. Essa e outras matérias acesse rádio rcfm.com e portais RC24H. Thalita Porto, direto da redação.
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2: Bora seguir a nossa viagem até as 4 da tarde em 88,7.

0: Mackenzie com San Francisco e Kid Abelha, Fixação, aqui nos clássicos da RC, rolando até as 4 da tarde, 3h19. Lembrando que a partir das 4 tem Cobertura da Arte, Vini Marques e Yasmin Merak, seus convidados, daqui a pouquinho na RCFM. E agora tem notícias.
1: Sexta-feira, a partir de agora, você fica bem informado aqui na sua rádio. O plenário do Supremo Tribunal Federal decidiu ontem que a gratuidade em processos trabalhistas só poderá ser concedida mediante a comprovação de renda. A decisão contraria a prática adotada pelo Tribunal Superior do Trabalho, TST. Para o TST, bastava a apresentação da declaração de hipossuficiência econômica para obtenção da assistência judiciária gratuita. Na decisão, ficou definido que a gratuidade judicial será dada a todos que comprovarem renda de até R$5.000. O ministro da Previdência Social, Vonei Queiroz, anunciou ontem que a fila de atendimentos do INSS foi zerada. A marca foi atingida no mês passado. O anúncio foi feito no Palácio do Planalto. De acordo com o Ministério, desde fevereiro até agosto, o número de pedidos de perícia aguardando atendimento foi caindo gradativamente. Em fevereiro, eram 3 milhões 120 mil pessoas na fila, ao mesmo tempo que 1 milhão 170 mil pessoas abriram novos pedidos naquele mês. O número de pessoas na fila foi caindo até chegar a 1 milhão 547 mil em julho. Em agosto, o número de novos pedidos superou o número de pessoas na fila. Kleber Ramos, direto da redação.
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0: Som do auge do Guns N' Roses, November Rain, nos clássicos da RC. Nando Reis, Por Onde Andei, Paulo Ricardo, A Um Passo da Eternidade. Toquei ainda Supertramp com Breakfast in America, do fundo do baú essa. Clássicos da RC, até as 4 da tarde. Daqui a pouquinho tem o Cobertura da Arte. Vini Marques e Yasmin Benac, seus convidados, já já. 3h43 agora, último take de notícias dentro dos clássicos de hoje.
1: Olá, já estamos de volta com mais notícias. Nenhum apostador acertou as 6 dezenas do concurso 3.053 da Mega Sena, realizado ontem à noite. O prêmio acumulou e está estimado em R$48 milhões para o próximo sorteio. Os números são 01, 13, 25, 35, 39 e 51. 50 apostas acertaram 5 dezenas e irão receber R$36.500,74 cada. 3.297 acertaram 4 dezenas e irão receber R$912,43. O presidente do Senado Federal, Davi Alcolumbre, afirmou ontem que a proposta de emenda à Constituição PEC, que prevê o fim da escala 6x1 e a redução da jornada de trabalho de 44 para 40 horas semanais, será votada após as eleições. Na última quarta-feira, sem ter garantia sobre os votos necessários para aprovar a PEC, sob obstrução da oposição, a base do governo no Senado decidiu não arriscar a apreciação do texto em plenário, processo que exige 49 votos em 2 turnos. O texto passou apenas pela Comissão de Constituição e Justiça. A previsão é que o novo esforço concentrado de votação legislativa ocorra na segunda semana de outubro. Estas são as últimas notícias de hoje. Voltaremos amanhã com mais informações aqui na sua rádio.
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Agora 4 em ponto da RCFM, som do Nazaré, Love Hurts, clássico. Ouvimos ainda Rita Lee, Perto do Fogo, teve Joan Osborne com One of Us, Engenheiros do Havaí, A Revolta dos Dandies 2. A gente vai ficando por aqui com clássicos da RC em mais uma semana. Sexta-feira, sextou, hein, galera? Dia 4 de setembro. Próximo encontro na segunda-feira, a partir da 1 da tarde, com mais uma edição dos clássicos aqui em 88,7. Bom fim de semana a todos. Até lá.

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0: Ei!
1: Faltou abertura, calma aí.
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0: Agora sim!
1: É, muito boa tarde, gente amiga!
0: Gente parceira!
1: A vida é uma viagem e a passagem é só de ida.
0: Vai tomando.
1: E isso é Cobertura da Arte.
0: Chegamos
1: mais um programa
0: aí.
1: Cobertura da Arte entrando no ar. E hoje estamos aqui com o time de frente, quase completo aqui da Cobertura da Arte. Yasmin Merak.
0: Presente.
1: Camille. Parabéns.
0: Vini Marx.
1: Ó, a Camille que tá estreando hoje aqui nos microfones da Rádio RCFM através da Cobertura da Arte. Fala com a gente, Camille.
3: Meu Deus, socorro.
1: Essa é a Camille, galera.
0: Boa
3: tarde, pessoal.
1: Tá vendo? Tá tranquilona, sabe tudo que ela tá fazendo, mas tipo assim... Porra, vocês estão me botando pra fazer
0: não,
1: isso.
0: Não, eu falei pra ela assim, Camille, tá na tua vez de sentar no microfone, vambora. Ela é o quê?
1: Sentar no microfone é sacanagem.
0: Não, caraca, Vini. Pô, que série, gente, não. Cara, eu já tenho essa fama, entendeu?
1: Você, Yasmin, tem que parar com essas coisas.
0: Minha mãe tá assistindo, inclusive, minha mãe falou assim...
1: Eu deveria ter vergonha disso.
0: Minha mãe está assistindo.
1: Sentar na cadeira e falar no microfone.
0: Exato. Olha, pronto. Minha mãe disse aqui, ó, 4h10, já começou o programa? No YouTube só passa propaganda. Mãe,
1: tá vendo?
0: Começamos oficialmente atrasados.
1: Perdão, mãe da Yasmin, Desculpa, mas estamos aqui.
0: E a gente vai começar aqui essa primeiro
1: batismo,
0: bloco,
1: né?
0: O batismo da cobertura da arte, né? Com ela, Camille. Então a gente quer saber o quê?
1: Camille, quem é Camille?
3: Olha, é uma história gigantesca, até porque todo
1: vai,
3: mundo tem uma
1: quanto que
3: história
1: você lembra?
3: Gigante.
1: Fala pra gente.
0: Vai hablando.
3: Mas um resumo de quem eu sou... É que eu sou uma pessoa muito criativa, que gosta muito de criar, que gosta muito de participar das coisas. Normalmente eu tô atrás das câmeras, mas é uma coisa que eu me divirto muito fazendo. Eu acho que é um pouquinho disso.
0: Camille, que tá terminando o ensino médio agora.
1: Exatamente.
3: Terminando a escola. Queria mandar um beijo pros meus professores.
1: É, só tem professor fera. Inclusive, uma das suas professoras já esteve aqui.
3: É isso aí. Beijo, Luísa.
1: Luísa,
0: que pra quem não lembra...
1: Garota propaganda do Mac Livros.
0: Exatamente. Lulu, nossa amiga, nossa parceira.
1: Braba das brabas, que dá várias dicas pra gente de que livros devemos ler.
0: Exatamente.
1: E ela tá indo pra Bienal do Livro, não é isso?
3: Isso mesmo. Estará lá, marcando presença, fazendo conteúdo para nós.
1: Aí, ó, que beleza, né?
0: Que beleza.
1: Eu já falei com ela, pô, bota um conteúdo aí pela Cobertura da Arte.
0: É.
1: Já é uma colunista oficial, pô.
0: Com certeza. E agora, a gente trouxe aqui, né, a nossa equipe quase completa.
1: Quase completa.
0: É, temos aqui nossa amiga Chloe, que de vez em quando tá fazendo uma ponta.
1: É, a Chloe, ela é muito trabalhadora, né? Então ela tem que se articular, ela é igual um polvo. Cheio de tentáculos.
0: Saudade da minha amiga Chloe. Hoje eu perguntei pra ela se ela ia estar aqui na hora
1: que
0: eu chegasse. E ela falou que não. Eu falei que ela me odeia. Mas tudo bem, amiga Chloe. Domingo a gente
1: faz
0: se vê.
1: Faz parte,
0: até
1: acontece.
0: Até porque domingo Cobertura da Arte vai estar presente aonde, Vini?
1: Onde?
0: Parada Gay.
1: Ah, Parada Gay.
0: 20ª Parada Gay de
1: Que vai
0: Cabo
1: ter
0: Frio.
1: Quem cantando?
0: Maria Gadu.
1: Ih, vai brabo, hein?
0: Chimbalaê.
1: Quando vejo o sol beijando o mar.
0: Chimbalaê.
1: Toda vez que ele vai pousar.
0: Eita, a gente não é Maria
1: Gadu.
0: A Camille
1: tá assim, esse povo é tudo doido.
0: Tudo doido. Onde que ela foi se meter?
1: Mas a Camille já tá bombando também, além de ficar nos bastidores. Ela agora já tá gravando os vídeos também. Rapaz, olha, teve um último agora que viralizou da Camille. Foi lá no, nos bolos do Jardim Esperança, não foi?
3: Estamos aí, passeando Rapaz, pelo Jardim viral, Esperança.
0: Hein? Estamos aqui, estamos eu, Camille e nosso amigo Rodrigo elaborando um tour pelo Jardim Esperança.
1: Salve, aí. Salve, salve, Jardim Esperança. A Cobertura da Arte tá com vocês. Tamo junto e misturaram. Misturado.
0: Hoje eu estava por lá, no Jardim Esperança, dando uma andada.
1: Que beleza. Vi que você foi na feira.
0: Fui na feira.
1: Pegou galinha.
0: Peguei galinha pra fazer
1: isso,
0: macumba.
1: Gente?
0: Brincadeira, verdade.
1: Tá
0: doido?
1: Verdade
0: mesmo. Fui Menina. Na feira, menino. Domingo, é que eu sempre vou, né? Porque a querida minha...
1: Na feira do Jardim Esperança.
0: Isso. Encontrei todo mundo lá. Meu sogro, vendo segurando uma galinha.
1: Também.
0: Encontrei Paulo Gomes e Raíssa, que são os influencers muito conhecidos.
1: Que beleza,
0: Tava
1: né?
0: com o nosso amigo Vitinho de Búzios.
1: Vitinho, valeu. Alô, Vitinho de Búzios.
0: Alô, Vitinho
1: Tamo
0: de Búzios.
1: Tamo contigo, irmão.
0: E aí a gente foi vivendo, né? Todo mundo perguntando pra que era a galinha. Faz parte.
1: Faz parte, né? Mas eu ia querer cozinhar essa galinha. Uma galinha da roça.
0: É, galinha da Angola.
1: Ih, que beleza, hein? E galinha da Angola é gostoso demais.
0: E aí eu até lancei um protótipo de candidatura. Não sei se você viu no meu Instagram.
1: Ah, muito
0: Yasmin
1: bom.
0: Yasmin da Galinha da Angola.
1: Yasmin da Galinha da Angola.
0: Eu acho que na próxima eleição eu vou estar por aí.
1: Camille, você trava Yasmin um pouquinho, pelo amor de Deus.
3: Eu?
1: Você
3: tem que ser eu e muita gente.
1: Você é minha esperança.
3: Tem que ser eu e muita gente.
1: Segura essa menina.
0: É. Não, é porque até agora uma crítica aqui construtiva politicamente falando. Eu não sei se você reparou, tá vindo todo mundo aí como candidato a deputado federal, estadual.
1: Verdade, agora
0: Manuel
1: é época.
0: Manuel Gomes da Caneta Azul.
1: Não, esse eu achei o máximo.
0: Da Tena.
1: Caneta Azul.
0: Azul
1: caneta. Caneta.
0: Inês Brasil.
1: Inês Brasil? Não
3: ela
1: sei.
3: Ela também?
0: Inês Brasil, vi hoje, alô, graças a Deus. Negona do Bolsonaro, tá?
1: Mas
0: por aí.
1: Vamos dar continuidade que a gente tá com Leandro de Menor.
0: Leandro Romero. Que faz, um dos empresários aí do Quintal do Zeca, que canta quem? Leandro de Menor.
1: Eu errei, é o Leandro de Maior.
0: É o de Maior.
1: É que tem o Leandro de Maior e tem o Leandro de Menor. Aqui hoje é o de Maior, tá ligado?
0: É o de Maior que tá aí hoje pra conversar com a gente.
1: Do Quintal do Zeca.
0: Porque dia 6...
1: E ele é a segunda vez que ele vem na cobertura da arte.
0: É a segunda vez que ele vem na cobertura da arte. Inclusive, né? Porque dia 6, além da 21ª Parada Gay de Cabo Frio,
1: vai
0: acontecer o Quintal do Zeca.
1: Opa!
0: Eu estou pensando aqui como vai ser o meu domingo. Eu quero começar lá no Quintal do Zeca e parar na Parada Gay.
1: Exatamente.
0: Eu acho que dá.
1: Sempre dá,
0: né?
1: Os rolês aqui são todos muito próximos.
0: Exato. E aí a gente trouxe ele pra fazer esse convite especial, um pagodinho, domingo, parece que vai ter feijoada, coisa boa, né?
1: Muito bom. E a Camille também, ela tá pra lançar aí um quadro no programa, né?
0: Tá, agora a gente vai ter que falar ao vivo pra ela ver se ela toma vergonha na cara dela.
1: E aí, Camille, você topou fazer o quadro mesmo ou você...
3: Claro.
1: Se amarelou?
3: Não,
1: ainda bem que tá ao vivo, né? Tá
0: ainda
1: sendo
0: bem
1: gravado,
0: que tá ao vivo gravado.
1: Tá no YouTube aí.
3: Eu já tô pensando aqui qual vai
1: pronto,
3: ser.
1: Você pronto, você é desenrolada. Aí eu acho maneiro aquele seu jeito. Tu chega assim. Aí, pá, tu gravou um vídeo lá no Gai também. Aí, galera, nós estamos aqui no Gai.
0: E pá,
1: tá
3: alcançar
1: ligado?
3: Todos os públicos.
1: Entendeu?
0: É isso aí. Porque a cobertura da arte é isso, né?
1: É a diversidade.
0: É a diversidade.
1: Cada um com a sua característica.
0: Exatamente.
1: Tem uns que são mais modernos, tem outros que são menos modernos. E por aí a gente vai, né?
0: E vamos indo.
1: Então vamos lá. A Camille teria que dar um like e dislike também.
0: Com certeza.
1: Né? Deixa eu puxar aqui, que é o batismo completo da cobertura da arte. Né? Sem o like e dislike, não aconteceu. Vamos lá. Deixa eu botar aqui. Ah, também tem um vídeo pra gente passar. A gente pode passar depois do Leandro. Vamos lá. Deixa eu botar aqui. Like, dislike. Foi que foi. Meu chá Deus. De hibisco me deixou muito calmo. Você sabe que agora eu tô low carb, né?
0: Tá low carb?
1: Low carb. Aí eu tomei um chá de hibisco. E aí eu tomo assim, toda vez que dá vontade de comer um doce, uma parada, aí eu tomo um chá.
0: Por quê?
1: Um chá verde, um chá...
0: Explica a sua teoria.
1: A teoria é o seguinte, eu tô ali, tô com vontade de comer um doce, um negócio. Aí eu pego, tomo um chá. Não vai ser doce... Mas, pelo menos, eu sinto algum gosto de alguma coisa, me distraio. E eu descobri que o chá de hibisco, ele tem um azedinho, sabe? Uma parada legal, assim. Mas vamos lá.
3: Nova era TDAH... global. Zero açúcar.
1: Zero açúcar. Vamos ver se eu perco essa pochete. Eu quero ficar esbelto, como vocês. Vamos lá.
2: Like e dislike.
1: Camille.
0: Primeiro, olhando pra essa câmera aqui, pega que é você que vai fazer o corte. A gente quer saber qual é o seu like.
3: Bom, o meu like vai pra toda a minha família que me apoia muito, que me ajuda nessa jornada desde sempre. Queria mandar um beijo principalmente pro meu pai, que faz o maior corre pra conseguir conciliar eu, a minha irmã, nossas rotinas. Então, o meu like é pra minha família e pro meu pai.
1: Moderno,
0: valeu.
1: Pai super-herói.
0: Valeu, Rodrigo.
1: Valeu, ele merece.
0: Ele merece.
1: Ele merece. Vamos lá.
0: Mas é aquilo, Vini.
1: Onde tem like.
0: Tem dislike também, a gente quer saber qual é o seu, Camille.
3: Bom, meu dislike, como você mesma citou, eu tô terminando o ensino médio e meu dislike vai para as pessoas que não respeitam os professores. Então, e já puxando um pouquinho de saco da minha professora Luísa, queria mandar um beijo. E é isso aí, meu dislike é para as pessoas que não respeitam.
1: Não dislike, né?
0: Não dislike, você merece o like.
3: Exatamente.
0: É isso aí, né, Vini?
1: Foi bom, moderno.
0: Moderno.
1: Então é isso, a gente vai interromper a nossa programação para o horário político obrigatório e daqui a pouquinho a gente volta com a cobertura da arte.
0: Fiquem ligados.
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1: Estamos de volta.
2: Cobertura da Arte.
1: Nunca para.
2: Às vezes para, mas a gente continua andando depois.
1: Exatamente.
2: Importante é que a gente nunca deixe de fazer o programa para os nossos ouvintes.
1: Isso,
2: trazer pessoas novas, trazer artistas.
1: Trazer pessoas velhas.
2: Contar as novidades.
1: Velhas não, pessoas que já foram
2: batizadas. Já foram batizadas, porque aí já são membros definitivos da Cobertura da Arte. Estamos com ele aqui, um membro definitivo da Cobertura da Arte.
1: Que é quem?
2: Que é o Leandro de Maior.
1: É.
2: Que tem o Leandro de menor e tem o Leandro de maior. Hoje nós estamos com ele.
1: O de maior. Que é o Leandro Romero, do Leandro Quintal Romero. Do Zeca. E aí, Leandro, como é que você tá?
3: Uma boa tarde, muito obrigado aí pelo espaço.
2: Seja
3: boa tarde
2: bem-vindo
3: a todos os ouvintes. Estamos aí para mais um projeto. Mais um carinho de vocês nos receberem aqui. E vamos para mais um sucesso, que agora é aniversário do homem, do Leandro de Menor.
2: Vamos que... Ah, é aniversário dele?
3: É.
2: Aniversário do Leandro de Menor, que já esteve aqui na Cobertura da Arte também, né?
3: E essa confusão de Leandros acontece.
2: Todo mundo, é verdade. Né?
3: Porque um é o Leandro Romero, produtor.
2: É.
3: O outro é o Leandro de Menor, cantor.
2: É, aí faz capô, parte. Mas você é o de maior, pô.
3: Mas é tudo feijão da mesma concha, tá em casa.
1: Tá tudo certo, tá tudo junto.
2: Vamos contar desse evento aí, então. Fala pra gente.
3: Então, esse aniversário a gente convidou aí alguns artistas, né? O projeto Quintal do Zeca, ele visa mostrar o compositor, que não é muito visto, né? O Zeca, no meio, além de escrever, ele é visto como um intérprete de sucesso.
2: É.
3: Mas muita música não é dele.
2: Tem vários compositores.
3: Como o Leandro. O Zeca gravou Edith.
2: Leandro é um dos compositores.
3: Pra Judite eu mandei, avisar.
2: É verdade.
3: É do Leandro. Então, assim, a gente convidou Marquinhos Satã.
2: Ah, é?
3: E a bateria da Mangueira.
1: Eita.
2: Marquinhos Satã, mas ele é tranquilão, ele é.
3: É, ele não é satânico, não. Aí ele fez só um...
2: Não, também não tô aqui pra julgar ninguém.
3: Um hino da música, por exemplo. Quem é o Marquinhos Satã? Não conheço. Mas ele fez um ícone, um hino da música popular brasileira, que é um pedacinho assim. Agora eu sei... Que o amor que você prometeu...
2: Essa é boa.
3: Não
2: também.
3: Foi igual ao que você me deu. Era mentira o que você jurou.
2: Essa é famosa.
3: Isso é Marquinhos Satã.
1: De arrastar o chifre no asfalto.
3: Aprendi que não se deve escrever.
2: Essa é boa pra caramba, hein?
3: Até o rock conhece.
2: Aí, tirou onda,
1: tá
2: meu.
1: Tá vendo? Então quer dizer que domingo agora, dia 6, a partir de que horas mesmo?
3: A partir das 13 horas, né?
1: A partir das 1 hora da tarde, vai estar Leandro de Menor, Marquinhos Satã e Bateria da Mangueira.
3: Pra encerrar com chave de ouro.
1: Que isso, Bateria da Mangueira.
3: Cê,
1: aí
3: acho
1: eu
3: que
1: vi...
3: Cabo Frio vai no chão, hein?
2: Aí, maneiro, hein?
1: Não, é que você sabe.
3: Segura,
1: que...
3: Marimba!
1: Você sabe. Eita, que beleza. Mangueira e Fluminense tem a ver, né?
3: Sim.
1: Nelson Rodrigues.
2: Ela é Fluminense, tricolor.
1: Ele sabe disso.
3: Sim.
1: É, e aí...
2: Agora... Você tá arrebentando, tá fazendo um monte de evento aqui na região. Fala pra gente, conta um pouco essa história aí.
3: É, a gente começou lá em Guaba, né? Mas eu já tava morando em Cabo Frio, aí abriu-se as portas lá e foi crescendo. Hoje a gente já fez Araruama várias vezes.
2: Que beleza,
3: já
2: hein?
3: Fizemos Búzios. Mas Cabo Frio tá virando a nossa casinha, né?
2: É, né?
3: Cabo Frio já fizemos vários.
2: Porque
3: fizemos
2: aqui é
3: agora...
2: carente de samba, né?
3: É. Tem até uma casa, eu falo assim, poxa, acho que o nosso samba tá com um público legal.
2: Tá. Porque
3: tem uma casa que é visada pra jovem.

0: essa cultura.
1: É.
0: Se chama Calibrado.
1: Calibrado.
0: É, uma casa virada pra garotada.
1: Ali, né? Na Porto Alegre.
0: Na Porto Alegre.
1: Eu ainda não fui no Calibrado.
0: Os donos lá, pô, me recebem muito bem.
1: Que bacana,
0: hein? E a gente conseguiu levar o público do Quintal do Zeca pra lá.
1: Olha que beleza. Horário.
0: E a gente lotou o Dia das Mães lá.
1: Olha isso.
0: Foi um sucesso.
1: Que maravilha, hein?
0: Então eu vejo que o público tem acompanhado o nosso projeto e dando credibilidade cada vez mais pra gente.
1: Muito bom.
2: E agora, dia 6, eu lembro que do último que a gente conversou, tinha uma feijoada, um negócio de uma feijoada, não tinha?
0: Sim, sim.
2: Esse agora do dia 6,
0: teve
2: como
0: a feijoada,
2: é que tá,
0: tivemos até um problema lá, mas já corrigimos, porque a gente contratou um buffet da cidade. A gente procura...
1: O buffet não deu conta.
0: A gente procura colocar...
2: Fortalecer a economia local,
0: claro,
2: né?
0: Claro, todos os nossos funcionários são daqui. Eu só trago os artistas do Rio. O resto a gente...
1: Ah, maneiro, hein?
0: A logística aqui
1: isso
0: na cidade.
1: Isso é interessante.
0: Cidade. Segurança é daqui, o pessoal da recepção, todo mundo. Enfim, e aí realmente a pessoa deixou a desejar e tal, então eu fiquei um pouco assustado até encontrar um novo buffet.
1: Uhum.
0: Então dessa vez vai ter um petisco.
1: Ah, boa.
0: Tem uma picanha.
1: Que beleza, hein?
0: Que aí a gente já tem uma equipe que é junto lá com a gelada da passagem, com o chefe de cozinha de lá.
1: Pronto aí.
0: Com o nosso chefe de cozinha Júnior, aí eles vão botar pra arder lá.
1: Vai, aí é bom demais.
2: E aí, então a partir de 1h, dia 6, vai ser o Calibrado de novo?
0: Não, não, não. Agora no Clube Tamoio.
1: Ah, no Clube Tamoio.
2: Não,
1: Clube Tamoio.
2: Ah,
1: eu acho
0: no
1: que
0: Salão Nobre com ar-condicionado ligado.
1: Da última
0: ligado.
1: Vez que você veio aqui, você anunciou um evento no Clube Tamoio também, né?
0: Provavelmente sim. Foi, acho que foi 40 anos do Grupo
1: Raça.
0: É
1: verdade. Foi mesmo.
0: Verdade.
1: Eu tive lá presente. Agora que eu sou tão esquecido que eu lembrava só da primeira parte. Eu lembrei que ele tinha vindo aqui. Aí agora eu lembrei que eu fui. Quando você falou o Tamoio, eu lembrei que eu tive presente lá também.
0: É, o Tamoio é um clube maravilhoso, né? Também
1: foi
0: lá.
1: Bem legal.
0: Agradecer a presidência lá do seu Gilmar, que nos
1: Gilmar
0: recebe...
1: Gilmar é meu irmão, pô.
0: É, nos recebe muito bem.
1: Um fera
0: clube,
1: demais.
0: Um clube de nome, de bagagem na cidade, né?
2: Verdade.
1: Que beleza,
0: e
1: né?
0: E abrir as portas também pro Quintal do Zeca é uma questão de orgulho.
1: Muito bom.
2: Muito bom. Agora, o que a gente pode esperar agora de domingo? Fala aí.
0: Olha, domingo é aquele clima familiar, né? As crianças não pagam em nenhum evento nosso. Qualquer criança, pode ser até de 30, tá bom?
2: Ah,
0: se o pai e a mãe for, o filho não paga.
1: Ah, é?
0: É, tem gostei isso no nosso dessa. Projeto.
1: É criança até 30 anos, então.
2: Alô, mãe!
1: Alô, se tiver acompanhado do pai e da mãe...
0: Isso aí,
1: pode
0: olha,
1: entrar.
2: Mãe, domingo vem pra cá. Pra gente
0: ela é a mãe, pagar. O filho não paga, independente aí, da idade. Então, justamente pra trazer as famílias, que o projeto é voltado
1: tem que levar, na verdade, pra ser isento, dizem que tem que levar... Tem que levar a carteirinha de maior idade, no caso acima de 60, acompanhado dos pais. Aí pode, entendeu?
2: É, eu vou, minha mãe aí já tem mais de 60.
1: Um pouco,
2: minha mãe tá com muita gente adulta, meu pai tá com Deus,
1: não,
2: então...
1: Não, você não entendeu. Tem que ser acima de 60, acompanhado dos pais.
2: Aí já
0: aí
2: era.
0: Aí é confusão, aí vai ter que levar a múmia, né? A
1: múmia que... Sacanagem.
0: Então a gente vai ter muito samba, muita música boa. Tem uma banda que acompanha a gente, inclusive é uma banda... que treinou para estar representando o nome do Quintal, mas eles são daqui, né? Alguns são integrantes lá dos Brameiros, do Peró.
1: Bom.
0: E a banda, hoje, para vestir a camisa, tem autorização do Zeca.
1: Que maneiro.
0: Então, assim, é muito samba bom, muitos convidados, muita bebida gelada, muita descontração. E um evento para as famílias se divertirem, né?
1: É porque isso,
0: né? Eu vejo que só tinha restaurante para as famílias. E, vou acordar domingo, vamos pro restaurante, vamos almoçar, comer e embora para casa.
1: É a diversão
0: então
1: de Cabo Frio, é praia e restaurante.
0: Vamos lá comer alguma coisa no Quintal do Zeca, vamos sambar um pouquinho, vamos ouvir uma boa música.
1: É isso
0: e
1: aí.
0: Vamos passar o nosso domingo maravilhoso.
2: E os ingressos, como é que tá? Onde é que compra? Vai vender na hora, não vai vender na hora? Estamos com superlotação já, ainda dá tempo.
0: Olha, temos poucas vagas. Na hora é arriscado, eu não posso confirmar que vai ter ingresso, porque se esgotar de hoje para amanhã...
2: Já era.
0: Já era, mas já tem mais da metade das mesas reservadas, né? Ingresso também a gente ainda tem. Só procurar a gente no Instagram, no Quintal do Zeca R. Lagos, ou no WhatsApp 229-8100-9098, ou na gelada da passagem, na MR Conveniência, na Praia do Forte ou na própria Secretaria do Clube.
2: Aí, então não é desculpa, tá com ponto de venda em todos os lugares aqui de Cabo Frio. Piscou, vocês estão lá.
0: É isso aí.
2: Isso aí, vai ser sucesso, né, Vini?
1: Sucesso.
0: E vou deixar também
1: bom.
0: Vou deixar também uns convites pra vocês sortearem aí pros ouvintes
1: que
0: da rádio.
1: Então, né? Ó, manda aí, ó, claro. Manda aí pro WhatsApp 22999746687. 22999746687. Que você quer participar e que você quer estar presente lá no quintal do Zeca.
2: A gente vai entregar o seu ingresso amanhã pela
1: Exatamente.
2: Manhã. Exatamente. É isso aí.
1: E é no domingo, né?
2: É no domingo. Vamos
1: domingo agora. Reprisar que eu sou esquecido, por exemplo. Domingo. Que horas?
2: A partir das 1.
1: A partir das 13 horas.
0: Clube Tamoio.
1: No Clube Tamoio. Não tem erro. Aqui, ó. Na rua do Corpo de Bombeiros, aqui no início do centro de Cabo Frio. Mas passou por aqui, tem que deixar o like e dislike.
2: Não tem jeito. Já sabe como funciona, já teve aqui uma vez.
0: Sim, claro.
1: Então vamos lá, vou soltar a vinheta.
3: Like e dislike.
2: Leandrão, olhando pra essa câmera aqui, eu quero saber qual é o seu like do dia de hoje.
0: Meu like vai pra todo o povo de Cabo Frio, né? Que nos recebeu de braços abertos, que tem um carinho com a gente, que ajuda ao projeto do Quintal Seguir em Frente. Eu acho que fomos muito bem acolhidos aqui na cidade. Então, eu nasci no Rio, mas hoje, morando aqui já há 5 anos, já me sinto um cabofriense. Sou muito bem recebido, muito bem acolhido, inclusive por vocês da rádio, né? Yasmin, Vinícius, sempre nos recebe bem. Então, assim, o meu like vai pro povo de Cabo Frio.
2: Eu dou like. Show no seu bola. Like. Mas, Vini...
1: Onde tem like...
2: Tem dislike também. A gente quer saber qual é o seu.
0: Meu dislike vai para aqueles que não gostam de trabalhar e falam mal da vida alheia, né? Boa. De falar mal é só trabalhar. Tem que trabalhar.
1: Corre atrás, né?
0: Corre atrás, vai à luta.
2: Vai dar certo.
0: Esse é o segredo.
1: É isso.
2: Pega essa cabeça.
1: Quem cultiva essa semente,
2: amor.
1: Segue em frente, não se apavora. Se na vida encontrar de sabor.
2: Vai saber
0: esperar sua. Vou trazer eles também. Fizeram sucesso no samba pra gente, tá?
1: Que maneiro, hein?
0: Eles que estouraram com essa música.
1: Olha isso,
0: ó. Meu amigo Leleco Escafura.
1: Aí, ó. Show de bola.
2: Então vamos trazer ele aí.
1: Vamos trazer o Leleco aí na cobertura.
2: Você sabe, né? Eu sou do samba do pagode.
1: Às vezes a felicidade demora, chega...
2: E aí?
0: Aí depois o Xande gravou, mas essa música estourou com ele. Tem outra deles, ó, batucada boa.
1: Cerveja gelada.
0: E mulher bonita, quem é que não gosta?
2: Eu assino embaixo. Agora a gente vai entrar no intervalo comercial, afinal a gente precisa de quê? Patrocinadores.
1: Exatamente, ó, já recebemos aqui, ó, quem que tá participando aqui do sorteio, ó. Carlinhos de Nina.
2: Ó.
1: Acabou de mandar mensagem aqui, ó. Quero participar do sorteio. Já participando.
2: Já tá participando, vai ganhar um par de ingressos, né?
1: Exatamente.
0: É isso aí. Vamos. Eu só tô preocupado com uma coisa.
1: O quê?
0: Do jeito que eu tô cantando hoje, o de menor daqui a pouco me manda embora.
1: Eu tô falando, você agora
0: tá
1: é o Leandro.
0: Que eu quero tomar um emprego.
1: Você
0: dele.
1: Agora é o Leandro de maior, pô.
2: É isso aí.
1: Vamos que
0: Valeu,
1: vamos.
0: Gente.
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Oi. No ar agora o Sal da Terra com Beto Guedes. A gente já volta.

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1: O feriadão em Cabo Frio terá sabor de sardinha. Começa nesta sexta-feira e segue até a segunda-feira o tradicional Festival da Sardinha no bairro Vila Nova. Serão cerca de 25 barracas com gastronomia e artesanato, além de shows durante os 4 dias. A sardinha aparece em diversas receitas, como moqueca, parmegiana, pizza, frita e até nhoque. Os pratos terão preço fixo de R$ 30,00. A programação completa do festival está no site rcfm.com. Jaque Duarte, direto da redação, para a rádio RCFM.
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12: Estamos de volta.
13: Ei, porque a cobertura da arte nunca para.
12: Nunca para, está sempre em movimento. Estamos agora aqui, ó, com... 4 membros da Cobertura da Arte, membros vitalícios e trabalhadores da Cobertura da Arte. Estamos com ele aqui, ó.
13: Quem?
12: O Paulinho Cazê.
14: Boa tarde, família. Boa tarde, Yasmin. Boa tarde, Vini.
12: É
14: prazer,
12: isso.
14: Satisfação estar com vocês.
13: Olha o óculos dele, olha o óculos dele.
12: Tá vendo? Aqui é a turma da Cobertura da Arte, quase todo mundo
13: tá
12: de óculos.
13: Chique.
12: Porque a Camille pensa diferente. Ela não é dessas de
15: não,
12: ficar
15: gente,
12: fazendo igual
15: a todo mundo. Não, gente, eu já providenciei, já mandei providenciar um óculos pra mim. Calma aí.
12: Ah, eu achei que você pensava diferente.
15: Não, tem que ficar no estilo também.
13: Claro, esse aqui é estilo... Cobertura da arte.
12: Exatamente.
15: Cobertura da arte tem seu estilo próprio.
13: Com certeza.
14: Faz parte.
13: É isso aí. Agora, olha só. Desafiei aqui nosso amigo Paulinho Cazê puxar
12: Cazê.
13: O mic. Cazê, desculpa, meu amigo.
12: Eu também errava. Eu também errava, sabia? Sabe quem me ensinou? É. Certo? Renata.
14: A Renata.
12: Renata ela, ela, não é Cazê, não. É Cazê.
14: E ela...
12: Opa, agora né? Eu sei.
14: Ela frisa mesmo.
12: Entendeu?
13: Ela tem que...
14: Cazê.
13: É isso aí.
12: Cazê, agora eu aprendi.
13: A fonética é importante, né?
14: Claro,
13: fonética,
14: claro,
13: fonema.
14: Claro.
13: Enfim.
12: É lógico.
13: Então eu desafiei aqui, ó, a cara e na coragem. Paulinho Cazê, puxar um som aí na capela.
12: Na capela.
14: Então eu vou mandar um pagodinho que eu escrevi. Tem um brother meu, posso contar a história da música?
13: Conta a história da
14: tem um
13: música.
14: Brother meu, cara, que vira e mexe, eu ligo pra ele e procuro saber como que tá a vida dele.
13: Ah, e aí?
14: Porque ele é o tipo
12: como
14: de cara...
12: Como vai você? Eu preciso saber da sua
14: ele é o tipo
12: vida.
14: De cara que ele sempre tá rendendo altas pérolas. Altas pérolas. Então, eu pego a vida dele, dou uma estudada no que ele tá se ferrando e tiro uma coisa boa. Então sai
12: mas
14: um pagode.
12: Esse cara tem a língua solta.
14: Mano, e ele
12: a
14: fala
12: minha
14: mesmo.
12: Carta ele musicou.
14: Naquele naipe.
12: Tava sempre... em casa a vitamina pronta.
13: Ouvindo
12: rádio a minha carta de amor. Vai. Dizendo eu caso contente. Papel passado e presente.
13: Mas tá o quê? Bom.
14: Pô, essa daí é Cássia Heller. Cássia Heller
12: era fera,
14: um beijo, né? Cássia, onde você estiver, brilha, minha filha. Então, deixa eu te falar.
12: Fala
14: aí
12: pra
14: nasceu
12: mim.
14: A música. A música, o nome da música tem tudo a ver com o que muitos estão vivendo hoje.
12: Qual é?
14: O nome da música é Validação, um pagode, entendeu?
12: Um pagode bom, é.
14: Agora deixa eu ver se eu lembro a letra, né? Só um minutinho aqui. Nasceu essa semana, tá, galera? Então vamos lá.
12: É uma música nova.
14: É uma música nova.
13: Pela primeira vez, pela primeira vez.
12: Pela primeira vez no rádio brasileiro.
14: Cara,
12: a música nova do Paulinho Kazé.
14: Eu vou falar uma coisa pra você. O Vini, ele tem dessas. O Vini, você tá onde? Eu tô na rádio. Se ele fala, Kazé, traz o violão. Poxa, cara, vou falar uma coisa pra vocês. Aí ia nascer uma coisa muito, muito, muito top.
12: Não, mas porém, é sempre top.
14: Já
12: com
14: que
12: violão
14: ou
12: sem violão, eu tô aqui, ó. Puckets, puckets. Puckets,
14: o nome puckets, da música?
12: Puckets, puckets. Não, essa não é pagode, não.
13: Boombox.
14: O nome da música é a Validação. E ela é mais ou menos assim, ó. É que eu não queria um final tão difícil assim. Já é demais ver você longe de mim. E você sempre com essa mente. Mal separou, já tem outro na frente. Desculpa, eu dei...

0: Esse é o Paulinho Caseiro. Brabo dos brabos, né? Bora. Caraca.
1: E nasceu assim, entendeu?
0: E assim nasceu.
1: Da sofrência de um amigo.
0: É assim.
1: Alô, meu brother, Vini.
0: Quando arrasta o chifre no asfalto.
1: Continua arrumando mulher doida, meu
2: brother. Continua pra tu ver o que, que é bom pra tosse.
0: Que doideira, hein?
2: É, isso aí.
1: Ele fala que ele tá Mac Light.
2: Mac Light? Gostei desse Mac Light.
0: Como é que é esse Mac Light?
1: Tô Mac Light.
0: Como é que é Mac Light?
2: Ei, vai tomar.
1: Esquece, isso aí fica pra depois.
2: É, isso aí. O horário ainda não permite.
0: Ainda não permite, ainda não passamos das 22 horas.
1: Do Mac Light.
0: Ah, entendi.
2: Agora, é o seguinte, né, Vini? É, a gente tem uma amiga nossa que tá...
0: Juliara Guiner.
2: Juliara Guiner, que braba, tá braba, lá em Minas, Juliana. Não é? Em Minas,
0: rapaz,
2: que ela tá.
0: Rapaz, ela vai participar do maior festival de música. Como é que é uma parada assim?
1: Lá,
0: eu temos aqui, temos imagens, temos a matéria aqui. A matéria feita pela Thalita.
2: Um beijo, Thalitita.
0: Não, foi a Thalita mesmo, né? Deixa eu ver aqui, ó. Vamos lá. Deixa eu abrir aqui o vídeo. Abrir aqui. Aqui é ótimo, né? Abrir aqui.
2: A matéria.
0: Vamos lá. Deixa eu abrir aqui o áudio agora. E vamos soltar aqui a matéria com a Thalita. Ela provavelmente vai falar: olá, Renata. É porque não deu tempo de passar de manhã, mas a gente vai passar agora. Porque a gente tá tendo que acabar o programa um pouquinho mais cedo. Por causa do horário político agora.
2: Faz parte.
0: Eu tô tendo que vir aqui mais cedo, 7 horas da manhã, pra botar o horário político. E o programa tem que acabar até meio-dia pra passar o horário político de meio-dia. Mas é só até as eleições, né? Vai passar rápido. Vamos que vamos ver a matéria aqui agora.
3: Cabo Frio está no Festival da Canção. A talentosa cantora Juliara Guiner sobe ao palco para representar a cidade com uma música autoral inédita de Frederico Santa Rosa. É a força da cultura cabofriense brilhando com muito ritmo e identidade regional. Nós conversamos com a artista, que revelou as suas expectativas para essa apresentação histórica. Vamos acompanhar todos os detalhes agora.
4: Alô, RCFM, bom dia. Juliara Guiner passando aqui. Então, acho que é uma música muito importante, é uma música forte, é um tema super relevante que a gente está levando para o festival. E eu estou muito feliz de estar defendendo a música a respeito de Frederico Santa Rosa lá. E para mim, né, estar participando desse festival, de mais um festival, né, eu tive a honra de participar do The Voice Brasil, tive a honra de vencer também o Festival de Talentos de Rio das Ostras. E agora estou em mais um festival. É muito importante para a gente, é uma consagração da carreira, do trabalho, do investimento, da abdicação, né, de tudo que a gente faz na vida por uma coisa que é um sonho e a gente sonha em viver disso. Então, cada vez que a gente participa de uma coisa tão grande, é a resposta de que você está no caminho certo. Festival da Canção, que já existe há 56 anos, que saíram pessoas e músicas consagradas, né? Como Elis Regina, Milton Nascimento e outros grandes cantores que são as nossas referências da música popular brasileira, né? E a Elis, para mim, uma grande voz, uma grande referência. Então é muito gratificante poder participar do FENAC esse ano e colocar mais esse festival no meu currículo enquanto artista. Ser a voz que representa a região dos Lagos, Cabo Frio e o Rio de Janeiro nesse festival é uma coisa, assim, que eu não sei dimensionar. Eu não sei falar pra vocês como eu tô feliz, o que eu tô sentindo de verdade, assim. Eu não vou conseguir mensurar, né? Mas eu tô muito feliz com o carinho que eu tô recebendo, com todas as mensagens. Tô muito feliz de estar defendendo uma música que eu acredito. De cada palavra dessa música ser uma coisa que eu levo para minha vida e que eu gostaria que outras pessoas também levassem como uma verdade de vida. Então, estar representando cada um de vocês, né? Estar representando o estado do Rio de Janeiro, que também agora é uma segunda cidade minha e mora no meu coração, é uma coisa assim de muita honra.
3: Com a música selecionada entre mais de 1.200 inscrições de todo o país, Cabo Frio entra na disputa pelo cobiçado troféu Lamartine Babo. A grande final acontece neste domingo, dia 6 de setembro, na Praça do Fórum, em Boa Esperança, Minas Gerais. Para acompanhar as apresentações de perto, mandar energias positivas e torcer por Juliara e Frederico, você pode conferir as transmissões e atualizações ao vivo através das redes sociais oficiais do Festival Nacional da Canção. Vamos todos nos unir nessa corrente de apoio para trazer esse título histórico para a nossa região. Eu volto com vocês ao estúdio, Renata.
2: Muito obrigada.
0: Opa, calma aí. Renata já foi.
2: Renata.
0: Felizmente, Thalita.
2: Mas aí, Yasmin e o Vini estão aqui.
0: Estamos aqui.
2: Obrigada, Thalita.
0: Obrigado pela matéria. Agora, vamos aproveitar o embalo aí da Thalita. Ela também fez um giro de eventos.
2: É, porque então, ela é menina dos eventos.
0: Nunca é tarde pra gente passar novamente o giro de eventos. Vamos lá. Deixa eu
2: abrir. E a gente vai complementar com mais alguns aqui.
3: E começa agora o nosso giro de eventos com as principais atrações em toda a região dos lagos, para você curtir e aproveitar com toda a sua família e amigos, evento gratuito que começa agora. Vamos abrir o nosso giro com a celebração do Orgulho e do Respeito. Vem aí a 21ª Parada do Orgulho LGBTI+, de Cabo Frio. É neste domingo, dia 6 de setembro, na Praia do Forte, a partir das 15 horas, com concentração na Praça do Guta. O circuito terá desfiles, DJs, apresentações de drag queens e artistas locais. E para fechar com chave de ouro, às 21h, tem um mega show gratuito com a maravilhosa Maria Gadu. É para cantar junto e celebrar a diversidade. Se você curte boa gastronomia, a parada obrigatória no tradicional Festival da Sardinha de Cabo Frio, no bairro Vila Nova. O evento vai de segunda a sexta-feira, a partir do dia 4 até o dia 7. Na sexta e no sábado, as barracas abrem às 18 horas. E no domingo e na segunda, a festa começa cedo, a partir do meio-dia. São dezenas de pratos incríveis por preço fixo de R$ 30,00 e muitos shows gratuitos para toda a família. E para os amantes da arte, a cidade vira palco com a edição histórica de 20 anos do Festival Internacional de Dança de Cabo Frio. O evento rola no ginásio poliesportivo Alfredo Barreto até segunda, dia 7 de setembro, sempre a partir das 14 horas. A entrada é 1 quilo de alimento não perecível. Em São Pedro da Aldeia, prepare o chapéu porque a 32ª Cavalgada da Independência vai sacudir o polo rural. São 2 dias de festa, domingo, das 10 às 22 e segunda, das 10 às 20. A cavalgada oficial sai na segunda, às 10 horas, na rodovia RJ-140. Tem shows sertanejos, provas equestres e muita diversão. Quer mais? O Festival BBQ de Iguaba traz o melhor do churrasco e cortes premium à beira-mar. Enquanto em Arraial do Cabo, o Arraiá Cabista agita as ruas com muito forró e comidas típicas nos distritos a partir das 18 horas. E para renovar as energias com fé, tem o evento gospel, o Canto do Forte, que traz louvores emocionantes no Forte São Mateus, em Cabo Frio, a partir das 16 horas. Monte o seu roteiro e aproveite.
5: E aí, pessoal? Anotou as dicas? São eventos imperdíveis para você curtir e aproveitar durante todo o final de semana e o feriado. Vambora? Eu volto com vocês ao estúdio. Renata.
2: Giro de eventos.
0: Uhul, tirou muita onda. Obrigado,
2: muito
0: Thalita.
2: Muito obrigada, Thalita. E aí a gente vai complementar aqui com uma dica da cobertura da arte, que é o Quintal do Zeca no dia 6.
0: Exatamente.
2: A partir das 1 hora.
0: É, que inclusive vou anunciar aqui, ó, o ganhador do sorteio aqui, ó. Ganhou um par de ingressos. Ele que mandou mensagem aqui, calma aí, deixa eu abrir aqui. Olha, é Carlinhos de Nina. Carlinhos de Nina, tu ganhou um par de ingressos. Vamos encontrar hoje, amanhã, vamos encontrar. A gente comunica aqui, vai estar em contato direto comigo no WhatsApp.
2: E a gente ainda tem mais um par Mas de tem ingressos.
0: E tem uma outra dica também. A outra dica é o Paulinho Cazê vai estar presente. Como é que é o nome dela? A Thalita mostrou todos os eventos que estão rolando em Cabo Frio, vários eventos, e dentre eles, um dos eventos que ela anuncia é o Festival da Sardinha aqui na Vila Nova. Um evento importantíssimo para a Vila Nova, porque a Vila Nova sofreu muito, né, com o fim das excursões de Cabo Frio, né? Então a Vila Nova tá carente dessa coisa de promover coisas, de acontecimentos para que volte a ter uma movimentação de pessoas ali para os comércios. E agora esse retorno do Festival da Sardinha. E o Paulinho Cazê, é claro, junto com o Boteco Chique, Cello Santa Rosa, nosso turma da Capitania Cello. Do Som, Maurício estarão Ataíde. Presentes também, a Maurício Ataíde, né? Laís Alfradique, né?
1: Altos nomes aí, né? Da,
0: só tem celebridade.
2: Quando é que você vai tocar lá?
1: Vai ser sábado, né?
2: Que horas?
1: Vai ser a partir das 10h19, creio eu.
2: Ó, então o Paulinho Cazê vai estar lá.
1: Junto com a banda Boteco Chique. Grupo Boteco Chique, né?
2: Quebrando tudo.
1: É um projeto muito top esse projeto aí.
2: Muito
1: um projeto,
2: maneiro. Cello tá dando...
1: A qual a gente pega pérolas da MPB, né? E faz uma nova releitura na parte dos arranjos. E ele trabalha com o maior amor, o maior carinho.
2: É verdade.
1: Saca? Às vezes ele me liga 8 horas da noite, 10 horas da noite, como ele me liga 7 horas da manhã. Negão, tô pensando nisso aqui, o que você acha? Pô, isso é muito bacana. É o cara que vive da música, ele respira a música. Eu tô aprendendo muito, muito com ele.
2: Ele
1: Alô,
2: é o cara.
1: Cello, tamo junto, padrinho.
0: Brabo dos brabos.
2: Brabo dos brabos. Agora... Vocês podem ver Paulinho Cazê no sábado e domingo ir lá no quintal do Zeca, porque a gente ainda tem um par de ingressos, né?
0: Exatamente, ó. Já temos um ganhador aqui, que é o Carlinhos de Nina. Acabei de passar aqui pra ele o endereço da rádio. E temos mais um par de ingressos aí pra sortear. Estamos esperando aí. O primeiro que mandar mensagem aqui vai ser o vencedor.
1: Qual número?
0: Aí não vale.
2: Aí não vale, Cazê.
0: Aí é marmelada. Aí é marmelada, pô.
1: É qual número?
2: Mas a gente vai falar qual número. Não vai ser o Cazê que
0: você
2: vai ganhar.
0: Você é o Paulinho Cazê. Vai estar com a gente. Tu entra em qualquer lugar também. E você também, desenrolado músico, não é barrado em festa, não. Pô.
2: Agora, você que tá ouvindo a gente e quer ganhar esse par de ingressos, pra qual número que manda mensagem, Vini Marcos?
0: 22999746687. 22999-746687.
2: Agora a gente separou aqui
0: um vídeo. Um vídeo de uma outra colunista que está estreando na cobertura da arte, né? Diga-se de passagem, a Luísa Araújo, que ela é especialista nos livros.
2: Exatamente.
0: Inclusive, garota propaganda do MEC Livros.
2: É isso aí.
0: Já teve presente, já foi batizada aqui na cobertura da arte, já é um membro definitivo e agora... colunista também da cobertura da arte, onde a Camille já é produtora, né, dos vídeos.
6: Tive o prazer de gravar esse vídeo.
0: Esse vídeo que nós vamos passar aqui agora. Então vamos lá, calma aí. Deixa eu só.
7: Opa, calma.
0: Deixa eu só tirar o. Calma, Luísa. Vamos lá.
7: O que eu faria se eu não sentisse medo? Aonde eu iria se eu não sentisse medo? E o mais importante, quem eu seria se eu não sentisse medo?
8: Essas vão ser algumas das perguntas que mais vão te atormentar quando você estiver lendo a distopia Eu Que Nunca Conheci os Homens, da Jacqueline Hartman. Nessa narrativa, 40 mulheres estão presas em uma jaula coletiva, vigiadas de 24 horas por guardas que permanecem em completo silêncio. Até que um dia, uma sirene toca misteriosamente, os homens fogem e as grades se abrem. Totalmente sozinhas, pela primeira vez em anos, elas precisam descobrir o seu lugar no mundo e enfrentar o desafio da liberdade absoluta. Esse livro foi lançado originalmente em 1995 pela autora e escritora belga Jacqueline Hartman, mas 30 anos depois, suas palavras não poderiam ser mais incômodas. 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
0: Que dica bacana, hein?
2: Gostei, hein? Acho que eu vou participar pela primeira vez de um Clube do Livro.
0: Não é?
2: Gostei mesmo.
1: Conhecimento é?
2: Tudo.
6: Poder.
2: Ah, eu falei
0: desculpa,
2: tudo,
0: eu
2: poder...
0: Gostei, Camille.
2: Gostei também, Camille. Achei que você deu uma resposta melhor do que a minha.
0: A Camille foi a mais genial.
2: Eu também acho.
1: Conhecimento é poder.
2: Agora, Vini, acho que tá na hora da gente falar...
0: Do quê?
2: Qual é a música que ganhou...
0: Ah, é verdade.
2: O nosso...
0: Camille que vai falar. Porque ela que organiza essa coisa da enquete.
6: Fiquei
0: musical.
6: Fiquei muito feliz aí pelo pessoal que votou. O Rapa ganhou com o Monstro Invisível.
0: Parabéns, galera. Ó, participem porque a Camille fica feliz, hein?
2: Exatamente.
0: Quer fazer a Camille feliz? participar da enquete musical.
6: Se tem uma coisa então que eu gosto muito...
0: Então é o Rapa o quê? Qual é a música?
6: O Rapa, o Monstro Invisível. Se tem uma coisa que eu gosto muito de música, principalmente MPB, eu escuto muito.
1: Top, né?
0: O Rapa, o Monstro Invisível, deixa eu...
6: Ter que é Monstro Invisível.
0: Ah, é?
6: É Monstro Invisível.
0: Monstro Invisível, vou abrir aqui, calma aí.
6: Monstro Invisível.
2: Enquanto isso... Qual foi? Por que você escolheu essa semana? Monstro Invisível.
0: Quais eram
2: do Rapa,
0: as duas opções?
2: Skank Vou Deixar e o Rapa Monstro Invisível.
6: Exatamente.
2: Qual foi a ideia de escolher essas duas músicas pra competir, Camille?
6: Cara, posso falar? Semana passada aconteceu, eu tava planejando botar bandas muito conhecidas que, tipo assim, disputam. É, semana passada, se eu não me engano, foi Paralamas do Sucesso.
2: Ah,
6: e qual é o nome do outro? Eu sempre confundo eles.
2: Capital Inicial.
6: Capital Inicial. Pra mim, essa é uma... Tanto que eu confundo muito eles. Pra mim, eles são umas bandas bem parecidas. Então,
2: sim,
6: eu quis botar esse tipo de música. Só que eu não achei uma banda ou um grupo e tal que batesse de frente, tipo assim, que fosse parecido com o Rapa. Ah, e nisso, eu tava vivendo minha vidinha e tocou aleatório no fone e Skank. Falei, pô... Já tava com o planejamento de botar o Rapa. Falei, pô, vou botar o Rapa e Skank. Aí fui lá.
2: E aí nasceu a enquete musical dessa
0: semana. E o Skank você
2: semana.
0: Escolheu muito bem também, porque o Skank é um best-seller também. Todo mundo ouve Skank.
6: É.
0: Mas você vê, o Skank acaba sendo uma parada assim também meio morna, né? Se você
6: realmente,
0: para pra analisar, né? Todo mundo ouve, mas se for escolher entre o Rapa e Skank, a turma vai no Rapa.
9: Cada atendente da sua equipe
0: agora,
9: usa um número
0: aí,
9: diferente no WhatsApp.
0: Eita, calma aí, vamos lá. Tô abrindo aqui, vou abrir, vamos fazer mais moderno agora, que eu vou fazer o seguinte.
1: Moderno.
0: A música da enquete musical, a gente não só vai passar a música, como a gente vai passar o clipe.
1: Top.
0: Não é?
1: Top.
0: Eu acho que é mais apropriado, não é?
6: Eu gosto muito de Rapa.
0: Vamos que vamos. Vamos passar o clipe
6: Falcão
0: aqui agora.
1: Ele é foda.
0: Para, pá, pá, pá.
6: O monstro invisível.

0: Ih, que beleza, hein?
1: Estamos de
0: gostou
1: volta,
0: dessa
1: né?
0: moda agora da gente botar o clipe, Yasmin?
1: Eu gostei. Eu acho que a gente pode lançar a tendência.
0: Lançar a tendência.
1: Exatamente. Achei moderno.
0: Moderno
1: como
0: demais.
1: Você, né?
0: Como a gente tá falando com a galera do samba hoje, temos mais
1: gente,
0: uma opção,
1: né,
0: de samba. Temos mais diversos tipos de sambas e eventos para esse final de semana.
1: Exatamente.
0: E temos mais um evento para esse final de semana. Que é o samba. Qual é o samba que a gente vai nesse final de semana? Calma aí, deixa eu abrir aqui, vamos lá.
2: Então, nesse final de semana, no domingo, temos o evento Feliz Celso Mendes convida Chico da Corimba, que é uma roda de samba com feijoada, né? Pra
0: é isso.
2: O
1: eita, feijão!
0: Estamos aqui com o Benes, né? Listen Benes. É Benes?
3: Isso aí.
0: Listen Benes, e você?
2: Sou a Nicole Folli.
0: Nicole Folli. Então temos aqui a Nicole Folli e o Listen Benes. Duas pessoas importantíssimas aqui na cidade, turma da arte, da cultura, da organização de eventos. E fala pra gente desse evento que vai rolar no domingo também.
2: Então, esse evento no domingo, ele começa às 2 horas, né, no Clube do Canal. E esse evento, ele é um projeto que tem o objetivo de resgatar fundos para samba autêntico a ser realizado em bar.

0: ser um incrível músico e também abrir muitas portas para muita gente do samba, Zeca tem muitos projetos sociais.
1: É verdade.
0: e quando teve a chuva em Xerém,
1: Principalmente lá em Xerém, né?
0: ele foi um dos pioneiros assim de levantar esse olhar para Xerém também. E quando eu era muito piquititica, ainda morando no Recreio dos Bandeirantes, posto 12, um dos postos que é um posto mais carente ali do Recreio, teve uma chuva também muito grande. E
1: Caramba, na
0: aí,
1: conterrânea
0: é?
2: do Recreio.
0: Aí, tá
1: Aí, ó.
0: vendo?
1: Posto
2: Cara
1: 10,
2: do
1: posto
2: Recreio,
1: 12. Tá vendo?
0: É, posto 12, Rua do Sol. E aí eu morava lá. E aí, no Dia das Crianças, foi Zeca com a filha dele
1: Olha aí.
0: dar brinquedo para as
3: Nossa.
0: pessoas. E
1: Que
0: Zeca tava
1: beleza,
0: lá. E minha
1: hein?
0: mãe conta sempre essa
1: E
0: história.
1: você ganhou o
0: Legal que
1: brinquedo,
0: levou a
1: Zé?
0: filha, né, também,
3: Também,
0: né? Levou a filha, eu ganhei
1: Que
0: brinquedinho.
1: beleza. Você lembra o que você ganhou?
0: Cara, não lembro. Eu devia
1: Essas
0: ter
1: coisas.
0: 2 anos
1: Memória,
0: só.
1: essa memória da gente acaba
0: É,
1: esquecendo
0: mas
1: dos detalhes, né?
0: minha mãe sempre conta essa história. Zeca, ele é uma referência muito grande
1: Agora,
0: disso.
1: esse Chico da Corimba é aquele. Chico não vai na Corimba.
0: É, que foi a música
1: Chico não
0: dele.
1: quer Corimba. Bebeu água de moringa. Hoje foi mandinga. Não quer saracutia. Chico
0: Ei.
1: não acende vela, nem manda flores pro seu orixá.
0: Ei,
1: Ele
0: olha.
1: não manda
2: Esse é
1: gelo.
2: fã do samba, então,
0: Esse
2: né?
1: Esse é o Zeca
0: Claro, ele
1: Pagodinho
0: tá até me
1: com os seus artistas,
0: surpreendendo.
1: né?
0: Ele tá puxando todos os sambas
1: Pô,
0: possíveis e
1: eu sou
0: imagináveis.
1: Gonçalves.
3: Olha, então o samba
1: É que a
3: é.
1: gente esquece um pouco as letras com o tempo, né?
0: Um pouquinho.
1: Mas que viveu e ouviu tudo isso aí no seu auge, com toda certeza.
3: Ah, então Cabo Frio não tá errando em chamar o samba
1: Tá chamando
3: esse final de
1: bem.
3: semana.
0: Tá no momento certo.
3: Tá no
0: Inclusive,
3: momento.
0: né?
1: E vai rolar uma feijoada? Fala
3: Vai rolar uma feijoada, mas não vai ter só isso no evento.
0: O
3: Vai
0: que
3: ter
0: que vai ter
3: outro,
0: mais?
3: Vai
1: mais?
3: ter o cardápio inteiro do restaurante do Clube do
1: Oh,
3: Canal.
1: No Clube do Canal é
3: Vai
1: muito
3: ser no Clube
1: elegante,
3: do Canal.
1: gente.
3: É com aquela vista
1: É ali no portinho,
3: maravilhosa.
1: né? Tu pega ali, ó, em vez de subir a ponte, tu vira à direita ali, ó.
3: Vai direto.
1: Passa por baixo ali, vai embora. Tem o um negócio do beach tênis. Continua
3: Isso.
1: quase chegando na Ilha do Anjo, não é isso?
3: Isso.
1: À sua direita ali,
3: Em
1: um
3: frente.
1: clube com a portaria de vidro.
3: Isso.
1: É
3: Aí
1: moderno, ali é
3: tem a vista
1: bom,
3: ali em
1: hein?
3: frente
2: É
3: pro ângulo.
2: moderno, se chover não tem problema que o evento é
1: Eu
2: 100%
1: gostei, eu vou
2: coberto.
1: ter que dar uma chegada lá
0: Isso.
1: também.
0: A gente.
1: Ó, eu vou um pouquinho no quintal do Zeca, eu vou um pouquinho lá no Chico da Corimba. Eu vou um pouquinho na parada LGBTQIAPN+.
0: A gente vai
3: de
0: um pouquinho,
3: pouquinho,
0: pouquinho.
3: De pouquinho em pouquinho
0: a gente
1: cada parada.
0: vai vivendo, meu filho. Se
3: É
0: surgir
3: sobre
0: mais
3: isso.
0: uma aí, vai,
1: Agora,
0: bota pra
1: conta,
0: fora, tio do pai.
1: Conta aí como é que funciona. Ainda dá tempo de comprar ingresso? Como é que faz pra comprar ingresso? Se chegar lá na hora, vai poder entrar? Como é que... Conta pra gente aí como é que vai ser.
3: Então, o ingresso tá vendendo pela Simpla.
1: Ah,
3: então,
1: o Simpla. Ah,
3: isso.
1: esse é moderno, todo ali, ó.
3: A feijoada a gente tá vendendo lá na hora, né? Pra você ter a opção de escolher outras coisas
1: E
3: do cardápio.
1: E quanto que vai ser a feijoada?
3: A feijoada tá 35.
1: Pô, tá muito barata, ué?
0: Pô,
3: 35.
1: Feijoada
0: aí
1: é bom
0: pra
1: demais,
0: bater
1: né?
0: dois pratos de feijão, meu amigo.
1: Eu gosto muito.
3: Eu também gosto um muito. Valor bem...
1: 35 acessível.
3: É.
1: Muito bom.
0: Agora, eu quero saber como é que surgiu esse projeto, como é que vocês começaram a fazer parte. Também tá aqui promovendo ele
3: então,
0: hoje. Fala pra mim.
3: Eu sou amiga do Hermê de Castro, que ele também trabalhou com o Zeca, com o Rock in Rio, vários outros projetos daqui do Brasil inteiro. Então, eu acabei conhecendo ele e ele deu a oportunidade, amiga, me ajuda aqui, será que você... Vamos ver como que é isso daqui. Aí eu fui, entrei nesse projeto com ele, acabou que eu tô fazendo bem mais do que eu imaginava, né? Que seria o marketing, né? Entrei pra fazer o marketing e acabou que eu tô fazendo...
0: Tudo.
3: Participando do evento inteiro. Então tá
0: não,
3: uma novidade.
0: A gente que trabalha com marketing, daqui a pouco até contabilidade a gente tá fazendo
3: Exato.
0: Se deixar, tá? A gente vai se misturando tudo quanto é coisa, a gente vai indo. Mas
3: Exato.
0: É legal, né? Porque eu acho que também é um projeto, como você falou, pra levantar fundos.
3: Uhum.
0: Também pra resgatar um pouco disso, né? E incentivar outros artistas, acredito eu, que é um projeto futuro, né? O próximo passo.
1: Agora, a gente começou falando do evento, mas a gente não fez aqui o batismo de vocês. Quando participa da cobertura da arte,
0: Eita.
1: Tem o batismo. O batismo é o seguinte, a gente faz uma pergunta que ela é um tanto filosófica, que é o seguinte, começo por quem? Vamos lá.
3: Não, por ele.
1: Vou começar pelo Listen Benes. Vamos lá.
2: Fala comigo.
1: Quem é Listen Benes?
2: Listen Benes?
1: Eu falei certo? Fala pra mim.
2: É Listen Benes.
1: Listen Benes. Acertei.
2: Agora
1: então é
2: foi.
1: Listen Benes. Quem
0: Listen
1: é?
0: Benes.
1: Listen Benes. Começar pelo Listen, que você é amigo do meu primo Tayan, que também é Listen. Eu ainda não sei exatamente. Conta pra gente aí essa história.
0: Ele tá falando a verdade, que ele não sabe, tá?
2: Não, é Fala. Verdade.
1: É o Tayan, meu primo, né?
2: Tayan,
1: Vocês
2: seu
1: são,
2: primo.
1: São irmãos.
2: Quase irmão. Eu sou. Beniz é um DJ e produtor de

0: música eletrônica.
1: Isso eu tô sabendo aí, ó.
0: Né?
1: Muito bom.
0: E amante da cultura e da música de forma geral. E Nicole me chamou pra ajudar nesse projeto e tamo junto aí, tentando fazer o melhor possível. Cultura é cultura, música é música. Né? Eu gosto muito de qualquer estilo de música. A música faz parte da vida de todo mundo, acredito eu.
1: Uhum.
0: E incentivar a cultura e a arte na cidade é sempre muito importante, né?
1: Abrindo agora, e o Lish tem o quê? Me ajuda.
0: Ah, escutar música. Sou DJ.
2: Escute
0: o Belish.
1: Ah, entendi.
2: Por isso que teu primo Tayan também tem o Lister.
1: Ah, eu achava que era uma irmandade, os Lister.
2: Por isso assim, que eu falei, ele aí, tá falando sério, que ele tá vendo melhor que eu também pensei.
1: Assim, pô, eu consegui entrar pra maçonaria, mas pra essa Lister aí eu não consegui ainda.
2: A gente ainda não conseguiu. É, Vini.
1: Pô, mas maneiro, eu gostei de saber... Benis também é cultura.
2: É.
3: Tá vendo?
1: Agora, a mesma pergunta filosófica pra Nicole. Quem é Nicole Folli?
2: Então,
1: é Folli?
2: Folli. Muita Nicole gente fala Folli, né? Mas
1: Você falou, eu lembrei só pela metade.
2: Então,
1: mas lembrei das letras, todas as letras.
3: Tá vendo?
2: Eu era uma dançarina, dançava vários ritmos, né? Só que aí me lesionei e acabei entrando pro mundo do marketing, né? Também era modelo. Mas
1: modelo, nem, desculpa aí.
2: Tudo por causa de uma lesão. Tudo por causa de uma lesão. E aí eu acabei entrando no mundo do marketing, que é um lugar que eu consigo, né, trabalhar sem prejudicar tanto o meu corpo, né, o físico. E aí, aos poucos, fui sendo lançada na internet sozinha e algumas pessoas foram me encontrando.
1: Olha que legal.
2: É, e aí foram me dando algumas oportunidades aos poucos.
1: E qual tipo de conteúdo que você produz, assim?
2: Evento. Como é
1: que é? Você produz conteúdo de evento.
2: Evento.
1: Divulgação de eventos.
2: Divulgação, isso. Eu era promoter, fiquei 3 anos como promoter, cheguei a ser promoter lá da Privy, do Troy.
1: Ih, famosa. Então conhece a Chloe também.
2: Tudo.
1: Aí, todo mundo conhecido, todo mundo da mesma galera.
2: Todo mundo da mesma vibe. Todo mundo da mesma vibe. Cara, impressionante. A galera do marketing, vocês barram. Sempre tem alguém.
1: Todo mundo se conhece de uma forma direta ou indireta.
2: Ou
1: indireta.
2: Né? Ó, principalmente, cara, aqui na região dos Lagos, você sempre tá conectado a uma outra pessoa.
1: Tá sempre a conexão. Caraca,
2: eu pensei que isso era palhaçada, mano.
1: Não.
2: Até eu começar a morar de fato aqui. Eu falei, que isso, gente? Todo mundo se conhece.
4: Todo mundo se conhece.
2: Ih, eu tenho um babado pra contar, depois eu conto.
1: Pode, não pode contar ao vivo, não.
2: Eu posso contar ao vivo, talvez.
1: Ah, então conta.
2: Não vou contar ao vivo, não.
1: Talvez ela ficou comigo.
3: Talvez é melhor não, né?
2: Não, é que esse negócio de todo mundo se conhece, você sabe que eu gravei um vídeo esses dias, vou contar.
1: Conta.
2: Sabe que eu gravei um vídeo esses dias, né, que eu te mostrei.
1: E aí?
2: É, de uma fofoca que...
1: Eu lembro, você pegou... Ela também é abusada.
2: Ai, mentira.
1: Filmou a fofoca de um casal, assim, uma briga de um casal, que depois eles fizeram as pazes, não sei o que aconteceu. Ela mostrou.
2: E aí eu descobri que ele é uma pessoa aqui de Cabo Frio, que talvez a gente conheça.
1: Meu Deus do céu.
2: É, mas deu tudo certo, assim... Se estiver me ouvindo, pode falar comigo. Eu já tirei o vídeo do ar.
1: Pede desculpa.
2: Eu te peço desculpa.
4: Você chegou a postar.
2: É.
1: A irmã do Tayan, a Karen, minha prima, ela quando era novinha, ela tinha falado assim, ó, pede desculpado. Pede desculpado, Yasmin.
2: Eu tô pedindo aqui ao vivo e a cores.
1: Pede desculpado.
2: Desculpa.
1: Não, é desculpado.
2: Desculpado. Então, tá bom. Depois eu mostro pra vocês. Mas acabou, porque todo mundo se conhece, né? Então vai.
1: Tá vendo?
2: Se alguém conhece,
3: assim,
2: falar.
3: Não é nem
2: coisa.
3: Só a região dos Lábios, né? É o Rio de Janeiro inteiro.
2: Cara, que loucura.
3: Eu conheço o primo dele, que a gente se conheceu lá em São Gonçalo.
2: Aí, olha, tá vendo?
3: E a gente é amigo de. Ó, já tem uns 3, 4 anos que eu sou amigo do primo dele.
1: Olha que maneiro.
3: Que foi a música que me apresentou.
1: Tá vendo?
2: Isso é ótimo. Agora.
1: O meu primo é o Tayan. O Tayan uma vez eles fizeram um evento aqui, muitos anos atrás, uns 12 anos atrás, 10 anos atrás, 11, não sei, por aí. Tem mais de 10 anos. E aí o Billy zoava muito ele porque a gente fez um comercial do evento dele pra passar. Aí tinha um trecho da música que é assim, ó. Reza a lenda aqui. Ó. Aí o Billy. Toda vez que falava do Tayan, o Billy já chegava assim, reza a lenda aqui, ó. Ele só sabe essa parte da música, né? Mas era a parte da música que passava no final do clipe. E eles fazem uma festa muito legal, a Cachorrai.
3: Tem a Cachorrai e tem a Cachorrada 021.
1: Cachorrada 021.
2: Ah, tem a Cachorrai também? Não sabia Cachorrai. Da Cachorrai.
1: Ih, eu já tô até com adesivo no carro atrás.
2: Não, ó. A Cachorrada tá com adesivo espalhado em tudo que
1: não,
2: é lugar.
1: Não, essa Cachorrai.
3: A Cachorrai foi a que ele fez agora, que é só de
1: nova.
3: BPM.
2: Ah, essa última que ele chamou
3: Flor
2: a gente.
3: De Lotus.
2: Ah, entendi.
1: Moderno, né? E eles arrebentaram, eles encheram um monte de praia lá de Niterói, né?
0: A cachorrada é uma festa boa.
1: Ó, e turma, faz um espacinho maneiro, ó, assim, uma parada não assim, vai, rápida, né?
0: Não vai se arrepender se for na primeira.
1: Como é que cachorrada? Chama aquele...
0: Cachorrada 021.
1: Aquele passinho que faz, aquele... Como é que chama aquilo ali?
0: O que, o shuffle?
1: O passinho... É shuffle.
2: Ele tudo...
1: Eu achei muito maneiro.
2: Gostei.
1: Tô emagrecendo, eu tô na dieta.
0: Como a gente bom carioca fala, a famosa rabiscada?
1: É rabiscada.
0: A rabiscada, o chapa, a famosa rabiscadinha.
1: Eu tô emagrecendo, eu vou treinar, eu vou aprender com eles a fazer o shuffle.
2: Mais uma vez, vamos fazer essa chamada. Gostei dessa ideia, gostei desse evento, achei maneiro. É? Gostei, curti a vibe, curti o clima. Onde é que compra o ingresso? Como é que acha no Instagram também, a rede social? Fala aí pra mim.
4: Da Felicelson?
2: É.
4: A Felicelson, a gente não tá com o Instagram ainda, porque a gente não... Até então, era pra ser um evento só. Então, eu não abri o Instagram.
2: É,
4: só
2: que justo.
4: Essa semana, fizemos uma reunião e decidimos estender, fazer durante fazer o verão inteiro.
1: Tem que ser
4: então,
1: mesmo.
4: Então, essa semana eu vou dar abertura pro Instagram.
2: Top.
4: Mas, pra encontrar ele tá sendo anunciado no Instagram, tem um anúncio já... E também tem como encontrar pela minha rede social,
2: que é
4: Nicole Folli.
1: Pronto.
2: Folli, como é que se escreve?
4: Folli se escreve com F-O-L-L-Y. Aí você encontra, já tá lá no post.
1: Mas Nicole, como é que é? Vamos
4: Nicole.
1: Tentar.
4: N-I-C-O-L-L-E.
1: L-L-E.
4: Isso.
1: Folli, F-O-L...
4: L-L-Y.
1: É por isso que... entendi.
4: Aí pra comprar é só você clicar no postzinho.
1: Já estou seguindo.
4: Isso. Não, ai, essa não.
1: Calma aí, então acertei, vê que é.
4: Essa.
1: Ah!
4: Acertou.
1: Temos vários amigos em comum.
2: E temos os mais diversos amigos em comum.
4: Aí, clicando na imagem, tem a descrição e tem o link de compra. Em seguida, em breve, né, mais tarde, umas 8 horas mais ou menos, já vai ter como clicar no post já direto indo pra compra.
1: Muito bom, maravilha. Agora a gente vai ter que entrar aqui no intervalo comercial da propaganda política, mas a gente volta rapidinho. Calma aí, deixa eu só botar aqui a vinheta de passagem. Estamos apresentando
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6: De volta.
7: Ah, Nicole, você também tem uma outra dica pra gente aí de evento, mas aí no dia de hoje. Hoje. Calma aí, opa. Vamos lá, estava desligado o seu microfone, desculpa.
6: Nada.
7: No dia de hoje.
6: No dia de hoje, sexta-feira, temos o Baile Groove lá Baile em Búzios, no Movida.
7: Que beleza, hein? Como é que é esse Baile Groove? Fala pra gente.
6: O Baile Groove é um evento já antigo aqui em Cabo Frio, né?
7: Consolidado.
8: Ah, Baile Groove é um evento de dois DJs aqui da região, né? Que é o Farag e o Magrin.
7: Boa.
8: Né? Que eles têm a prioridade como a função dele, a ideia deles é... Mas o tech house underground, né? A música eletrônica no sentido mais underground da música. Não é aquele tech house mais comercial que todo mundo tá acostumado a ouvir.
7: Sim.
8: Né? E é uma linha de som, um projeto já consolidado. Tem quanto tempo já? Acho que já tem uns...
6: Já tem uns aninhos já.
8: Já tem um tempo que eles já estão fazendo esse projeto. Já. E eles estão fazendo esse evento hoje lá em Búzios, no Movida.
7: Movida é uma casa famosa, né? Fica
6: Movida
7: onde?
6: Já é famosa. É ali na Rua das Pedras, ali na Brigitte Bardot, né?
8: Na Orla Bardot.
7: Orla Bardot, pronto.
9: Muito legal, eu tive no Movida no comecinho desse ano. Espaço muito bacana.
7: Foi divertido?
9: Foi muito legal.
7: Você curtiu?
9: Curti. Apesar, eu não sou muito do eletrônico, né? Não sou muito do tut-tut-tut-tut na minha cabeça.
7: Tomou uma balinha antes? Brincadeira.
9: Não, minha mãe está assistindo o programa, verdade. Não, mas uma balinha eu não tomo, não. É verdade, eu não tomo mesmo,
7: ela
9: não.
7: Ela nem vai entender, ela vai achar que é
9: balinha. É que eu sou muito agitada, já nem preciso. Nem precisa. Realmente não preciso, nem preciso. Mas muito legal, gostei.
6: Muito legal. Aí o Movida lá, né, pra conseguir o ingresso pelo Instagram, né, do Baile Groover Crew.
7: Uhum.
6: Ou pelo Movida lá na hora.
7: Que beleza, né?
9: Que beleza,
7: então é isso. Agora a gente tem um quadro aqui chamado Like e Dislike. Antes do Like e Dislike, vou pedir vocês pra divulgar novamente o samba, né?
9: No
7: Chico
9: domingo.
7: Da Corimba. Como é que é o...
8: Felicelso Mendes convida Chico da Corimba.
7: Vamos que vamos. Fala de novo aí o horário, dia,
6: então,
7: data, como é que compra.
6: Às 2 horas da tarde, no Clube do Canal, ali no Portinho, em Cabo Frio. Você compra pelo Simpla, pesquisando esse nome mesmo. Celso Mendes convida Chico da Corimba. Ou pelo meu Instagram, Nicole Foli.
7: Nicole Foli, pronto. Isso. Já vai acompanhar. Eu fiquei sabendo agora pelo seu Instagram, inclusive.
6: E o ingresso é apenas R$30, na hora é R$50.
7: Aí, ó. Pô, então é melhor comprar antes,
6: antecipado,
7: hein, galera?
6: Antecipado é melhor.
7: Pô, aí, ó. A hora é agora. Entra direto aí e já vamos pegar. Então, vamos lá. Like, dislike?
10: É, tá na hora.
7: Ih, desculpa, eu cortei seu
9: não,
7: microfone.
9: Eu vi que eu tava silenciada, né?
7: Você foi silenciada.
9: Eu fico me escutando.
7: Aqui.
9: E aí o Vini me silencia. De vez em quando, mas você tá certo. De vez em quando eu solto umas
7: pérolas
9: aqui.
7: Olha só. Às vezes é mais seguro.
9: É, quase sempre. Olha só. A gente tem um quadro aqui que se chama Like e Dislike. O like é pra vocês falarem bem de alguém, de alguma ação, de alguma situação. E o dislike...
7: Alguém que vocês querem homenagear.
9: Ah, eu quero mandar um like.
7: Lembra do programa da Xuxa?
9: Sim.
7: Eu quero mandar um beijo pra minha tia, pra minha prima, pra minha avó. Principalmente pra você, Xuxa. É tipo isso. Só que aí vocês também têm o
9: dislike. Porque a gente
7: que
9: tem que falar mal, tem que falar bem.
7: Falar mal de alguém também.
9: Fale bem ou fale mal, mas fale de algo.
7: Exatamente.
9: Né? E... É isso.
7: É isso. Vamos começar por quem?
9: Pela Nicole.
7: Pela Nicole. Então vambora.
10: Like e dislike.
9: Nicole, olhando pra essa câmerazinha aqui, eu quero saber qual é o seu like no dia de hoje.
6: Meu like no dia de hoje vai pra Alvinho Lobo. Alvinho é um empresário ali do The Duck. Ele tem um projeto, eu adoro o projeto dele, porque é um sonho de infância dele que ele tornou em um bar. E até hoje ele consegue manter isso vivo, que é difícil a gente...
7: Que legal, hein?
9: Que legal! Boa Vamos história. Chamar ele pra vir aqui, então.
7: Convida ele.
9: Chame ele pra
7: Convida
9: vir
7: ele aqui, pra então. Gente, você é amiga dele.
6: Vou convidar
7: dele.
6: Ele pra vir.
9: É isso aí. Mas é aquilo, Vini.
7: Onde tem like?
9: Tem dislike também, a gente quer saber qual é o seu, Nicole.
6: Então, meu dislike é bem... perdido, porque eu... Não sou um tipo de pessoa que tem essas opiniões de dislike, então eu não sei dar
7: Nada
6: um dislike
7: não
6: a alguém.
7: Não precisa ser alguém.
6: Não precisa ser
7: alguém.
6: Aquela pessoa, paz e amor.
7: Pode ser uma ação, pode então, ser um pensamento.
9: Um pensamento.
7: Uma forma de agir.
6: Um pensamento. Então eu dou o dislike pelas pessoas não entenderem o seu papel no mundo, como indivíduo, como homem, como mulher, independente da sexualidade, cada um tem o seu papel e muitos não sabem mais o que é ser uma mulher, o que é ser um homem, então meu dislike vai pra isso. Isso
7: filosofou, aí. Olha que filosofou. Ela não tava querendo, ela falou que não tinha.
9: Ela falou que não tinha, se batia se tivesse.
7: Desculpa aí, hein?
9: Desculpa aí, hein? Agora ele, Listen? Benis.
7: Benis?
9: Eu deixei ele completar, de vez em quando a gente consegue.
7: Não, é que às vezes a gente perde o fio da meada também.
8: O timing.
9: Agora, time. Solta aí a vinheta, Vini Max.
7: Então vamos lá.
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9: Mr. Benis, qual é o seu like?
8: Bom, meu like hoje vai pra essa pessoa aqui, a Nicole, porque... Ela entrou na minha vida tem um tempo e a vida melhorou bastante, né? A gente fala
7: aí.
8: Que tem amizades e pessoas na nossa vida que entram pra mudar.
7: Muito bom, hein?
8: E essa pessoa foi uma que entrou na minha vida e mudou bastante.
9: Ela merece! Ela merece! Ela merece!
7: Mas aquele negócio, né?
9: Onde tem like...
7: Tem dislike.
9: E a gente quer saber o seu.
8: O meu dislike... Então, o meu dislike vai pra aquela pessoa que... Eu, digamos que eu na vida acredito que todo mundo pode fazer aquilo que quer.
7: Exatamente.
8: Né? Contanto que você não seja um Zé Ruela com ninguém.
7: Exatamente.
9: Verdade.
8: O meu dislike vai pros Zé Ruelas da vida.
7: Pronto.
8: Que atrapalham a vida dos outros em vez de seguir a própria vida.
9: Disse tudo.
7: Desculpa aí,
9: filosofou.
7: Filosofou bonito. A gente gosta assim dos convidados, convidados filósofos.
9: É
7: também
9: isso
7: são
9: aí.
7: Convidados, amigos e parceiros que também frequentam o Lacana.
9: Verdade.
7: Mandar um alô aí pra galera do Lacana. Eu não lembro o nome das
8: abraço
7: pessoas.
8: Abraço pro pessoal do Lacana, pro Léo, pro Caio, pra todo mundo aí, que é tudo
9: eles,
8: amigo.
9: A gente chama eles, né, pra vir aqui.
7: É verdade.
9: São bons convidados pra nós.
7: Você quer uma história maluca?
9: Quero.
7: Você quer uma história maluca?
8: Do Lacana.
7: Você sabe como é que eu conheci o Lacana?
9: Ah, como, Vini?
7: Eu frequentava... Eu ficava um pouquinho na Barra da Tijuca, um pouquinho aqui. Aí eu frequentava lá na Barra, na Olegário Maciel, um lugar chamado Bar Olega. Aí eu ia muito no Bar Olega, ficava lá até tarde. E aí eu falava, pô, moro em Cabo Frio, pô, lá não tem um lugar maneiro igual aqui. Eles falaram, pô, desculpa aí, o dono do Bar Olega. Pô, lá tem sim, tem um lugar legal igual aqui que chama-se Lacana. Aí eu fiquei sabendo que tinha um no Braga... E tinha um na rua do shopping.
8: No Portinho.
9: E o
7: do Braga,
9: sabendo,
7: pertinho,
9: né?
7: De casa. Fiquei sabendo lá no Rio.
9: É.
7: Pensei, aí o cara, pô, lá é igual aqui, é maneiro pra caramba. Falei, porra, então aí eu comecei a frequentar lá também.
8: O Lacan eu conheci, foi de coincidência também, eu tinha acabado de mudar pra Cabo Frio, me mudei pro Braga.
7: Uhum.
8: Passei em frente ao Lacan a primeira vez que conheci.
7: Pronto.
8: No primeiro momento eu não entrei.
7: Aí, ó, pronto. Né?
8: Aí depois de um tempo, no início do ano agora, eu comecei a trabalhar mais na rua e comecei a parar no Lacana do Portinho.
7: Aí, ó.
8: Fiz amizade com o pessoal do Lacana, com todos os funcionários, a maioria do pessoal que trabalha lá é amigo.
7: Aham.
8: Né? E virei fã. Passo mais parte do tempo no Lacana do que em casa. Viu?
7: Olha isso.
8: Lá conversando,
7: virou a primeira casa.
8: Virou o ponte de network.
7: E a gente se encontrou recentemente lá quando o Thay veio, né?
8: Exatamente. É. Foi quando a gente se conheceu. Teve a oportunidade de se conhecer.
7: Foi
8: no Lacana,
7: maneiro.
8: Graças ao primo dele.
9: Tem um Lacana no Jardim Excelsior? Tem, não tem?
7: Tem perto do shopping.
9: Perto do shopping.
7: Ah, mas agora tem um aqui no canal também, né?
8: Isso, abriu um agora aqui no canal. Tem na Henrique Terra ali do lado do shopping. E tem o do Braga.
9: Esse
8: do Braga.
9: Foi o primeiro Lacana que eu fui, na lá Henrique do... Terra.
8: E foi o primeiro da história.
9: Foi o primeiro que eu fui, quem me levou lá foi Taíli Nego.
7: Ah, é, eles sabem tudo.
9: É, tinha acabado Minhocas de chegar em Cabo Frio também. Ah, vamos tomar uma, vamos lá no Lacana. Fui pro Lacana.
7: Pronto.
9: Todo mundo tem uma história com o Lacana, então, aqui é nesse isso. lugar. Então, todos. A gente tem que trazer alguém aqui pra contar a história do Lacana. Eu conto com vocês também pra fazer essa ponte.
7: Eu conto com vocês pra essa ponte. Então, essas duas pontes aí, ó. The Duck Pub e Lacana, pra trazer aqui, participar da cobertura da arte. Afinal de contas, esses são lugares onde acontecem muitos tipos de artes diferentes. E esse é o programa Cobertura da Arte, né?
9: Sempre ligado na arte. A gente já deu aí pra vocês... muita coisa cultural que vai acontecer exatamente. Nesse final de semana, mas tá na hora da gente decretar sextou o sextou, também, né, Vini?
7: Dani Menosi tá aqui esperando a gente pra gente dar um rolê. Bebeto Carola, mandar um alô aqui, ó.
9: Valeu,
7: Dani Menosi. Bebeto Carola do Folha de Búzios, jornal Folha de Búzios.
9: É isso aí.
7: Nosso brother também.
9: Agora, desculpa, Chloe, vou tomar um Búzios Brutes.
7: Ah, que beleza.
9: Que beleza, hein? E é isso, gente, vamos decretar oficialmente aqui.
7: Ah, mandar um
9: aqui.
7: Alô também, sabe pra quem?
9: Pra quem?
7: Pra turma aqui da La Pastaria, que tá esperando a gente lá. A gente tá bolando de fazer uma parceria aí de divulgação com a La Pastaria. La Pastaria que já é um parceiro de muito tempo. Sempre que eu chego lá, ele me recebe com o maior carinho. E a gente tá bolando. Vamos fazer uma divulgação maneira aí do
9: La Pastaria.
7: La Pastaria, que inclusive tá participando...
9: da Vila Gastronômica,
7: da Vila,
9: né?
7: Gastronômica. Não, participou da Vila Gastronômica e tá participando do Festival Sabores de Cabo Frio. Que começou, inclusive, hoje a servir os pratos do festival... dentro do restaurante. Então,
9: ótimo.
7: Um mês. Começa hoje até o dia 4 do mês que vem. 72 restaurantes participantes. E você vai poder experimentar as entradas, pratos principais, sobremesas, comidas maravilhosas. Eu tô muito, muito triste que eu tô fazendo uma dieta low carb.
9: É, Vini. Péssimo momento.
7: Péssimo momento. Eu vou passar um mês agora de festival e como?
9: Como? Mas nada,
7: chorando.
8: Mas nada de
7: assim, eu vou comer a proteína... e deixa o carboidrato
9: para mim.
7: Pra
9: tá
7: você.
9: Tudo certo.
7: Pronto,
9: não resolveu. Tem problema. Então não tem
7: tá
9: problema,
7: fechado.
9: Que eu tô quase participando do time do Monjaro, que pra mim tá difícil.
6: Aquela parceria até na comida.
9: É, até parceria até na comida.
8: Se precisar de ajuda pra emagrecer e botar o shape,
9: conte.
8: Pode falar comigo também.
7: Olha aí, ó.
8: Trabalho como personal.
9: Aí, mas.
7: Temos mais diversos tipos de profissão.
9: Eu tô falando isso, mas.
7: Tá pensando
9: o quê? Eu tô falando isso, mas você sabe que eu estou desaparecida há uma semana do CT Tritões.
7: E a Dani já brigou comigo.
9: É.
7: A Dani já falou. Manda a Yasmin vir pra cá que ela tá sumida.
9: É, uma semana que eu tô desaparecida do CT Tritões.
7: E ela brigou comigo que eu não fui até hoje.
9: É,
7: também.
9: Ela briga toda vez com que eu tô lá.
7: Mas, ó, eu tô emagrecendo já.
6: Mas o que é CT Tritões?
9: Ah, ótimo. O CT Tritões,
7: boa
9: ele
7: pergunta.
9: É um estúdio privado que tem aqui em Cabo Frio, ali em São Bento, que você malha
7: exatamente.
9: Com assistência
7: pertinho
9: do personal.
7: Do canal ali.
9: É um estúdio que malha no máximo 5 pessoas por horário.
6: Ah,
7: é maravilhoso.
9: Então é uma proposta totalmente diferente.
7: É.
9: E eu, né?
7: E o Tritões também dá aula de natação em lugar aberto.
9: Em
7: na praia, na lagoa, tu, nada mesmo.
9: Em Arraial,
7: Vera.
9: Na Praia do Forte, aqui na
7: onde?
9: Praia São Bento.
7: Ah, legal.
9: Então, assim, eu tô emagrecendo porque eu tô vagabundando minha ida pro CT Tritões.
7: Que
9: fiquei
7: absurdo,
9: uma semana hein, agora, mas tudo bem, eu estava meio doente.
7: Um absurdo, hein?
9: Mas eu vou voltar. Mas, Vini, já enrolamos muito. Vamos decretar que oficialmente
7: sextou, sextou. Galera!
6: Sextou!
9: Ó, a gente se esbarra por aí. Se você viu Cobertura da Arte... dá uma entrevista pra gente, a gente adora
7: exatamente.
9: Encontrar vocês.
7: Se a gente estiver bêbado, tenha um pouquinho de paciência com a gente também, né?
9: Faz parte também,
7: acontece.
9: Né? E segunda-feira tem programa da Renata Cristiane, Vini?
7: Segunda-feira é feriado.
9: Ah, a equipe vai estar de folga.
7: Que beleza, né?
9: Que delícia, hein? Mas...
7: terça-feira estaremos de volta, eu e a Renata Cristiane, programa Renata Cristiane Online, de 9 às 12 horas pontualmente agora, por causa do horário político. Tem que acabar exatamente às 12. Mas depois que acabar o horário político, a gente volta a estender mais um pouquinho.
9: E a gente se encontra novamente.
7: E sexta-feira, de novo, tem Cobertura da Arte.
9: A partir das 4 horas, 4 e 5, 4 e 10, a gente se encontra por aí, né?
7: Exatamente. Vamos que vamos. Obrigado, galera. Obrigado pela audiência. Obrigado pela paciência. E contamos sempre com vocês. Voltem sempre.
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